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Muito bom, gente. Em Piritiba são 21 horas e 17 minutos aqui em Piritiba, Bahia. Olha só pra vocês a programação MPB Nights em Ana Castela. Só não deixa saudade. Eita, Ana Castela retada. Olha só, muito boa noite pra você que acabou de ligar o seu rádio. E também muito boa noite pra você que está ouvindo a nossa rádio desde 5 horas da manhã. Muito obrigado, hein? Valeu pelo carinho, pela audiência de todos vocês. Olha só, quero mandar um forte abraço para a equipe, né? A equipe de limpeza aqui da nossa cidade, os nossos amigos garis, que fazem um belíssimo trabalho todos os dias, né? Deixando a nossa cidade limpa e bem organizada, né? Para a gente receber o pessoal de fora e até mesmo para nós mesmos aqui, moradores de nossa cidade Piritiba. Muito obrigado pelo bom serviço que vocês fazem aí, tá bom? Quero mandar um forte abraço também pro meu amigo Jardel Gari. Forte abraço, meu irmão, tamo junto. Minha amiga Jerusa, né, que está... Não sei se já chegou de viagem, não sei se já está viajando ainda, mas é isso mesmo. Quero mandar um forte abraço também para minha amiga Márcia, da Mistura de Baixo, lá da Mistura, né? Alô, Márcia, forte abraço para você. Muito obrigado pelo seu carinho, pela sua audiência. Valeu, tamo junto. Tamo junto e misturado. Também quero mandar um forte abraço aí pro meu parceiro, Taílson. Alô, Bia! Forte abraço, meu irmão. Tamo junto. Daqui a pouquinho eu vou escutar seu áudio, viu, meu irmão? Alô, Márcia Oliveira, minha amiga Suzanete lá no Gico de Mairi, toda essa rapaziada esperta aí, de radinho ligado, hein? Também quero mandar um forte abraço pra essa rapaziada esperta que nos ouve pelo nosso aplicativo. E você aí, já baixou o nosso aplicativo? Ainda não? Não perca mais tempo, gente. Baixe nosso aplicativo e comece a aproveitar toda a nossa programação aqui de domingo a domingo, a partir de 5 horas da manhã até as 23 horas. Tem muita coisa massa rolando aqui pelos estúdios da Amor FM, muita programação top, locutores profissionais fazendo o que há de melhor para trazer muita música boa para vocês e muita notícia na íntegra, né? Tá, então em Piritiba são 21 horas e 20 minutos. Daqui a pouquinho entra no ar pra você a programação Fim de Noite, que é pra você se apaixonar de verdade, hein? Com muita música romântica internacional e nacional, que é feita especialmente pra você. A gente tem uma preocupação em escolher música a dedo aqui pra gente fazer nossa playlist. Cada música que toca aqui nos estúdios da Amor FM é pensando em vocês aí do outro lado do rádio, tá bom? Em Piritiba são 21 horas e 20 minutos. Tenha uma ótima noite pra vocês.

Muito bom, gente, em Piritiba são 21 horas e 26 minutos. Olha só quem tá pintando aqui na sua 96,3. É isso mesmo, hein? Belchior, com uma belíssima canção. Fotografia 3x4. Olha só, e essa aí foi a pedido do meu amigo Bia. Alô, Bia, forte abraço pra você. Ele mandou, pediu pra gente oferecer essa belíssima canção para sua esposa, Alana. Ele também oferece pra mim. Valeu, Bia, forte abraço, meu irmão, tamo junto. E a gente vai marcar uma cervejinha assim, hein? Trocar, botar os papos em dia, trocar uma ideia massa. Qualquer dia desse a gente marca, viu? Valeu, parceiro, tamo junto. A canção vai para todos os nossos amigos do rádio, essa galera massa que curte Belchior aí, tá bom? Em Piritiba são 21 horas e 27 minutos. Tenha uma ótima noite pra vocês.

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0: Mas vai ver.
1: Muito bem, gente, em Piritiba são 22 horas e 59 minutos. Infelizmente, chegamos a mais o fim de uma programação. Desde já quero agradecer a todos vocês que estiveram marcando presença aqui comigo no WhatsApp. Muito obrigado, valeu. Até amanhã, né? Eu vou estar aqui às 8 horas da noite fazendo a programação Espaço Gospel. Tchau, tchau, gente. Fui!
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0: Valeu, meu povo, bom dia, 4h53, vamos acordar, cuidar da vida. Ô, talasqueira, hoje, terça-feira, hein? Rapaz, o tempo tá voando, tá correndo. É, rapaz, fim dos tempos, né, meu filho? É, eu já vi uma coisa dessa? Pois é, pois é, pois é, pois é, pois é. 4h54, eita nós, bom dia, galera. Eita, já ligou o rádio, Bal? Dona Lil, na casa de farinha, é por lá na acorda cedo. Baldo ali acorda cedo. Neto, mas Dona Dulce não sei, só pede pra dormir. Carlinho, Lilian, Galego dos Cocos, como só lá pra meio-dia. Ô, oh, vida boa, né? É que é uma vida de marajá. 4h55, ave Maria, que hora foi 4h53? Estou dizendo que o tempo tá passando voando, fim dos tempos, meu filho. Logo, logo o mundo se acaba, né? Aliás, esse mundo já passou de resetar, né? De dar um reset. Pois é, pois é, pois é, pois é, pois é. Ei, Deraldo tá trabalhando hoje? Ana Rúbia, bom dia. Hein? Galera do Grupo Mendo, Deraldo, João. Os folgadinhos lá do Grupo Mendo, né, rapaz? O povo só vive batendo pedra na rua. Ué, doido, todo dia encontro. João tomando cervejinha. É, rapaz. Nos botecos. É, Deraldo batendo perna na cidade. Outra hora com a esposa, né, rapaz? É, a jovem. É. Eita lasqueira, rapaz. 4h56, ave Maria. Tô dizendo que o tempo tá voando, rapaz. O povo tá comendo corda. Não coma corda, não, que é ligeiro, meu filho. O tempo.
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1: 4h57.
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0: Muito bem, 5 horas, 3 minutos em Piritiba, 5 e 3. Bom dia. Olha, domingo do Salgado e acordou. Viu, perna malanda? Já tá ligado. Bom dia, Domingo. Bom dia, meu povo do Salgado. Eu passei no Salgado, né, Domingo? É, tô levando uma visita, Domingo. Bom dia, Paulinho das Piabas. Acorda cedo, homem, rapaz. Epa, e Genilson das Almas. Genilson acorda cedo. Bom dia, Genilson da Haddad. Essa galera que levanta cedo, né, Genilson? É, rapaz, pisca, pisca, Valdir. Será que acordaram? Rapaz. Bom dia, Jaime Moura acordou também, ó. Rapaz, 5 e 3, hein? Só Clóvis, o velho Clóvis. Clóvis também, Clóvis tá velhinho, né, Jaime? Tem a dó, né? E Delmar do povoado de Riachuelo, tá ligado? Bom dia, meu povo de Miguel Comum. Aquele abraço, meu povo calmonense. Que Deus dê um bom dia a todos nós. Uma terça-feira abençoada, né, meu povo? É, que Deus nos abençoe. Valeu! 5 e 3. Esse amor, eu queria estar agora lá no Grupo Pimenta. 24 horas, fecha não, né, Leraldo? 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Bom dia, galera das padarias, o povo que levanta cedo pra cuidar da vida, né, não, Léo? É, eu mando um alô pra Léo aqui, mas não sei se tá ouvindo, não, né? A gente fala, mas alô, Léo, mas Léo tem uma cara de quem dorme pra caramba. Esse povo gosta de tomar cerveja demais. dorme até umas horas. 5 e 4, hein?

0: Muito bem, Christian. Ralph, sensível demais. Já acordou, né? Dá um doido de cuidado, ver, galego dos coco. Ê, povo, velho, que dorme aquele povo de ninguém, viu? Pior, já acordou? Bal. Alô, Grilo. Balãozão pra Grilo. Ivo Muriquinho, lá em Baixa Grande, hein? Tá me ouvindo, bom dia. Alô, dona Neide. Lá na Massaranduba. Bom dia, dona Neide da Massaranduba. Olha, rapaz, Mário do Cadó apareceu. Tá vendo? Mário, bom dia!
1: Ô, Gilson, bom dia, bom dia, bom dia! Bom dia pra toda a galera que tá de rádio ligado. Manda um abração bem forte pra Loura na Lagoinhas. Fogo na Neimandinhas. Geraldo em Umbuzeiro. Valner em Umbuzeiro. Isalva. Talpoã. E Suzy de Vanguinhas, e ela e Tico, e toda a galera que tá de rádio ligado nessa terça-feira, valeu. Gente, fica com Deus e um abraço.
0: Muito.
1: Sem esquecer de Matias em Umbuzeiro.
0: Muito bem. E ganharam da Palmeirinha ou tomaram pau da Palmeirinha? Mário do Cadó. Aquele time da Palmeirinha é uma seleção da gota, viu, rapaz?
2: Bom dia, Gil Santana, aqui tá tudo bem, meu amigo.
0: Esse é o velho de barrigão. Pensa uma barriga de trambuia. Ave Maria. Barriga desse aí é igual. Só, não perde nem pra gente essa pamonha. É tudo um barrigão só. Ué, doido, rapaz. 5h21, hein? Olha, Marlúcio em Dias Coelho acordou. Bom dia, meu povo Dias Coelho. Aquele abraço. Né, galera de Baixa Grande? Na Xaninha acordou? Aonde? O povo Novo Horizonte só pede pra dormir. Aí, povo velho de Baixa Grande, o povo dorme, viu? Bom dia, meu povo, vamos acordar. É igual o povo de Itapuã, hein? Roberto pra dormir, Risalva, tio Lota, Cabeção, Estreito, tudo dormindo, Rosana. E povo velho dormiu com o da gota. Bora, 5h21. Alô, Geraldo Bagaceira, e a esposa tá ligada.

0: Olha, chora, olha, Chico da Bananeira acordou agora, como é que pode, rapaz? O Neto me falou isso, o velhinho só pede pra dormir. Como é que acorda uma hora dessa? Tome vergonha, Chico, um velho desse, ah, igual o Hélio Vaqueira. O Hélio Vaqueira só acorda meio-dia, 8 da manhã, dormindo e roncando, e ainda quer ser cantor. Aí fica ele e Chico dançando e o Hélio cantando. Eita, bom dia, dona Xandinha. Acordou, Geraldo, tá vendo? E Zica tá dormindo e roncando. Zé Nunes já acordou, mas Lúcio Dias Coelho acordou, rapaz. Ó, 5h27. Fala!
1: Bom dia.
0: Pera aí, dona Xandinha logo já tá aqui. Bora, Xandinha.
2: Bom dia, Santana. Tô vendo você falar, tô acordado você falar, viu? Bom dia. Não, samba.
0: Muito bem, né, Xandinha? Acordou. Bom dia pro povo que pega a estrada pra Jacobina. Robério, tu. É, Creito, tu. Wagner, tu. É um tu retado. 5h28. Bom dia. Fala, Marcelão.
1: É Gilson Santana, meu amigo. Quem fala é Marcelão, aqui da Praça da Barreira. Não sei o que fica comum. Quero mandar um abraço pra você, cachorrinho de Bengo. Zé Maria, família, tanque novo. Darley, tanque novo. Perna Malandra, Raiutão. Todos aí do Ribeiro, Machixe. É, Pé de Serra. Os Bois, Santa Terezinha, Palmeira. Edson, Ivanildo, Fernanda, todos aí. É, aqui no Fazenda Maringá, Genil, Cristiano, todos aqui em Macaúba, em Docomon. Passa uma música pra nós aí, Cristiano Melo. Valeu, Gil Santana. Até um bom dia.
0: Bom dia. Valeu, um abraço aí. Alô, galera, meu povo calmonense. Bom dia, galera que acorda seco. 5h28, hein? Rapaz. Olha, Igor já chegou no Grupo Pimenta. Já tá aí, Deraldo. Se é que Deraldo tá trabalhando hoje, hein? Tá trabalhando? Rapaz, é folgado, viu? Pois é, 5h29, você sabe onde eu queria estar agora? 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E o velho Matias, será que já acordou mais Dona Ivonice? Pensa numa velhinha que gosta de dormir, Dona Ivonice? Ave Maria, igual o Chico da Bananeira. Se largar, dorme até mais tarde. Já acordou, Dona Ivonice, mesmo? Peraí que eu lhe acordo agora. Peraí que eu dou o seu agora. Peraí que eu acordo, bate aqui. E a senhora vai dormir em outro canto. A senhora tá dormindo. Mal velho Matias, acorda! Ah, bora, Jeguinho!
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0: Ah, é?
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0: Já que vai virar do talo. Agora quero ver, até Dona Cleusa, mas Bia acordou. Alô, Dona Cleusa e Lourival no Carrasco, bom dia. Alô, Joel, Dona Marivana na Água Doce, bom dia. Nego Nenga, na Baixinha, o povo da Palmeirinha, será que já acordaram? Rapaz, quebraram o Cadó, hein? 5-1, foi? Ave Maria, Mário nem fala nada, fica quietinho, tá vendo, Zé Nunes? Rapaz, Mário nem fala nada. É, Geraldo? É, rapaz. E Zica, rapaz, tá dormindo, mas dorme, rapaz. Pensa no velho que gosta pra dormir. É, Geraldo, acorda Zica ou não?
1: O Wilson acorda Zica não, rapaz.
0: Pera aí, deixa eu botar a voz aqui, os pulmões dos áudios compridos, bota aqui. Sim, como é?
1: O Wilson acorda Zica não, rapaz, deixa esse homem dormir. Pelo amor de Deus, faz a mamadeira e a gente aí deixa esse homem dormir.
0: É, que ele adora tomar mamadeira. Vê, Matias, também do barrigão, adora tomar mamadeira. Não é não, vai, Matias? Então não acorda não, né?
1: O Wilson acorda Zica não, rapaz, deixa esse homem dormir. Pelo amor de Deus. Faz uma madeira e a gente aí deixa esse homem dormir.
0: Ah, muito bem. Olha, Mário do Cadó tá respondendo aqui, viu, Zé Nunes? É o quê, Mário?
2: É, gente, foi 5-1 mesmo. Mas a Barra Nova tomou 5-0 e nós vamos jogar com Barra Nova sábado. Perder é normal, né?
0: É.
2: Fazer o quê?
0: É.
2: Na seleção, fala a verdade, né?
0: É, aquele time da Palmeirinha é o cão chupando manga, viu? Pô, já fica tremendo. É, Zica lá do Brocodó, quando fala assim, vai jogar. Não é não, Mário? Eu tô mentindo. Zica, fala a verdade, Mário. Zica não fica tremendo quando vai jogar com o Palmeirinha. Ah, vai jogar com o Palmeirinha. Diz que Zica fica numa tremedeira, rapaz. Obrigado da água com açúcar. Não é não, Zé Nunes? É, rapaz, Zé Nunes, isso é. Zé Nunes tá confirmando, dizendo que é verdade. Geraldo da Laje também tá dizendo aqui que é verdade, ó. Rapaz, aí arromba, viu? Como é que pode, rapaz? Zica ficando um tremedeira, rapaz, pra jogar com a Palmeirinha. É, pelo menos o Cadó perde, mas perde jogando duro. É. E Zica, cuidado, é um treme-treme da porra. É o que, Mário?
2: Mas Zica que se cava, mas só que Zica quando tá podendo nem dar risada, coitadinho de Zica, hein? Rapaz, é brincadeira.
0: Você viu o cartaz? Rapaz, será que esses deputados não arrumam uma dentadura pra Zica? É, Zé Nunes? Será que não arrumam um... É, Marcelão, Miguel Comum? É, Dona Xandinha, será que os deputados não vão arrumar uma dentadura pra Zica, velho? É, aquela boca murcha. Ê, lasqueira, 5h33, hein? Bora tocar uma música aqui, só ficar só falando da vida dos outros, rapaz. Pô, vocês não tem o que fazer não, é? O povo gosta da vida dos outros, viu? Rapaz, olha... 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

Muito bem, tá aí Silvano, rapaz, cantando Menino Vaqueiro. 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Valeu! Aí com o nosso amigo Pataxó. 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Ligeiro! 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Olha! 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Eita lasqueira, 5h40, rapaz, o tempo tá voando.

0: Muito bem, Pedro da Viola e Bel Sambador, de Mundo Novo, a Jacobina, samba bom retado, né? Ei, Deraldo tá trabalhando hoje, Igor, já chegou aí no Grupo Pimenta, Deraldo, Ana Rubia, bom dia galera do Grupo Pimenta, né? Todo mundo me ouvindo lá, rapaz. Rafaela já chegou, toca a música hoje de Rafaela, né? É, rapaz, lá do Grupo Pimenta, Rafaela. Tá ligado, Igor, já chegou, Misaé. É Denilza, né? Tá aí, todo mundo trabalhando, cuidado da vida, o senhor tá vadiando não, né não? Abaixa o Zeraldo, semana todinha batendo perna. Ei, dona Ivonice, já acordou, dona Ivonice? Mas vai Matias, os velhinhos que dormem, viu, rapaz? É igual o povo do Tingui. Olha, 5h44, também em nome de quem, galera de Itapiramuntá? Bom dia, meu povo de Itapiramuntá, vamos acordar, Luiz Airão, né? Galera do Poço Bonito, a galera da Bananeira, dos Macacos, né, Bertrônio? Vamos cuidar da vida, meu povo comunense. Claudinho Branco, disse que foi pra São Paulo, né? Mastigando farofa na estrada. Disse que levou um saco de farofa. Fez um saco de farofa, saiu comendo na estrada. Claudinho Branco. Até hoje tá viajando. Foi de jegue, foi? Ah, Gisela Mamãe que arretou. Disse que Gisela Mamãe arretou um jegue, vai pra ele lá. Claudinho Branco desceu voado pra São Paulo. É. Agora fazer que nem salva, né? Chega, não é possível a miséria dessa. Chegar em São Paulo, passa 15 dias em São Paulo, não conhece ninguém. Rapaz, aí também já é demais, né? Não é não, Zé Nunes? Rapaz, lasca, viu? 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Ei, já acordou? É, como é o nome dele, rapaz? Zé Baltazar, Dona Margarida. Aquele povo dorme bigode, aquele povo da Chapada, Ave Maria, dormia lá, meu filho. O povo gosta de dormir demais. Tu é doido. Cadê Jário lá? Bom dia, Jário lá.
1: Sou
0: Jade. Ah, nós sabemos que é você. E o meu programa é bom?
1: Seu programa mata mil.
0: Tá vendo? Mil.
1: Hoje.
0: É o que, Alice? Agora o programa é mil. Bora? 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
1: 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Dia 6 de outubro, né, Roseli? É Roseli da Coelba, tá ligada. Bom dia, Roseli. Márcia, Dona Lenice, tinha acordado no Posto Feliz. Bom dia.
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7: 5h51.
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2: 5h55.
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1: 5h57.
5: Desperta Chapada.
6: Oi, Vicente.

0: Muito bem, Zezé de Camargo e Luciano. Eita, e participação do Ivan Lins, hein? Alô, Jean, Dona Denise, seu salvador. Já acordaram? Cuidado da vida. A senhora tá dormindo, a Bel acordou. Bom dia, Bel. É, Dona Ivanice, já acordou?
1: Chapada.
2: Oi, Vinícius Santana.
0: Oi, Lorena. Lorena, já levantou, Lorena? Cuidado da vida. Tô em Gotinha, já ligo o rádio. Bom dia, tô em Gotinha. Bom dia, galera. De Tapiramuntá, meu povo. Olha, seu Ferreira já acordou. Ele, Thalita, né? Sua mamãe. Ah, muito bem, cuidado da vida. Acorda.
3: Diga ele que vem assim embora que o jegue dele se soltou. Pode dizer, sai da
0: ele já que vai virar do tal, hein? É, peste, até Jair Cinto, a gente tá abrindo montar, acordou, tá vendo? Tá vendo, Tony Gotinha? Esse jegue é virado talo, rapaz.
4: Bota pra torar, Gilson. Você bota pra arrombar, rapaz. Você é o cara retado, pra você do chapéu, ele deu nota 10.
0: Obrigado pela nota, Zé. E tu?
5: Você não babou?
0: Babou?
5: Eu me sem babar, sem rocar lá.
0: Babou não?
5: Então vem na sua cara, rapaz.
0: Rapaz, esse babou. Babou.
6: Valeu, Gil Santana, valeu. Isso, Santana, cachorrinho de bengo, valeu.
0: Rapaz, Zica sumiu, hein? É, Geraldo, ainda tá dormindo, acorda ou não?
7: Ô, Gilson, não acorda a Zica não, rapaz. Deixa esse homem dormir. Pelo amor de Deus. Faz a mamadeira e a gente aí deixa esse homem dormir.
0: E adora a mamadeira, rapaz. Gilson, a mamãe também toma mamadeira. Gilson, a mamãe aqui do barrigão. Adora tomar mamadeira, vai na tia lá. Também, né, Dona Ivanice? Toma mamadeira retada. Olha, 6 e 7, em nome de quem? 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Passou, é. Kel do Mel, primo Kel, que é primo de todo mundo. 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E aí Kel ficou no ovão. 6 e 9. 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Até Renildo das Populares acordou. Bom dia, Renildo. Fala, Kel. Porra, tu quer?
8: Bom dia, meu primo Gil Santana.
0: Tem primo todo jeito, é porco.
8: E
0: fala.
8: Todos os ouvintes da Rádio FM, aí Moré de Piritiba. Um bom dia pra vocês todos. É Kel do Sítio Maria Alzira.
0: É primo de Zica. Eita, é o que, Geraldo?
7: O Gilson. Pergunta a Zica se ele não quer dar uma voltinha de moto a Mazeu.
0: Tá doido pra andar de moto pra você? Você deixou ele na mão, rapaz? Deixou o coitado viajar, tirar foto sem a dentadura? 6 e 10.
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0: Eita, nós, Bruno e Marrone, 6h14. Bom dia, meu povo. Obrigado pelo carinho da sua companhia, hein? 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
1: E aí, Gilson Santana, como é que tá você, velho?
0: Bem.
1: Beleza.
0: Muito bem. Ô, Zé, tu já acordou? Ainda tá dormindo?
2: Bom dia, Gilson, tá tudo bem. Rapaz, eu me pergunto aí.
0: Toda a vida. Muito bem, bom dia meu povo de Umbuzeiro. Alexandre, tá ligado, Burguelo, Fia. Bom dia, dona Suzanete, lá no Angico. Aloninha, tá ligado, Tietchan Hilda acordou também, ó. Ah, pai, tá certo, Tietchan Hilda. 6h15, cuidar da vida. 6h15, pede um jovem lá pra ser 8 da manhã, acorda todo dia. Pensa o velho dormir oco, só pede pra dormir, roncar e babar até umas horas. Ei, dona Creuza, bom dia, dona Creuza, bom dia, Bia. Já acordaram na Baixa Verde? Véi, aquele povo da Baixa Verde dorme. Bem lá na Ladeira Vermelha, bom dia. Povo do São Joaquim, aquele abraço. 6h16.

0: Muito bem, por causa dela, né? Alô, Ninha, já acordou, Ninha? Bom dia, Ninha. Bom dia, Dona Suzanete, povo do Zangico, Luvez e São Mateus. Alô, Ana Cláudia, tá ligada, Dona Tuta, bom dia, obrigado pelo carinho da companhia. Já acordou, Clarice, na Lagoa do Milho? Acorda, Clarice, tem que ir pra escola, Clarice, 6h23. Ana Maria, lá em Tapiramutá, me ouvindo. Bom dia, Ana Maria. 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
1: Bom dia, Gilson Santana. Hoje o café aqui no Rabelo.
0: 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Já tem pão quentinho, né, Sorobike? Rapaz, Sorobike é uma viagem, rapaz. 6h24, bom dia.
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5: 6h26.
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0: Muito bem, alô, Ana Marisa, lá em Mundo Novo, ouvindo a gente. Bom dia, Bugaiu, bom dia, Dona Lúcia, o povo da Lagoa do Boi, o povo dos Mar... Marcelinos, aquele abraço pessoal, a galera da Bairro Mundo Novo, do Indaí, Jequitibá, Alto Bonito, Muzeiro, pessoal de Ibiaporã, bom dia meu povo, Mundo Novense, aquele abraço pessoal de Tabira Montada, de Volta Grande, Deuclésio, Morro Bonito, pessoal da Bananeira, terra de Chico do Miúco, é? Bom dia meu povo de Itapira, a galera de Morro Chapéu me ouvindo, alô Cláudio, Fátima, a galera do Morro, bom dia, hein? 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Eita, nós! 6h30, galera. Bora, Eduardo Costa, vá. Cristal Quebrado. 6h30.
15: Essa música não tem condição, velho. Eu nunca cantei, nunca toquei essa música, tem lógica?

Eita, Eduardo Costa aí, jogador, né, meu filho? É, rapaz, o Caba é bom. Eita, nós! Bom dia, bom dia, bom dia, cidade, bom dia pra você em toda a região. Alô, galera de Vaza do Poço, Serrolândia, Novolândia, aquele abraço, bom dia, obrigado pelo carinho da sua companhia, viu, galera? 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

0: Muito bem, rapaz! Olha, 6h37. 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É, não, Tom Gotinha? Pois é, pois é, pois é. 6h38. Cadê a meninada? Vixe, rapaz, esquecendo. A Dejada. Já acordaram pra ir pra escola? A senhora tá dormindo não, viu? É o que, Yasmin? Yasmin tem uma cara de quem deixa o leite derramar. Hora que Celita acorda, Deus é mais. E Senhora, meu Pai Eterno, 7 da manhã, ela, Rizalva e Carla de Trovão. Deus é mais. A hora que levanta, uma hora dessa, rapaz. Rapaz, isso que mora na roça. Se morasse na rua era meio-dia. Não é não, Yasmin? É, Yasmin, e aí, já derramou leite alguma vez? Deixou o leite derramar? Leite é uma miséria, né? Bom dia.
1: Minha mãe se arruma comigo quando eu derramo leite.
0: Ah, tá vendo?
1: Bom dia, Gilson. Eu já estava acordada. Acordo cedo, Gilson.
0: Muito bem, você é retada. Cadê Jade lá?
2: Oi, Gilson, estamos. Jade.
0: Nós sabemos.
2: Apareci de novo.
0: Ah,
2: onde eu vou, Bisuí? Acorda pra fazer o café.
0: Poxa, onde?
2: Bom dia, Gil Santana, já acordei.
0: Olha quem acordou agora também, Joilson Mototáxi, o Barãozinho. Acorda uma hora dessa, pai? Rapaz, toma vergonha, Rizalva. Acorda cedo. Ô, Rizalva não, Rizalva só acorda às 7 da manhã. Celita, mas rapaz, o Celita que dorme, meu pai, Deus é mais. É o quê? Tava cavando ouro, foi? Alguma alma foi lhe chamar lá pra você arrancar o pote de ouro, foi, Celita? Rapaz, ué, Rizalva tá, Rizalva tem medo de nada, rapaz. Rizalva vai buscar o potão de ouro direto pra você lá, as duas, né? O povo, né? Hora que Carla Trovão acorda, 7 da manhã, café dormido de ontem, gente. Fez o café dormido ontem, o povo tomar café, Deus é mais. Eita, Carla, velho. Já foi na casa dos temperos, vai lá comprar os temperos, vê se faz uma sopa e me dá um prato, né? Não é, adoro sopa. 6h40. E música bonita da Gota. Vou tomar uma agora.

0: música bonita da gota.
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0: Ave Maria, mais um. Aí nós tomamos uma agora. Pois é, bora que o povo acorda. Isso é uma vergonha. A hora que Carla acorda, rapaz. Rapaz, tomar café em algum lugar? Tá vendo, Luan? Rapaz, uma hora dessa. 7 da manhã. E Celita também, rapaz. É demais. Será que foram cavar algum ouro? Ela risava. Alguma alma chamou uma vez, né? Perdeu a noite cavando os túneis. Que as almas dizem que é igual a um tatu, rapaz, pra cavar. Celita e risava, Ave Maria, isso que não aguenta ver um pote de ouro. Aquele tatu peba. É. Cava e acha o ouro ligeiro, viu? As almas nem tá querendo procurar mais, o prejuízo é grande. Não ligam mais pro jegue do beição, os porcos, as galinhas, nada. É, até tio Lota tá doido pra ir. Tio Lota disse que já ajeitou um picareta pra ir também. Ô, velho Matheus do Barrigão, tu vai também? Mas Dona Ivonice, cavar ouro? Dona Ivonice tem cara de que já achou muito pote de ouro, viu? Dona Ivonice? Rapaz! Dona Ivonice, a cara de Dona Ivonice não nega. Ali já cavou muito ouro, mas o velho Matias, as almas chegavam. Esse povo velho de antigamente, né? Chegava e ia cavar os potes de ouro, rapaz. Pois é, pois é, pois é. Já acordou, Dona Ivonice? Deixa eu ver aqui o áudio dela, mandou um áudio aqui. Já acordou agora, ó. Beba de sono.
2: Bom dia, gente. Eu não tô dormindo, rapaz. Eu acordo é cedo. Bom dia. Eu tô aqui escutando, viu?
0: Ah, foram cavar algum pote de ouro essa semana? 6h46.

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2: Muito bem, tem exame de vista na clínica MaxMed, dia 6 de outubro, hein? Bom dia, meu povo. Eita! Alô, Elisângela, ouvindo a gente, galera lá de Vaz da Roça. Não é pra esquecer. Nossa amiga Leia também ouvindo nós. É 6h50, bom dia.

Muito bem, Luan Santana, pra você lembrar de mim, daqui a pouquinho tem horário reservado ao TRE, hein? 4 minutinhos faltam para as 7.

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27: 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Bom dia, meu povo. 7h25, você fica agora com o programa do Guardião das Sete Chaves.
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29: Ele vem de Aruanda, ele vem trabalhar, ele vence demanda, ele é seu pangará. Caô, caô, caô, caô, a justiça chegou, Xangô. Sentado na pedreira de Xangô, eu fiz um juramento até o fim. Se um dia me faltar a fé em meu Senhor, que role esta pedreira sobre mim. Meu pai Xangô chegou do reino. Meu pai Xangô é orixá. Olha, seus filhos lhe pedem, meu pai, fé e proteção neste congá. Foi com a proteção do orixá das pedreiras, o rei dos trovões, que eu, mãe Delamar e de Manjá, resolvi mais este problema.
0: Meu pai Xangô ilumina meus caminhos.
29: E hoje a carta é da Lindalva Martins, da cidade de Imperatriz, no estado do Maranhão. E ela diz: Mãe Delamar e de Manjá, meu bom dia. Meu marido e eu nos conhecemos 3 anos atrás. Ele já usava crack. Até que um dia, ele me ofereceu e eu experimentei. Não demorou muito para viciar. Foram 2 anos nos drogando todos os dias. Eu desejava a morte todos os dias, todas as horas. Às vezes, entrava numa igreja, rezava, mas não conseguia largar o vício. Até que um dia, meu marido foi preso por um crime que não cometeu. Nosso sofrimento só aumentava a cada dia que passava, pois eu tinha certeza de que ele seria capaz de qualquer coisa, menos praticar o crime do qual estava pagando. Um dia, perambulando pelas ruas da minha cidade, me deparei com uma casa que tinha uma placa enorme na frente com os dizeres: Ilê Axé Palácio dos Orixás. Alguma coisa me dizia para eu entrar naquele prédio. Algo muito forte que me empurrava para dentro daquele prédio. Entrei e, como que sem me sentir, perguntei o que era aquilo e o que se fazia ali. Uma senhora me respondeu que ali estava a solução para muitos problemas de nossas vidas. Bastava ter fé e as coisas boas aconteciam. Perguntei o que tinha de fazer e ela me disse para voltar a partir das 2 da tarde e procurar a mãe Delamar e de Manjá. E foi o que eu fiz. Estivemos numa consulta mais ou menos por 1 hora. Depois de jogar os búzios, a mãe Delamar e de Manjá me mandou, ao lado daquela senhora que me atendeu pela manhã, ir para a sala ao lado, onde tomei um banho de ervas. E daí, começamos os procedimentos para minha limpeza espiritual. Posso garantir uma coisa: desde então, nunca mais nós usamos crack. 3 meses depois, meu marido foi julgado e absolvido por falta de provas. Não posso me esquecer das palavras da mãe Delamar e de Manjá. Quando lá voltamos para agradecer, ela disse: Foi meu pai Oxalá quem permitiu que um inocente fosse para a cadeia para que vocês abrissem os olhos. Hoje em dia, sempre que temos um tempinho, nós corremos e vamos no Ilê Axé Palácio dos Orixás. Não custa nada agradecer o que alcançamos e pedir a preservação das coisas boas. De uma coisa, nós tivemos a certeza: é que as drogas matam. E nós nos salvamos a tempo, pelas mãos e orações da nossa querida mãe Delamar e de Imanjá. Obrigada, minha amiga de sempre, da sua eterna consulente, Lindalva Martins, da cidade de Imperatriz, no estado do Maranhão. Minha gente, olha, o telefone que toca é o povo que liga. Anote os nossos telefones, WhatsApp 759-9146-2008 ou 77999719965. Anote o endereço, olha, pega papel, caneta, anota o endereço para estarmos juntos no Ilê Axé Palácio dos Orixás, que fica aqui, na cidade de Feira de Santana, no estado da Bahia. Rua Felinto Marques de Cerqueira, número 270, no bairro Capuchinhos. Venha, traga sua peça de roupa ou de pessoas doentes, para que eu, mãe Delamar e de Manjá, possa vencer. Eu espero você e toda a sua família. Você está ouvindo o programa O Guardião das 7 Chaves. Anote bem direitinho, bem certinho, os nossos telefones e WhatsApp, porque eu vou repetir. 759-9146-2008 ou 77999719965. Minha gente, hoje a carta é da Lourdes Chaves, que mora na cidade de Areia Branca, no estado do Rio Grande do Norte. Em sua carta ela diz: Prezado Guardião Oxóssi, abraços. Estou aqui primeiramente para agradecer a Deus acima de tudo. Segundo, agradecer a todos que fazem esta tenda maravilhosa, chamada de Ilê Axé Palácio dos Orixás. E que me ajudaram em tudo o que foi necessário e na hora certa. Visto que quase que diariamente ouvia o programa Guardião das Sete Chaves. E um dia resolvi apostar minhas últimas fichas, pois já não tinha mais a quem recorrer. Na época, estava muito aflita, pois meu esposo estava desempregado, embora, graças a Deus, nunca tenha nos faltado nada. Nós nos víamos aflitos, pois temos 27 anos cada um e temos planos, sonhos de construir uma família abençoada. Meu marido estava trabalhando em uma empresa com um salário muito baixo, mas estávamos satisfeitos, porque aquela porta tinha se abrido. Já que é melhor o pouco com Deus do que o muito sem Ele. Foi quando uma amiga minha me deu uma oração de São Jerônimo e atrás estava escrito Guardião Oxóssi. E com o nome do site www.guardiãooxóssi.com.br. Acessei e passei a escutar o programa diariamente. Escutei uma semana. Com 15 dias, já estava convencida que lá em Feira de Santana, no Ilê Axé, Palácio dos Orixás, estava a solução dos nossos problemas. Quando no Ilê estive, levei uma fotografia e uma peça de roupa do Camargo, meu marido. O guardião Oxóssi jogou os búzios e disse: é trabalho. Os caminhos estão todos trancados. Mas tem jeito sim. Em seguida, falou em alto e bom som.
2: Dizem que Xangô mora na pedreira, mas não é lá sua morada verdadeira.
29: Meu pai Xangô, ô Senhor que é rei da justiça, olhai por todos que imploram a vossa proteção e a vossa bênção, que do alto de sua pedreira nos mandei a faísca de um raio luminoso, a fim de podermos tratar com serenidade e com a mais pura justiça os nossos semelhantes. Faça valer sempre a vontade divina. Purifique minha alma nas águas de sua cachoeira. Se errei, conceda-me a luz do perdão. Faça de seu peito largo e forte meu escudo, para que os olhos de meus inimigos não me encontrem. Permita, Pai, que eles não atinjam o meu corpo nem a minha alma. Empresta-me a sua força de guerreiro para combater a injustiça e a cobiça. Que eu não faça e nem sofra injustiças. Clamo, Pai, para que a justiça divina seja feita para todo o sempre. Proteja-me, Senhor, do fogo e da vida, para que não me falte a coragem, a alegria de viver, a fé e a caridade. Ó Senhor do Machado Sagrado, peço que o meu coração seja puro e que tenha a força das rochas que sempre estão sobre o seu domínio. Abençoa-me, grande orixá. Ensina-me a ser bom e justo. Instrui-me a amar meus semelhantes tanto quanto os divinos orixás me amam. Conceda-me a graça de receber sua luz e sua proteção. Minha devoção te ofereço. Caô, Xangô, caô.
3: Xangô é um rei, lá nas pedreiras, na cachoeira de mamãe Oxum.
29: Saí de lá mais aliviada. E o guardião Oxóssi disse: vá para casa, minha filha, que logo o problema de vocês será solucionado. Hoje estou aqui para agradecer ao guardião Oxóssi pela providencial intervenção e para testemunhar, pois meu esposo está trabalhando em uma ótima empresa. E detalhe, ele nem esperava, pois foi a única que ele não levou o seu currículo pessoalmente. Foi entregue por um conhecido. Conforme o guardião Oxóssi disse, no dia do retorno da primeira consulta que fizemos, todas as instruções do jeito que ele mandou, e em 20 dias teríamos uma agradável surpresa. E assim aconteceu. Aos 21 dias, após aquele retorno, meu marido recebeu um telefonema de uma empresa o chamando para uma entrevista. E a partir daí, foi só alegria. Hoje, meu marido tem um emprego com um salário que supre as nossas necessidades. E vai dar condições para colocar tudo em ordem e continuar a construir e edificar a nossa família. Não posso jamais esquecer das palavras do guardião Oxóssi. quando voltamos ao Ilê Axé para agradecer, ele disse: nós pedimos algo ao Pai, mas Ele é conhecedor de todas as coisas e sabe o que merecemos. A vitória pode até demorar, mas vale a pena esperar, porque quando vem, é muito maior do que pedimos e pensamos. Quando precisarem, aqui estarei, no Ilê Axé Palácio dos Orixás. Se hoje muitos não encontram saída, é porque se esqueceram de quanto somos amados pelo Pai. Basta, gente, que sejamos obedientes e gratos por tudo aquilo que temos. E que procuremos sempre quem pode realmente nos ajudar nos momentos de aflição. Esse é o meu testemunho. E espero que possa ajudar a tantas outras pessoas que estejam necessitando de um apoio e de uma intervenção junto ao Todo-Poderoso. Nunca esqueçam, nem pensem duas vezes. Guardião Oxóssi faz isso por nós. Da sua amiga, consulente e ouvinte de todos os dias, Lourdes Chaves, da cidade de Areia Branca, no Rio Grande do Norte. A carta de hoje é de agradecimento e quem escreve e testifica é ela. Jandira Gonçalves de Oliveira, da cidade de Picos, no estado do Piauí. Em sua carta ela nos diz: mãe de Elamar e de Imanjá, o meu irmão Ismael havia trabalhado numa empresa em São Paulo e, por motivos de saúde, mandaram ele embora do trabalho. Ele adoeceu, ficou internado e depois veio embora para sua cidade natal, Picos, no estado do Piauí. Ele precisava receber o seguro-desemprego, porém, estava muito difícil. A moça do Departamento de Recursos Humanos dizia que os papéis dele tinham sido perdidos. Estávamos quase sem esperança de receber esse dinheiro. O Ismael continuava doente. Precisávamos receber para comprar remédios e alimentos. Foi quando, sabendo da fama da senhora, mãe de Elamar e de Imanjá, resolvi lhe procurar. Fui até a senhora, levei uma foto e uma peça de roupa dele. E a senhora descobriu que lá em São Paulo, uma pessoa que trabalhava com ele com inveja mandou fazer um trabalho. E foi por isso que ele adoeceu e perdeu o emprego. Essa pessoa mandou trancar os caminhos dele. E era por esse motivo que ele não recebia nada do seguro-desemprego. A senhora disse: eu vou desmanchar essa bruxaria. E isso vai ser em nome do meu pai Xangô. E logo, a mãe dela, Mari, disse:

0: meu orixá.
1: Ó Senhor dos Trovões, Pai da Justiça e da Retidão, orixá que abençoa os injustiçados e castiga os mentirosos e caluniadores. Defenda, meu Senhor, minha casa e minha família dos inimigos ocultos, dos ladrões e dos mentirosos. Ó Xangô, rogo-te as vibrações de amor e misericórdia. Pai da dinastia humana, livra-me de todo escândalo, caô, cabecilho. Em seguida, a mãe de Lamar e de Iemanjá disse: 21 dias, em 21 dias pode ir até o menino.

0: ele já recuperou-se da doença e já voltou a trabalhar. Obrigada, minha querida mãe Delamare de Iemanjá. Assina Jandira Gonçalves de Oliveira, da cidade de Picos, no estado do Piauí. É, minha gente, pessoas dos mais distintos lugares desse Brasilzão têm resolvido problemas, têm solucionado casos que ninguém mais acreditava ter jeito, ter solução. Eu, mãe Delamare de Iemanjá, não brinco em serviço. Quando eu coloco a minha mão, eu resolvo. Se você também passa por privações e até já perdeu as esperanças, ah, minha amiga, oh, meu amigo, tudo na vida tem solução. Tudo que sobe, desce. Tudo que entra, sai. Se você tá mesmo desanimado, ainda lhe resta uma esperança, saiba disso. Há uma luz no fim do túnel. E essa luz é esta sua amiga, mãe Delamare de Iemanjá. Valeu, pessoal, um bom dia e até o próximo encontro. 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
1: Ele vem de Aruanda, ele vem trabalhar, ele vem se demanda, ele é seu pangará. Caô, caô, caô, a justiça chegou, Xangô. Sentado na pedreira de Xangô, eu fiz um juramento até o fim. Se um dia me faltar a fé em meu Senhor, que role esta pedreira sobre mim. Meu pai Xangô chegou do reino, meu pai Xangô é orixá. Olha, seus filhos lhe pedem, meu pai, fé e proteção neste congá. Foi com esta proteção do orixá das pedreiras, o rei dos trovões, e a cartomante Delamare de Iemanjá resolveu mais este problema. Amigos, eu sou o Raimã de Araújo e eu trago hoje a carta da Lindalva Martins, de Imperatriz, no Maranhão.
2: Caô, cabeça! Caô!
1: Mãe cartomante Delamare de Iemanjá, bom dia! Olha, o meu marido e eu nos conhecemos há 3 anos atrás. Ele já usava crack. Até que um dia ele me ofereceu e eu experimentei. Não demorou muito para viciar-me também. Foram 2 anos de drogas todos os dias. Eu desejava a morte. Todos os dias eu desejava a morte. Todas as horas. Às vezes entrava numa igreja, rezava, rezava, mas não conseguia largar o vício. Até que um dia meu marido foi preso por um crime que não cometeu. Nosso sofrimento só aumentava a cada dia que passava, pois eu tinha certeza de que ele seria capaz de qualquer coisa, menos de praticar um crime do qual estava pagando. Um dia, perambulando pelas ruas da minha cidade, me deparei com uma casa que tinha uma placa enorme na frente com os seguintes dizeres: Ilê Axé, Palácio dos Orixás. Alguma coisa me dizia para eu entrar naquele local. Algo mais forte me empurrava para dentro daquele prédio. Daí eu entrei e perguntei o que seria aquilo e o que se fazia ali naquele local. Uma senhora me respondeu que ali estava a solução para muitos problemas de nossas vidas. Bastava ter fé e as coisas boas aconteciam. Perguntei o que tinha que fazer e esta pessoa me disse para voltar a partir de 2 horas da tarde e procurar a cartomante Delamare. E foi o que eu fiz. Estivemos numa consulta de mais ou menos 1 hora. Depois de jogar os búzios, a cartomante Delamare de Iemanjá me mandou sentar ao lado daquela senhora, aquela que me atendeu pela manhã, e ir a uma sala do lado onde eu tomei um banho de ervas e dali começamos os procedimentos para minha limpeza espiritual. Posso garantir uma coisa aos senhores que estão me ouvindo neste momento. Desde então, nunca mais nós usamos crack. 3 meses depois, meu marido foi julgado e absolvido por falta de provas. Não posso me esquecer das palavras da mãe cartomante Delamare de Iemanjá. Quando lá voltamos para agradecer, a mãe Delamare de Iemanjá disse: foi meu pai Oxalá quem permitiu que o inocente fosse para a cadeia para que vocês abrissem os olhos. E hoje em dia, sempre que temos um tempinho, corremos e vamos diretamente ao Ileaxé Palácio dos Orixás. Não custa nada agradecer o que alcançamos e pedir preservação das coisas boas. De uma coisa, amigos, tivemos a certeza que drogas matam. E nós nos salvamos a tempo. Nos salvamos pelas mãos e orações da nossa querida cartomante Delamare. Muito obrigado a todos, todos do Ileaxé Palácio dos Orixás. Eu sou a consulente Lindinalva Martins, sou de Imperatriz, no estado do Maranhão. 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

0: de Teresina, capital do Piauí. Ela teve um passado marcado por fracassos, vícios, tristezas e amarguras. Até chegar ao nosso Iliaxé Palácio dos Orixás e receber as bênçãos das mãos energizantes desta sua amiga cartomante Delamare. Com mazelas no corpo e na alma, as consequências foram inevitáveis para seu organismo. Seu estômago foi logo atingido e o diagnóstico de um câncer em estado avançado nesse órgão foi o resultado. Apesar do problema, Vera ainda relutava em buscar ajuda médica. Os anos foram passando e as dores aumentaram. Afastada da família, vivia um verdadeiro inferno. Humilhada no trabalho, com a vida sentimental derrotada, teve um casamento fracassado, que durou apenas 11 meses. Vivia envolvida com bebida, tendo vários relacionamentos com homens casados. Com um diagnóstico tão sério, o perigo era iminente. Seu desespero em busca da cura e da libertação era grande. Vera começa a peregrinar por igrejas evangélicas, católicas, centros de macumba, onde tinha alguém que atendia e entendia da parte espiritual, lá estava a Vera. Olha, gente, eu já tinha perdido a fé e a esperança, relata a Vera. Foi quando um dia, a minha madrinha, que mora em Feira de Santana, me disse: olha, Vera, o seu problema só será resolvido pela cartomante Delamare de Iemanjá. Se ela não resolver, ninguém mais resolverá. E eu perguntei: Dinda, ô Dinda, quem é essa mulher? Ela disse: é uma mãe de santo lá de Feira de Santana. Olha, Vera, essa não é mais uma experiência, não. Ela resolve mesmo. Foi quando eu resolvi ir à Feira de Santana e quando lá cheguei, ao jogar os búzios, essa senhora disse: é trabalho de pomba gira. Fizeram uma bruxaria. É por isso que os remédios não estão dando resultado. Mas vou retirar essa mandinga e sua vida voltará ao normal. E aí, a cartomante Delamare pediu para eu rezar com ela. São Miguel Arcanjo, protege-nos nos combates. Cobre-nos com teu escudo protetor e livra-nos das emboscadas e das ciladas do demônio. São Miguel Arcanjo, príncipe da milícia celeste, subjuga o mal para sempre. Precipita no inferno Satanás e todos os espíritos malignos que andam pelo mundo a perder almas. Porque tu és vitorioso pelos séculos dos séculos. Amém. E foi isso que aconteceu, gente. Estou curada em minha luta. A Vera sentiu a transformação de sua vida e da sua saúde. Libertou-se de seu passado de mágoas e de doenças. Ela mesma diz: tive uma vida muito errada. Hoje tenho uma vida nova, liberta e curada. Sou muito feliz com a minha família. Esse, gente, é o depoimento de cura da ouvinte e consulente Vera Novaes Rocha, de Teresina, capital do Piauí. E minha amiga Vera, você que vivia perdida na vida, depois de tanto sofrimento causado por uma bruxaria que eliminava até mesmo o efeito do medicamento que você usava, né? Que coisa, minha amiga. É, querida, só o poder da fé transforma as pessoas. E por você insistir na fé, se deixar levar pelos conselhos da tua madrinha amada, a tua vida hoje é um céu de conforto, sossego e paz. Olha, Vera, obrigada por nos enviar esse depoimento. Eu, cartomante Delamare de Iemanjá, te agradeço de coração, porque sei que as palavras que você usou nesta carta saíram aí do fundo do teu coração. Então, obrigada, querida. E a todos, um ótimo dia. 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
2: Muito bem, 7h56. Você fica agora com o novo amanhecer da Igreja Presbiteriana, apresentado aí pela nossa amiga Jerusa. Bom dia.

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1: Queridos, bom dia, graça e paz da parte do nosso Senhor e Salvador Jesus Cristo. Hoje é um novo dia, um novo amanhecer, mais uma edição do programa da Igreja Presbiteriana aqui em Piritiba. E desde já só temos a agradecer a você o carinho da sua atenção, você que sempre tira um tempinho para estar ouvindo a palavra do nosso Deus. E também vai o nosso bom dia aqui para Gilson. E também cumprimentar os aniversariantes da semana, aqueles que já fizeram, os que estão fazendo no dia de hoje e aqueles que porventura vão completar. E nesta semana teve a minha sobrinha, que mora em Goiás, Ohana. Também tivemos Davi Cedrais, neto de Ivan, e Elzo Rocha, ali da Marmoraria Azul, da Azul Marmoraria. Que Deus abençoe esses queridos e conceda graça, saúde, paz em todo o seu caminhar. E hoje nós vamos estar meditando no livro de 1 Coríntios, capítulo 13, e o versículo 13. É um versículo que fala muito ao nosso viver, então eu gosto muito de fazer um estudo em cima desse versículo. E ele diz assim: agora permanecem a fé, a esperança e o amor. Estes três, porém, o maior destes é o amor. Deus, louvamos teu nome, agradecemos, Senhor, pela beleza da tua santidade, agradecemos pelo cuidado constante, pelo carinho com as nossas vidas, pela direção que o Senhor nos dá. E te louvamos, ó Pai, porque tu és o Senhor das nossas vidas, quem nos dirige, quem nos guarda, quem nos protege a todo instante. Por isso, todo louvor e toda adoração seja dada a ti. Nessa manhã, Pai, nós queremos te agradecer pela vida dos nossos ouvintes, a quem o Senhor concede todo dia, né, estar juntinho conosco aí aprendendo da tua palavra. E também, Pai, queremos te pedir pelos nossos aniversariantes, aqueles que fazem aniversário no dia de hoje, os que já fizeram e aqueles que porventura ainda vão completar. Que o Senhor os abrace com teu carinho e conceda-lhes, ó Deus, vigor, alegria e gratidão, Senhor, por mais essa oportunidade. Não só a estes a quem eu mencionei os nomes, mas a todos aqueles que fazem aniversário durante o percurso dessa semana, que o Senhor os abençoe. Abençoe também a equipe da Rádio Emora FM, desde a pessoa de Gilson aos demais, que eles tenham, Senhor, uma semana proveitosa e abençoada, dirigida por ti. Abençoa toda a minha família, que o Senhor esteja assim guardando, protegendo e abençoando, direcionando suas vidas. Nessa manhã também, Pai, eu quero te pedir que o Senhor esteja assim abençoando a Cida e a Isa, irmãs ali de Marlene da ONG, que o Senhor derrame graça sobre as suas vidas e de todos os seus familiares, a mãe, os irmãos, as filhas, os maridos, que o Senhor esteja assim abençoando de forma especial. E vai também, Pai, o teu abraço de consolo, aqueles que perderam seus entes queridos, que o Senhor esteja abençoando e concedendo paz ao seu coração. Em nome de Jesus, o teu Filho amado, nós louvamos e agradecemos. Amém. Bom, queridos, o verbo amar, ele traz consigo a ideia completa de ação. E é nesse sentido que vale considerar o que o apóstolo Paulo quis dizer com a conhecida expressão, que foi o versículo que nós acabamos de ler. É um versículo interessante que fala da fé, da esperança e do amor. E nós fazemos uma análise mais cuidadosa do texto. E dentro de tudo isso, nós podemos compreender que a fé e a esperança cumprirão seu propósito na presente era e, portanto, não permanecerão. Já, por outro lado, o amor ágape, cuja essência é o próprio Deus, continuará na era futura por toda a eternidade, porque o amor é permanente. Se Deus é amor, o amor é permanente. E o apóstolo Paulo escreveu um dos capítulos mais eloquentes de toda a Bíblia para enfatizar a importância e a supermacia do amor. Então a gente é supremacia, não, supremacia do amor, desculpem. E em outras palavras, Paulo, ele expressou que não importa os dons ou habilidades que venhamos a possuir. Nada se compara à grandeza do amor e sem ele tudo se perde no caminhar da vida. Nós precisamos de amor a todos os instantes para andarmos, para procedermos, para realizarmos as nossas atividades, as nossas comunhão com as pessoas, os nossos relacionamentos, para tudo. Para tudo que nós vamos fazer, o amor ele tem que ser essencial para poder fazermos tudo bem feito. E eu digo o seguinte, que por mais que nós tenhamos de lidar com as nossas aflições, desastres, desespero e toda sorte de adversidade nesta vida, não podemos nos esquecer de que as misericórdias do Senhor duram para sempre e que são renovadas a cada manhã sobre as nossas vidas, sobre nós. As misericórdias do Senhor, elas se renovam a cada manhã. E foi nessa certeza e com a mesma esperança que Paulo expressou sua oração aos romanos, dizendo: e Deus da esperança vos encha de todo gozo e paz no vosso crer, para que sejais ricos de esperança no poder do Espírito Santo. Romanos 15, 13. Ele expressa esse tipo de sentimento, porque o amor, porque a grandeza do amor é muito grande. E ele precisa vivenciar nos nossos dias, todos os dias. E nós precisamos estar assim como Paulo, sabendo que a fé, que a esperança existe, mas que entre todos eles, o maior é o amor. E Paulo ainda nos diz o seguinte, após falar acerca dos dons espirituais com maestria, como Paulo fala, ele passa a falar da maior e mais superior dom, que é o amor. De todos esses, o maior dom é o amor. Aí ele diz o seguinte, ainda que eu falasse a língua dos homens e dos anjos, se não tiver amor, serei como bronze que soa ou como símbolo que retine. Já pensou? Ainda que eu tenha o dom de profetizar e conheça todos os mistérios e toda a ciência, ainda que eu tenha também a fé, a ponto de transportar montes, se não tiver amor, nada serei. Então, o amor entre todos é o mais importante. Nós precisamos amar, aprender a amar com o Senhor Deus, que nos dá amor todos os dias, mesmo com as nossas falhas, com os nossos erros, com os nossos defeitos, mas o Senhor está lá, nos repreende, nos corrige, nos disciplina, mas em amor. E Paulo conclui afirmando que o amor nunca terá fim, que é considerado e é eterno, e também é constante nas nossas vidas. Enquanto outros dons são bênçãos temporárias, e em um ambiente imperfeito, o amor continua lá perfeito, porque o Senhor Deus é amor. Por isso, daqui até a eternidade, o amor de Deus e ao próximo é o que deve direcionar as nossas vidas neste mundo e pode também dar sentido a tudo que venhamos a fazer, pois é o caminho mais excelente, que nos levará a conhecer o nosso Criador e Senhor Salvador, o Senhor Jesus. Então, para que isso aconteça, precisamos amar. Amar a Deus sobre todas as coisas, amar ao próximo como a nós mesmos e amar tudo que nós fazemos. Todos os nossos atos, todos os nossos compromissos, todas as nossas responsabilidades, nós precisamos fazer com amor. E dando graças a Deus, porque o amor jamais acabará. E ele permanecerá em nós, atuante todos os dias. Se nós formos amor para conosco e para com o nosso próximo, porque decorre dele e não de nós. O amor decorre de quem? De Deus e não de nós. Porque o amor é o mais importante e porque Deus é amor. Então, o amor precisa existir nas nossas vidas para que nós possamos agradar ao nosso Deus, aprender com Ele a amar e com o amor do nosso Deus que vem fluir em nós, também podermos fazer as nossas atividades, os nossos compromissos, atendermos as nossas responsabilidades e poder amar ao nosso próximo, porque Deus nos ama. E nós precisamos, assim como Deus, amar ao nosso próximo e amar ao nosso Deus acima de todas as coisas. Que o Senhor nos permita a buscar esse amor todos os dias nas nossas vidas, desde o despertar até o nosso deitar. Que a gente tenha no nosso viver o grande amor de Deus. Que Ele nos abençoe, que nos dê um dia de graça abençoado, refletindo o amor. E que a nossa semana seja uma semana próxima, amorosa, debaixo da graça do nosso Deus. Que Ele possa fluir na sua vida. A cada dia que você venha aprender com o próprio Deus a cultivar e a abençoar e a vivenciar o grande amor. Um cheiro no coração, fiquem todos com Deus. E se for da vontade do nosso Pai, estaremos de volta na próxima semana. Tchau, tchau!

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8: 8 e 14.
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0: 8-3,
1: 8 e 16.
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1: 8 e 17.
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1: Aí eu fico emocionado com essa música. Quem que já comprou o disco? Pô, a crise tá mal, hein? Ô, gente, compra o disco, ajuda! Né? É assim, enquanto o disco não chegar a 250, 300, a gente não vai fazer show. Ah, é verdade, porque senão vai ficar um bando de gente lá, toca indecido! A gente, não, a gente quer tocar as músicas novas. Aí se já for platina duplo, aí ninguém gostar do disco, aí tudo bem. Nos perderemos entre monstros. Que foi, eu achei legal, só que eu gosto mais da Cássia Eller cantando. Por enquanto.

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1: 9 horas.
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1: 9 e 5.
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1: 97.

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Calma aí, malvado. Eu desafio uma pessoa que não tenha ruído um pouquinho ouvindo essa canção. A prova é essa. Quer ver? O maior varal do mundo agora. Coração. Então, Michel!

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5: 9h30.
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21: 9:34.
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1: Agora essa é pra balançar, volume. Viu? Aliás, essa canção nasceu aqui no Rio de Janeiro. Dois compositores aqui do Rio de Janeiro, Álvaro Sotti, Cláudio da Mata. Quero ver a galera com a mãozinha pra cima assim, cadê? Agora na flauta.

0: 48
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1: 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E você confere os melhores programetes do rádio, a boa notícia e muito mais na comunicação desse que vos fala, Alberto Maciel. Até daqui a pouco.

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1: Como o açúcar afeta o nosso cérebro? Porque as guloseimas são mais irresistíveis. Bolo de chocolate, torta de limão, sorvete, cereais adocicados. O açúcar está por todas as partes e é ingerido por milhões de pessoas todos os dias. Mas infelizmente seu excesso faz mal à saúde. O açúcar é um tipo de carboidrato que pode vir de diferentes fontes, como cana-de-açúcar, sacarose, as frutas e o mel, frutose, a cevada, maltose e o leite, lactose. Suas características são mais conhecidas e é o sabor adocicado. Quando ingerimos um alimento rico em açúcar, temos uma sensação de bem-estar. Isso acontece porque o ingrediente ativa a liberação de dopamina no organismo, um neurotransmissor responsável pela sensação de prazer. O sabor doce característico do açúcar aciona receptores na língua, que envia sinais ao córtex frontal, a parte do cérebro responsável pela detecção de sabores. Então, é ativada uma rede de sinais elétricos que estimula o sistema de recompensas do cérebro, onde é liberada a dopamina. Neste momento, sentimos prazer. Nosso cérebro está treinado para fazer coisas que garantam nossa sobrevivência. Por isso, quando comemos, nosso sistema de recompensa é ativado, liberando a dopamina que encoraja-nos a repetir as tais ações. Em outras palavras, quanto mais dopamina for liberada, maiores as chances de que repitamos esse tal comportamento. Quando comemos um prato saudável de comida, a dopamina também é liberada, mas em doses mais baixas. Além disso, ingerir o mesmo alimento por um longo período de tempo faz com que a liberação de dopamina diminua. Por outro lado, se somos expostos a um sabor novo, os níveis de dopamina voltam a subir. Esse equilíbrio acontece para garantir que comamos alimentos variados, aumentando as chances de conseguir todos os nutrientes necessários. O mesmo não acontece com o açúcar. Em um experimento, a neurocientista Nicole Avena, que pesquisa o tema há mais de 15 anos, observou que a ingestão de açúcar libera grandes quantidades de dopamina e que a exposição repetida ao açúcar não diminui sua liberação. A neurocientista revelou a um canal: quando medimos as respostas do cérebro enquanto um indivíduo bebia milkshake de chocolate, o resultado era muito parecido ao que observamos quando há consumo de álcool ou nicotina. Um estudo revelou que o açúcar aumenta os níveis de dopamina em 135% ou 140%, o número preocupante, já que se assemelha aos níveis de ingestão de álcool. A sensação agradável provocada pela comida açucarada estimula o centro de recompensa do cérebro. É um processo parecido com o do vício da relação sexual. O açúcar pode altamente ser viciante. O problema surge quando a ingestão do açúcar é exagerada, adicionada ao sistema de recompensa de maneira repetitiva. Quando isso ocorre, o indivíduo começa a sentir sintomas indesejados, como perda de controle, ansiedade e aumento da tolerância para o açúcar. Além disso, uma pessoa viciada em açúcar quer repetir a dose inúmeras vezes, o que acarreta ao consumo de uma quantidade calórica muito acima do que ela necessita. As consequências geradas pelo ato de comer demais são graves. Um dos maiores problemas sanitários da modalidade são justamente o excesso de peso e a obesidade. No Brasil, de acordo com a Pesquisa Nacional de Saúde, atualmente mais da metade dos adultos apresenta excesso de peso, o que representa 96 milhões de pessoas. Já a obesidade atinge 25,9% da população, chegando a 41,2 milhões de pessoas, segundo a Secretaria de Atenção Primária à Saúde. Em 2020, 15,9% das crianças menores de 5 anos apresentavam excesso de peso, e dessas, 7,4% eram obesas, segundo o Índice de Massa Corporal. Dito isto, devemos estar atentos a um detalhe importante: o açúcar não está presente somente nos docinhos de aniversários infantis. O grande vilão da obesidade são os alimentos e bebidas ultraprocessados, que usam o açúcar e a gordura como seus principais ingredientes. Se faz mal, por que consumimos alimentos com tanto açúcar? Refrigerantes, iogurtes açucarados, alimentos congelados e fast food são produtos cada vez mais baratos, além de receberem um investimento milionário em publicidade. Evite, então, alimentos ultraprocessados ou doces que levam açúcar em excesso. Mas comer o bolinho da vovó aos finais de semana não está proibido. O segredo é manter uma alimentação equilibrada e natural. Continue conosco para mais dicas de saúde como essa.

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0: E vamos agora às dicas. 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
4: Que foi que eu disse?

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2: E vamos agora ao motivacional do dia. Ficamos esperando o momento certo das coisas, a hora certa de dizer que ama, de chamar alguém para sair, de sair do lugar que estamos, jogar tudo para cima e recomeçar do zero. Ficamos esperando as coisas se ajeitarem para que a gente tome iniciativa. Ficamos colocando os nossos sonhos de lado e tentando planejar o que é imprevisível para o tempo. Muitas vezes somos reféns do medo que carregamos, porque achamos que as chances das coisas darem errado são menores se for a hora certa delas acontecerem. Esquecemos, porém, que em cada passo que damos, temos metade da chance de pisar em falso, seja na hora certa ou agora. A vida é um risco, um sopro imprevisível que, de tanto esperar, pode nunca acontecer. Uma oportunidade que passa e não volta mais, um momento qualquer do dia em que deveríamos avançar, mas hesitamos. Dúvidas, medos e ponderações devem sempre nos acompanhar, mas nunca dominar as nossas decisões. Precisamos ir com certeza, ir com vontade, ir com determinação. Tem gente que espera tanto a hora certa para viver a coisa certa que só fica à espera da morte, única certeza absoluta que teremos ao fim da caminhada, única hora que nunca se atrasa. Por isso, devemos abraçar a vida com muita reflexão dos passos errados que demos, sem nunca evitar próximos passos, novas experiências, novos sonhos, novos aprendizados, principalmente se a gente se permite caminhar com coragem de mudar, sempre que for preciso. Fiquem todos com Deus, estou indo com Ele também até o próximo programa.
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1: 11h50.
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1: 11:52.

0: você.
1: Se eu não tivesse visto, eu não teria acreditado.
2: Fabrício Henrique e Tairone.
3: Tu gostou.
4: De uma perda
3: eu até que achei engraçado.
0: Como se nada tivesse

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0: Beleza, bom demais. Vamos nessa, seu Lúcio Lopes. Boa tarde a você, amigo Rádio Ouvinte. Está no ar o nosso programa do meio-dia. E hoje, rapaz, teremos aqui um bate-papo daqui a pouquinho com Bebeto Galvão, né? Candidato aí a deputado. Valeu, Luciano Lopes, boa tarde, já que hoje é pai bola, rapaz.
1: Boa tarde, Johnny, boa tarde, nossos queridos ouvintes. É daqui a pouco esse bate-papo com o ex-deputado federal e agora pleiteando voltar à Câmara dos Deputados em Brasília, o Bebeto Galvão. Ele que é suplente de senador na chapa junto com o Jacques Wagner. Então daqui a pouco esse papo aí. Mas também falando aqui um pouquinho do nosso clima, né? O que está acontecendo, o que é isso? Cada hora que a gente se depara com o sol escaldante que está, viu? O sol muito quente. E aquilo que você ontem levou com credibilidade, as sequências de aumento da temperatura, pelo jeito está se concretizando. Porque você vai saber daqui a pouco que eu estou dizendo isso. Se você lembrar quanto era a previsão para ontem e qual a previsão para hoje aqui na nossa região. É muito calor e o que nós estamos acompanhando, principalmente você que anda pela zona rural, você que está nos ouvindo, que mora na zona rural, se desloca, claro, pela zona rural, você vê o tanto de animais que estão passando, indo e vindo. Uns levando para outros lugares, já tirando dali, ali não dá mais, ali não tem água, ali não tem comida, ou tem comida, mas não tem água. E é um sufoco só, viu? É um sufoco para o homem do campo. Pessoas separando os bezerros das vacas para recuperar, para não perder nenhum dos dois. Tá difícil para o pecuarista, o pequeno pecuarista, aquele cara que tem ali duas, três vaquinhas, tirando leite para sobrevivência, para sua sobrevivência também. E muita gente tem que parar, porque caro, altíssimo os valores aí da ração apropriada para os animais, de acordo com o animal que a pessoa tem na sua propriedade. Tá difícil? 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
0: Beleza, valeu, seu Luciano Lopes. Vamos rapidez aqui as previsões do tempo, porque daqui a pouquinho vamos papear aqui com o Bebeto. E hoje é Pai Bola. 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Vamos lá, Luciano, com o tempo.
1: Vamos lá, dando um giro aqui pro Taperamutá, Morro do Chapéu, Jacobina e Miguel Comon. Temperatura altíssima já nesse momento. Em Taperamutá, 29 graus nesse momento, poderá chegar até 31. Em Morro do Chapéu, também 29, pode chegar até 31 graus. E em Jacobina, a temperatura já muito mais alta, 30 graus nesse momento, poderá chegar até 32, com a sensação térmica de 34. É isso mesmo, tá ouvindo, viu? Miguel Comon, mais uma temperatura mais alta aqui, 31 graus, poderá chegar até 33, sensação térmica de 35. É muito calor, viu, gente? Muito calor, isso, a vegetação, as aguadas estão sentindo, o consumo de água aumentando cada dia. Estamos vendo aqui a barragem do França aí, fornecendo água para toda a nossa região, e a gente fica naquele flagelo. Será que vai dar? Mas vamos pensar positivo. Está aqui, essa chuvinha vem. Nós estamos aqui no mês de outubro, né? Nós vamos chegando outubro, estamos em setembro ainda, né? Desculpe aí. Hoje é 29, falta apenas um dia, né? Amanhã, opa, já vai lá aí para o mês de outubro. Então, nada melhor do que pensarmos positivo, porque não está brincadeira a temperatura que está acontecendo atualmente. Havia aqui na nossa região a previsão para pancada de chuva sábado, a partir de sábado, domingo até segunda, mas por incrível que pareça, essas previsões dessas pancadas, ó, foram embora, viu? Tá bom. Tem que trabalhar expondo ao sol, use protetores, camisa de manga comprida, calça, sombreiro, é sombreiro mesmo, eu uso um sombreiro, aquele chapéuzão grande, chapéu de mexicano, um bonezinho muitas vezes não dá certo não, porque fica exposto ali sua nuca, sua testa, então use aí, ó, um sombreiro, que é sombreiro mexicano mesmo, aqueles chapéus que não tem mais tamanho, mas vai lhe ajudar em muito. Então é isso aí, a temperatura nesses quatro municípios. E mais uma vez, convidar você para ouvir um bate-papo aqui com o candidato Bebeto Galvão. Ele que já ajudou Peritiba e muito, viu? Já ajudou Peritiba com algumas emendas parlamentares no governo de Ivan Cedrais. Tem várias emendas aqui, vários... obras aqui de suas emendas parlamentares. Daqui a pouco um bate-papo aqui com o Bebeto Galvão, ele que daquela região ali de que é aquela região ali, mas está sempre aqui em Peritiba. Então daqui a pouquinho, mas antes vamos aí com o Johnny, outros municípios aí, eu e a capital baiana, o que pode acontecer hoje, Johnny?
0: Beleza, valeu, para Peritiba e outras regiões aqui, o sol a pino, viu? Peritiba, máxima hoje será de 31 graus, sensação térmica de 32. Previsão é que essa semana, de acordo aí, né, os dias vão passando, a temperatura vai aumentando um grau, viu? Quinta e sexta, a previsão é que chegue aí a 33 graus. Baixa Grande aí vai bater 35. Em Salvador, a máxima hoje está prevista para 30 graus. Vamos rapidez aqui a algumas... Que é o do meu, aqui é um podcast, rapaz.
2: Boa tarde, meus primos, Johnny, Biro e os outros ouvintes da Rádio FM. Concordo plenamente contigo, Biro. Rapaz, para o criador e principalmente para o pequeno, não está sendo fácil, não. Comprar ração, milho, sal mineral de 300 reais.
0: Vende. Ei, vende, deixa tá comprando bezerro, mestiço e Nelore. Vende, irmão. Cuida, vende logo, enquanto o homem quer comprar, viu? Cuida.
2: Não tá sendo fácil, não. Comprar ração, milho, sal mineral de 300 reais. E outro, e medicamento, que ninguém aguenta, medicamento é quase o preço de um bezerro.
0: Vende.
2: De 5, 6 arroba, sendo ofertado aí a 700, 800 reais.
0: Liga pra Dejan.
2: Não tá sendo fácil pra o pequeno criar mais animais aqui nessa região, não.
0: Liga pra Dejan, cuida.
2: Muito. E quem não tem mais comida de jeito nenhum?
0: Vende a Dejan.
2: Que é nossa região no geral, né? Tá sendo fácil, não. Só tá sendo bom pras casas de alimento, né? Pra animais.
0: 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Tem aí também outra... Como é o nome lá, Biro?
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0: Pra vender, cara. Hoje tu quer culpar as casas? Se não fosse,
1: antigamente não tinha nada disso.
0: Se não fosse, é que vocês estavam no buraco da cobra, rapaz. Agradeça que tem ainda Queiroz pra salvar aí o produtor. E chega pra loja aqui, quem tem preço e prazo é o homem, rapaz.
2: E a nossa barragem de Odac também, Biro. A prefeitura tem que tomar uma posição sobre a barragem de Odac. As pessoas que dependem dessa água de Odac aí, vai ficar sem água, pra favorecer a um ou a duas pessoas. O pessoal está favorecendo aí a meia dúzia de altas quantidades de água. Enquanto o pequeno, às vezes, tem água uma vez ou outra na semana, tem gente aí utilizando a água da barragem para molhar fazendas. Não é um fazendeiro só, é vários fazendeiros. Isso aí também não pode. Ou não é para molhar capim, ou é para molhar outras coisas, não sei. Mas é muito comentário na cidade. E principalmente no andar aí, no povoado do andar aí. A gente usando água demais aí, ó. Sem uma fiscalização, vai esperar secar pra a pessoa ficar
0: na pressa. É aquela história, que quem tem a unha maior que suba na parede, o resto que se lasque, como diz no popular. É, rapaz, é uma situação complicada, viu? Deus é mais. Mas eu concordo, precisa de uma fiscalização, o negócio precisa ser regado. Agora deixa eu te dar ideia, viu? O negócio tá apertando aí, não tem mais como comprar ração aí, irmão. Vende tudo. Aproveita que Dejão tá comprando bezerros mestiços e Nelores, liga pra ele aí. E o pagamento é no Pix, não é fiado não, viu? O homem trabalha com a moeda. Olhou os bezerros, gostou? Aí chama no Pix, viu? 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Cuida, Kel. Não deixe morrer no pasto, não, meu filho. Venda logo, que o homem é bom de negócio. Valeu, valeu, seu Luciano Lopes. Só aguardando aqui o contato aí do atrasadinho. É, Kel da Disson, oh, miserável. É o quê, rapaz?
2: A Dejan, eu vendo até fiado, João.
0: Ele não compra fiado, não. É, se você vender, ele faz o Pix na hora.
2: A Dejan, eu vendo até fiado, João. Dejan, eu vendo e dou um ano de prazo.
1: Opa, a coisa Dejan, boa. Sim. Quem tem crédito é ele, né?
2: A Dejan, eu vendo até fiado, João. Dejan, eu vendo e dou um ano de prazo.
1: Ali é Maria, esse que é.
0: Vende a Biru e dá um ano de prazo também.
1: Oxe, vai nessa.
0: Eu vou receber com vocês. Ai, ai, rapaz, cadê o homem, rapaz? Cadê o cara? Ei, Lucas.
1: É, a partir das 13 horas ele colocou aqui no grupo.
0: Por que você não avisa, Biru?
1: Você tava aí conversando aí.
0: Fala lá com o Weber, irmão.
1: Então ele colocou aqui, 13 horas, o homem entra no ar.
0: Aí vai ficar difícil, viu, rapaz?
1: Esse Lucas, vou dizer. Não,
0: Lucas, como assessor, é igual a você. Oxe, dois profissionais. Eu tô aqui agoniado, rapaz, e você vem sinalizar. Então vamos aí para as notícias aí, vamos lá.
3: Agora.
0: Rapaz, tá aí o cara, 12h30. Você falar, Johnny, o homem vai entrar às 13. Aí você me quebra. E eu agoniado aqui com o Kel. Você não viu me retando com o Kel, não, rapaz? Pega a visão aí, oi? Jogador.
1: Rapaz, você se retou com o Kel por causa disso?
0: Não, o cara mandou um podcast e eu agoniado aqui com o tempo. Tava marcado 12h30. Aí você não sinaliza, me quebra. Eu sou pontual, irmão. Se eu marcar um compromisso, eu sou pontual. Aí eu já fiquei agoniado. Então bora trabalhar. Bora lá com a notícia aí.
1: Bora lá, perito criminal é preso, suspeito.
0: Pisa no freio, pisa no freio, vai devagar agora, o tempo dá. E agora não tem pressa mais, não. Uma
1: colega de trabalho nua em Luiz Eduardo Magalhães.
0: Ah, pera aí, Biro.
1: Que pode,
0: que rapaz? Coisa é essa, Biro? Uma hora dessa, Biro?
1: Rapaz, um perito criminal de 40 anos, que não teve nome divulgado. Ah, esse cara não tem nome divulgado, não, né? Foi preso no último domingo por suspeito de importunar sexualmente e filmar uma colega de trabalho nua sem autorização dela. O caso aconteceu em Luiz Eduardo Magalhães, oeste da Bahia. Segundo a Polícia Civil, o suspeito foi capturado dentro da delegacia do município. Aparelhos eletrônicos que podem ter sido usados no crime e uma arma de fogo foram apreendidos com ele e passarão por perícia. O DPT, onde o perito era lotado, afirmou que além dessa investigação conduzida pela Polícia Civil, outra apuração administrativa será tocada pela corregedoria do órgão. Conforme o posicionamento, a vítima tem sido acolhida desde quando o DPT tomou conhecimento do fato. Disse o Departamento de Polícia Técnica, reitera seu compromisso com transparência e apuração rigorosa dos fatos e adoção das medidas cabíveis. A instituição permanecerá à disposição e empregará todos os esforços necessários para colaborar com essas investigações, contribuindo para o completo esclarecimento do ocorrido. Colega de trabalho, um cara filmando a colega. Rapaz, colega de trabalho, viu? Alice, que coisa. Rapaz, um cara que trabalha para a justiça, perito criminal, sem autorização ele filmando a colega. Deve ser, a colega ia tomar banho, alguma coisa, ele deve ter colocado na câmera, né? Que crápula, viu? E tem mais, viu? Suspeito de torturar mulher e adolescente durante videochamada são presos em São Sebastião do Passé. Três homens foram presos ontem em São Sebastião do Passé durante uma operação que investiga a tortura de uma mulher e uma adolescente de 15 anos. Segundo a Polícia Civil, parte das agressões teria sido acompanhada em tempo real, ou seja, por vídeo chamada, por outros integrantes de uma agressão criminosa. Esse crime aconteceu no dia 27 de maio deste ano, na localidade de Lamarão. De acordo com essas investigações, as duas vítimas foram abordadas por homens armados e levados para uma área isolada, onde sofreram violências físicas e psicológicas. A polícia também identificou registro das agressões que teriam sido posteriormente divulgadas nas redes sociais. O caso agora é investigado no contexto de disputas territoriais relacionadas ao tráfico de drogas na região. Essas prisões aconteceram durante a Operação Ruptura, realizada de forma conjunta das polícias civil e militar. Três celulares também foram apreendidos durante essa operação e serão agora submetidos à perícia. O terceiro homem foi preso por posse irregular de arma de fogo durante o cumprimento de um mandado de busca e apreensão. Com ele foi encontrado um revólver calibre 38. Isso tudo aconteceu em São Sebastião do Passé. Ou seja, torturaram essa mulher, fizeram por videochamada para mostrar aos seus chefes, só pode ter sido, que estavam fazendo aquilo que foi determinado. É coisa, viu? E mais acidente de trânsito, né? Acontecendo na nossa região. Agora foi uma carreta bitrem que tombou na BR-324, ali pertinho de Jacobina, onde estava carregada de milho. Olha lá, Kel, ó. O povo ontem estava pegando milho, ó, levando a carreta, espalhou o milho todinho, estavam limpando a pista e o povo levando o milho para dar o gado, viu? Uma carreta bitrem tombou no início de segunda-feira, ou seja, de ontem, na BR-324, na altura da faculdade, na Avenida Universitária em Jacobina, na Bahia. O veículo transportava milho a granel e após o acidente, parte da carga ficou espalhada pela pista. Aí o povo foi limpar, né? Fazer uma boa causa, né? Para liberar o trânsito. Mas ali tinha que ter um pagamento. Qual foi o pagamento? Levar o milho para dar o gado e as galinhas, viu, Johnny?
0: É, rapaz, vamos nessa. E olha só, um bocado de vagabundo aí vai se aproveitar agora aí, viu? Por que, seu Luciano Lopes? Eleitores, isso mesmo, eleitores só podem ser presos em três situações a partir de hoje. Aí um bocado de vagabundo tá soltando fogos. Mas cuidado, viu, vagabundo? É, porque lá na fumaça, lá no oculto, o bambu pode gemer, viu? Cuidado pra você não ir lá pro lixão. É, rapaz, aí Dejan dá risada. É o quê, Dejan? Mas não é, rapaz. E aí tem um bocado de pilantra. Acho que nada, a gente só pode ser preso agora depois do dia 6. Mas ó, maluco, cuidado, se eu fizer uma ondinha agora, depois que o tempo passar, tua casa cai. Então deixa eu te dar ideia logo, viu? Mas é igual o sargento falava bem assim: olha, não tem pressa não. Uma hora ele paga o boleto. Uma hora ele paga o boleto. Bora nessa, rapaz. Restrição começa 5 dias antes do primeiro turno e vale até dia 6 de outubro, viu? Flagrante é uma das exceções previstas no Código Eleitoral, ou seja, em flagrante delito, o bambu geme. A partir de hoje, terça-feira, exatos 5 dias antes do primeiro turno das eleições 2026, começa o prazo em que nenhum eleitor pode ser preso, segundo o calendário estabelecido aí pelo Tribunal Superior Eleitoral. A regra não se aplica para prisões em flagrante ou para crimes inafiançáveis com mandado de prisão já expedido, viu? Então se ligue, o mandado foi expedido, sua casa cai, malandro. No prazo que se inicia aí hoje, seu Luciano Lopes, rapaz, vai até o dia 6 de outubro, viu? 2 dias após o primeiro turno, que será realizado em todo o Brasil no dia 4 de outubro. Mas fique ligado, porque se você fizer uma raiva hoje, depois do dia 6, o boleto pode chegar, viu, maluco? Então, pega a visão. Bora lá, seu Luciano.
1: E o mês de outubro, além das eleições, deve ser marcado por temperaturas acima da média em grande parte do nosso país. Por uma distribuição desigual das chuvas entre as regiões. Segundo a previsão climática divulgada pelo IMET, o prognóstico foi apresentado em meio a uma onda de calor prevista para o fim de setembro, ou seja, está acontecendo, com temperaturas que pode esperar 40 graus em áreas diversas dos estados. De acordo com institutos, mais desvio de temperatura em outubro são previstos para regiões centro-oeste e sudeste. Citar aqui áreas de Goiás, Distrito Federal e Minas Gerais, os termômetros podem registrar médias superiores em mais de 2 graus aos valores normalmente observados neste período. Chuvas. Em relação a essas chuvas, a tendência é de acumulados acima da média em áreas do sul, de Mato Grosso do Sul, São Paulo, sudeste de Minas, Rio de Janeiro. Os volumes devem ser próximos à média histórica. Já na parte regiões norte, nordeste e centro-oeste, deve registrar precipitações abaixo do padrão climatológico para outubro. O prognóstico também aponta a distribuição irregular das chuvas em Minas Gerais e no Espírito Santo. Esses impactos podem provocar na agricultura, em Mato Grosso e Goiás. A combinação de calor e chuvas irregulares tende a dificultar a recuperação da umidade do solo e o avanço da semeadura da safra de verão. Em Mato Grosso do Sul, a expectativa de chuvas mais frequentes pode favorecer a recuperação de umidade do solo e oferecer melhores condições para a semeadura e o desenvolvimento inicial das lavouras. Você sabe o que é isso aí? O efeito El Niño. E sabe o que vai acontecer para nós, consumidor? Muitas coisas vão ficar caras. Cara mesmo. Porque há uma controvérsia aí sobre as áreas produtoras. Uns lugares vai chover demais e outros chover de menos. Então, ó, vai encaristear toda a cadeia alimentar para o ser humano. Da carne ao feijão, o arroz, o milho para os animais, também para consumo humano. E aí vem, viu? Esses lugares aí onde tem produção de uva, laranja, limão. Eu estava vendo hoje uma matéria, o limão O quilo do limão em Salvador subiu 70%. 70%. Analise que efeito desse sol. Porque o limão precisa de bastante água. O limão. Para ele estar com qualidade para o consumo. 70% subiu.
0: É, pai, misericórdia, viu? Misericórdia. Vamos nessa, vamos seguindo o fluxo, rapaz. Manda um alô aí pra João Pau D'Arco no Cantinho. Fala. O que aqui, pai? Não entendi aqui. Boa tarde, Alisson. Manda um alô aí pra João Pau D'Arco lá no Cantinho.

0: conta dos errados, os certos é quem paga a conta. Por exemplo, até para renovar aí um porte de arma, um negócio agora, o bicho dificultou. Fui lá na Polícia Federal, Ave Maria, pense num fundunço para você tirar o porte e a posse de uma arma, ou então renovar. Primeiro que o governo já chegou tesourando. Aí agora vem essa onda aqui para apertar mais ainda. A Polícia Federal apreendeu aí, Luciano, um arsenal com 44 armas e cheques de 1 milhão em operação contra fraudes em registro de CACs na Bahia. Aí dificulta quem é pelo certo. Bicho pega. A Polícia Federal apreendeu um arsenal com 44 armas de fogo, R$535 mil em espécie e cheques que totalizaram cerca de 1 milhão durante a Operação Guardiões de Fogo, deflagrada hoje em Feira de Santana. Feira de Santana, que é a segunda maior cidade da Bahia. A operação investiga suspeitas de fraude na obtenção e manutenção de certificados de registro CR para colecionador, atirador desportivo e caçador, o famoso CAC. Além de possíveis irregularidades relacionadas à posse e ao controle de arma de fogo, foram cumpridos mandados de busca e apreensão na cidade. As ordens foram expedidas pela Justiça Federal. Segundo a Polícia Federal, seu Luciano, as investigações apontam indícios de que os investigados teriam apresentado informações e documentos falsos durante o processo de obtenção de certificado de registro de CAC, né, perante o Exército Brasileiro. A suspeita é de que os documentos tenham sido usados para comprovar o cumprimento aí, né, dos requisitos exigidos para a concessão da autorização. Ainda conforme a investigação, os envolvidos teriam omitido informações sobre a existência de uma investigação criminal anterior. A circunstância pode ter sido aí considerada na análise da idoneidade aí necessária para obtenção do registro. Aí fica difícil, né, irmão? Aí fica difícil, rapaz. Inclusive aí, ó, no cumprimento dos mandados, foram apreendidos 44 armas de fogo de diferentes calibres e modelos, entre elas revólveres, pistolas, fuzis e espingardas. Aí quem realmente tá pelo certo paga o preço, né?
1: É, como disse, o justo paga pelo pecador, né?
0: É, nesse modelo aí, rapaz.
1: E vamos aqui, uma pesquisa divulgada hoje da Atlas Intel para a presidência. O atual presidente Lula do PT e o senador Flávio Bolsonaro do PL aparecem em um cenário de empate técnico em uma eventual disputa de segundo turno nas eleições presidenciais. Segundo o levantamento da Atlas Intel, divulgado hoje, o candidato do PL registra 47,7, ou seja, Flávio está com 47,7 das intenções de voto. Lula, do PT, está com 47,6, ou seja, 0,1 de diferença, que há um empate técnico. Esse relatório também testou o desempenho do atual presidente contra outros quatro potenciais, levando sempre vantagem em cima de Ronaldo Caiado e também do Romeu Zema e de outros como Augusto Cury e Renan Santos. A pesquisa Atlas Intel entrevistou 5.005 eleitores. Eu achei essa pesquisa aqui muito bem feita, viu? Entre os dias 23 e 28 de setembro, por meio do recrutamento digital. A margem de erro do levantamento é de apenas um ponto percentual, para mais ou para menos, com intervalo de confiança de 95%. Foi registrada no TSE, no Tribunal Superior Eleitoral, sobre o protocolo Brasil 04391/2026. Tá aí, John, essa pesquisa aí, muito mais pessoas entrevistadas, com só um percentual de empate técnico, e realmente estão empatados tecnicamente aí, viu? Não tem moleza pra ninguém, não. É,
0: a eleição aí tá braba. Agora, Luciano, veja só, vice-prefeito, quem é o vice-prefeito cearense? Preso por suspeita de envolvimento em esquema de vendas de armas para facções, na mesma modalidade lá do CACS, viu? Usavam laranjas, faziam a documentação, tinham um registro pra comprar armas, comprava e vendia pra essas facções. Uma operação da

0: Polícia Civil da Bahia. Resultou na prisão de 8 pessoas por um esquema de compra e venda ilegal de armas para organizações criminosas em Salvador. Entre os presos está o cearense Everton Costa, ex-vice-prefeito do município de Icapiú, paraíso turístico localizado na divisa do Ceará com o Rio Grande do Norte. Conforme a investigação, um casal que vive no Rio de Janeiro, identificado como Ricardo Oliveira de Sá e Luciana Nério Leite, usava documentos falsificados para conseguir registro de colecionador, atirador e caçador, o CAC, e com isso comprar armas e munições que depois eram revendidas para integrantes de facções criminosas. Segundo a Polícia Civil da Bahia, Everton Costa é investigado por atuar aí na lavagem do dinheiro obtido com a venda ilegal dos armamentos. Foram identificadas movimentações financeiras relacionadas a ele e ao casal, apontado como responsável pelo esquema. Agora veja só, viu? Os caras conseguiam de forma legal aí, né? Aparentemente de forma legal, com documentos falsos, comprar a autorização para comprar armas e munições. Depois eles vendiam, injetavam dinheiro na compra dessas armas e obviamente que tinham aí 3 vezes mais vendendo para essas facções criminosas. O que chama atenção e o que levanta assim uma interrogação e meio um entendimento é que normalmente essas armas eram legalizadas, registradas no nome de alguém. Como eram documentos falsos, Luciano, essa pessoa que o nome está lá no documento é quem, obviamente, responde à bronca judicial, porque é quem está com as armas registradas. Né? Muitas vezes algumas pessoas até não sabiam que tinham comprado armas, que era
1: vai pagar ataque. Pela coisa que muitas vezes não sabia.
0: Vai pagar por uma conta que não deve.
1: Porque eles devem ter, claro, a reserva ali de pessoas registradas ali que pratica o esporte.
0: Sim, e toda arma.
1: Usando os documentos.
0: E toda arma que você compra, ela tem o registro. Quando você compra uma arma que é legalizada, fica lá o registro da arma e o registro de quem comprou essa arma. Se você perder essa arma, a polícia sabe de quem é a arma. É por isso que quando a polícia pega alguém com uma arma suprimida, ou seja, raspada, numeração raspada, normalmente foi uma arma roubada. É porque no registro ali a polícia sabe de quem é a arma. Então essas pessoas que tiveram os documentos aí falsificados, né, e essas armas compradas aí e vendidas a essas facções, quando a polícia chegar até essas armas aí, vai chegar na pessoa e um detalhe, a pessoa é inocente. E aí? Como é que você vai provar?
1: Vice-prefeito aí envolvido, né?
0: Vice-prefeito, ele é quem fazia a lavagem do dinheiro aí, dessas armas vendidas aí. Pegava documentos falsos com esse casal do Rio de Janeiro, legalizava, comprava as armas, vendia. E aí, papai, vamos pra cima. Zé, sei lá ele. Rapaz, ontem eu tava num lugar ontem, tomando uma. Tá. Ah. E Birô passou com uma boiada de gado. Eu não sabia que era vaqueiro, não. Eu sei onde foi que você tava. Eu sei onde foi que você tava, porque eu sei pra onde ele foi, sei que hora ele foi com gado.
1: Tava lá naquele lugar.
0: O lugar eu não sei. Você é bocudo, silêncio, rapaz.
1: Ele não falou que eu passei lá.
0: Ele tava lá naquele lugar, vai jogar terra no bolo do cara. Eu só disse que eu sei onde ele tava.
1: Tô tomando uma. Bora! Eu falei, não, tô tocando a boiada aqui, mudando de pastagem, mudando de propriedade. Ei, José, sem ele, viu? Um abraço a essa turma bacana aí. Olha, um cantor de pagode baiano, Rick, 37 anos, foi preso na tarde de ontem, suspeito de agredir uma mulher dentro de um apartamento localizado em Sussuarana Velha, em Salvador. De acordo com a polícia militar, agentes da Companhia Independente foram acionados para atender a uma denúncia de violência doméstica. Ao chegarem ao imóvel, os policiais constataram a ocorrência e conduziram o cantor à delegacia. A Polícia Civil informou que a Delegacia Especial de Atendimento à Mulher, o DEAM, registrou a prisão em flagrante de Rick Harlan por lesão corporal e injúria praticados contra uma mulher de 29 anos. Ele foi apresentado em unidade especializada e permanece custodiado à disposição agora do Poder Judiciário, viu, rapaz? Tô olhando aqui, rapaz, o cara cheio de cordão de ouro e coisa e tal. Tava agredindo uma companheira. Coisa tá pegando. Johnny!
0: Beleza, Luciana, vamos nessa, rapaz. Ah, cadê aqui, seu Luciano Lopes, 13 horas, 13 minutos. Cadê o cara, rapaz? Nada ainda.
1: Rapaz,
0: bora, você acessou, sinaliza aí pra gente tá carga, meu filho.
1: Deixa aí ele, loja. Bora!
0: Quando bater um e-mail aqui, eu pinoto,
1: viu? Deixa aí ele. Tá pensando que aqui a gente... tem outro trabalho.
0: Eu tenho um compromisso aqui, vou deixar você na entrevista e vou pinotar.
1: Rapaz, aquele cara faz de lá.
0: Cuma, e quem vai ficar aqui? Você falou um negócio aí de aumento de preço aí, foi o que você falou, rapaz? Você falou um negócio de aumento de preço, só que você usou um dialeto aí.
1: Qual? O do...
0: Não, agora de aumento de preço, você usou um dialeto aí.
1: Dialeto?
0: Você e suas pérolas. Ai, meu Deus, é hoje. Falou, Dejan, socorro! Sinaliza, come aí.
1: Um ano pra pagar é bom demais, viu, Dejan?
0: Ah, Dejan, deixa eu te falar. Biro, fecha o corpo, que até bezerro vai caristear, viu? Ô, Biro, é encaristear ou encarecer, Biro?
1: Faz parte do nordestino.
0: Liga pro cara, Biro, liga pro cara. Deixa aí, rapaz. Aqui, viu? Liga pro cara, vai lá fora e liga aí. Vai lá sinalizar.
1: Presidente da Câmara de Vereadores de Ilhéus, José Valdo Viana Machado, conhecido como Dr. Jó, foi preso ontem na cidade sul da Bahia. Por quê? A Polícia Civil cumpriu mandado de prisão definitiva contra ele, Dr. Jó. Foi condenado a 15 anos em regime fechados por corrupção passiva, peculato, irregularidade em licitação, lavagem de dinheiro. Eita, que coisa, viu? Os crimes ocorridos entre 2013 e 2014 envolveram pagamentos devidos em contratações públicas. De acordo com essa apuração, o ex-vereador recebeu propina de contratos superfaturados firmados pela Câmara Municipal de Ilhéus. Segundo essa denúncia, ele teria recebido pelo menos 25 milhões de empresários beneficiados por contratações públicas. Valores foram pagos por meio de recursos desviados aos cofres públicos. Rapaz, vereadorzinho estava faturando, meu Johnny, quase 25 milhões. O cara estava recebendo de propina, mas um negócio, eu vi que o negócio era alto o que estava acontecendo, viu? Cadê o cara, já entrou em contato aí? Bora!
0: O assessor dele é você, cuida.
1: Bora,
0: jogador.
1: Assessor!
0: Vai lá, rapaz. Ai, meu Deus.
1: Bora, se vira aí, quem tá na mesa é você. Xinga ele aí que ele aparece, mano.
0: Xinga aí, você, cara. Não tem boca, não? Oxi, xingue você, tá com medo, é?
1: Tô.
0: Ele quer me colocar pra pegar em rabo de fogueira, mas você acha que eu sou otário? É só ele me fazer raiva que eu largo o doce. Agora, nesse caso, é você que tá retado, quer xingar e quer jogar bomba pra mim. Tu já viu aí, Edésio, que sabido, querendo me colocar aqui em rabo de foguete. Fala, Johnny, Edésio aqui, ó. Depois manda um alô aí pra meu pai, que acompanha você, Adalto Oliveira. E pra Mário do Trator. Um abraço aí pra Adalto e Mário do Trator. Grande Edésio, fotógrafo, né? Um abraço, meu irmão. Obrigado aí pelo carinho, viu? Se Luciano é onda, viu? Viu aí, Dejan? Querendo me dar de 1-0. Mas xinga ele aí, xinga, meu filho.
1: Cara, bota a briga assim.
0: Tu tá com o microfone.
1: Aí, antigamente era assim, ô, Fulano, xinga o que Fulano.
0: Eu dava logo uma broca. Xinga lá. Negócio de xinga, encosta aqui,
1: xinga ele, vai.
0: Quem for homem, busca o cabelo e eu tome.
1: Alô, Lucas. Bora, rapaz.
0: Bora, Biro, chama o cara lá em off lá, rapaz. Oxe, rapaz, que Biro é esse? Biro, velho, viu? Bora trabalhar, quem trabalha Deus ajuda. Enquanto isso, agradecer aqui ao nosso parceiro Fogo no... Olha o nome do cara, Fogo no Requeijão, lá ele, doido.
2: Meu Johnny, Biro, tô assistindo seu programa aqui.
0: Assistindo não, boca aberta, você tá ouvindo.
2: Meu Johnny, Biro, tô assistindo seu programa aqui. Você tá querendo botar Biro no rabo de foguete, né? É Fogo de Manguinha que tá falando.
0: Aí, agora eu vou ter que... Primeiro, boca aberta, você tá ouvindo, não assistindo, não é televisiva. E outra coisa, é por isso que sai fuxico com o teu nome. Tá ouvindo o rádio de cabeça pra baixo. Biro que tava querendo me colocar em rabo de foguete. Ele que mandou xingar o cara, ele mandou eu xingar o meu gerente. E aí, irmão, foi eu ou ele que tava querendo colocar no rabo de foguete? Até você, rapaz, tá ouvindo o rádio de cabeça pra baixo, miserável. Tu já viu o que é, por isso que sai fuxico.
3: Boa tarde, botou o Didi, como é que tá todo mundo aí na rádio? Como é que tá todo mundo? Tá começando todo mundo da rádio aí. Mandar um alô pra minha família aqui em Porto Feliz, na Vila Beira, meu irmão Léo. Todo mundo, minha família aqui em Porto Feliz. Vai dar roça pro meu irmão Dai, a família dele.
0: Valeu, dona Maria, um abraço pra senhora. Tô em Cabo de Oveia, o homem que xingou o prefeito.
4: Boa tarde, nego. Ei, nego. O gatinho de mel tá muito ronceiro aí, rapaz. Tá mandando ele ribar o pé, ele tá ronceiro.
0: Tu viu?
4: Bota umas formigas jiquitadas no pé dele aí.
0: É.
4: Gato não gosta de formiga, não. Nem que mostra os pés, joga. Bota umas formigas jiquitadas nos pés dele aí que ele fica ligeiríssimo.
0: Boa aí tarde. Ele vai ver. Aí, pera aí, bro. Aí ele vai ver o bolodoxia, né, patrão? E o Valdo Gama, um abraço. Pera aí, bro. Eu falo com você agora, não sei, sei não, viu?
1: Tem um corpo estranho aqui na frente da FM.
2: Valeu.
0: Hã?
1: Esse corpo estranho tá de frente da FM aqui.
0: Quem é, velho?
1: Sei não.
2: Alô,
1: postar aqui, Lucas.
0: É ele? Tá aí?
1: Só deve ser. Né?
2: Marcena,
1: não é ele que tá com esse carro aí?
2: Eu quero deixar meu alô.
1: Tá ouvindo, hein? Tá ouvindo.
0: Sim, pá, mas eu não entendi. Ele tá aí. E por que ele não vem pra cada carga? Eu não tô entendendo mais nada. É, rapaz. Alô, Johnny. Resenheiro, o velho muqueado. Não te mataram em Salvador, não, miséria ruim. Ah, nem as facções que é essa miséria. Outro pessoal não saberá que cadê aqui um cachorro, né? Olá, boa tarde, aqui é Slane, mulher de Binho da Borracharia Barreto de Porto Feliz. Meu cachorro desapareceu, por favor, me ajude a encontrar aí, vocês podem divulgar, já tô divulgando. Agora, ó que viagem, bicho, ó que viagem, divulga aí pra mim o nome. Ah, em nome de Jesus, eu pensei que o nome do cachorro era esse. Deixa eu ver aqui, rapaz. Cadê aqui? Deixa eu me ver aqui. Atenção, desaparecido um piche. Ajude a encontrar aí o piche. O piche. Ajude a encontrar um piche. Cachorro. Ah, eu não entendo isso aqui não. Shih Tzu com pelo longo. Não sei não isso aqui não. Ó, é, vem aí, Biro. Shih Tzu. Com pelo longo, eu não entendo esse nome não, minha língua não dá pra falar isso não. É igual aquele cara, encarecer. É, visto pela última. Bora trabalhar, pai. Visto pela última vez na noite do dia 27 de setembro. Ah, tava curtindo Devinho Novaes um domingo. Aí arrumou uma cachorra e sumiu. Está perdido pelas ruas de Porto Feliz. Qualquer informação, liga aí, ó. 74999-689561. Valeu, é um cachorro aí, ó. Shih Tzu. Eu não conheço. Rapaz, fala aí, bro. Shih Tzu.
1: Shih Tzu.
0: E aí?
1: Agora eu nunca vi um cachorro gostar de sumir igual o pinche, né? Tu já viu essa
0: atenção? Cachorrinho danado.
1: Gosta de farriar, viu?
0: Não, ajude a encontrar o pingentinho. É pingentinha, pai. Não é pinche, não.
1: É pinche, não é pingentinha.
0: Pingente. É pingente o nome do cachorro, não é pinche, não. É um cachorro da raça diferente. Cachorro é Shih Tzu com pelo longo, ah, já sei, aqui é a raça do brabo. Falo de Mairi, um abraço aí pra turma de Mairi. Cadê aqui, rapaz, turma lá de Mairi, seu Luciano Lopes?
5: Boa tarde, galera da Imoré FM, quem tá falando aqui é Cicléa, tô falando de Mairi. Tô sintonizada com vocês aqui, aguardando Bebeto, nosso deputado federal.
0: Tá vendo aí?
5: Ele tá chegando, eu sei que a agenda do homem tá apertada, o homem tá corrido, mas já já ele tá na área.
0: Tá vendo aí, seu fulano de tal? Tá vendo aí, seu fulano de tal? O povo lá de Mairi tá ligado no homem, viu?
1: Seu Bebeto assessor. Aí.
0: Seu assessor. Aí, obrigado pela audiência, viu, minha querida? E aqui não tem filtro, não. Se mandarem um áudio, quiserem me xingar, me esculambar, pode xingar, pode esculambar. Agora... prepare a pedrada daqui pra lá, porque eu não deixo passar não, viu, irmão? Eu não escuto áudio aqui pra depois reproduzir, não. Reproduzo na tora, não tem isso comigo, não. É, rapaz, valeu, Adalto, um abraço, viu? Tá lá no sítio KL, todo dia ele muda o nome desse sítio. Ei, Adalto, velho, viu? Um abraço pro meu filho Edésio, e Edésio mandou um abraço pra você, viu? Obrigado pelo alô, filho. Não é pra você não, pai, mandou, pá. Edésio mandou pro pai, e o pai tá respondendo agora.
1: Alô, Bebeto!
0: Bora, Biro, vai.
1: Sai de... aí da caminhada!
0: Bora, Biro, vai de notícia aí, rapaz. Enquanto o Bebeto liga aqui, o povo tá esperando. Cuida, chega. Tá
1: esperando. Bebeto!
0: E você não vai sair hoje aqui e me deixar aqui na coisa, não. Eu que vou sair e deixar você.
1: Eu fico aqui até você falou 1h30.
0: Nada disso, 1h30. 1h30 já é, pai.
1: Já é?
0: É. 13h30. Bora, Biro, tem mais informações aí? Cuida, rapaz.
1: Vamos lá, advogado encontrado morto.
0: Devagar, Iro, pisa no freio, hoje tu tá acelerado, moço.
1: É porque o homem qualquer hora pode chamar aí.
0: Vai devagar, mano. Sim, vai devagar, pá.
1: Advogado encontrado morto dentro de residência. A morte do advogado Lucas Ribeiro causou comoção na cidade de Jacobina. Isso aconteceu domingo. O jovem profissional foi encontrado sem vida dentro da sua própria residência, na Avenida Luiz Alberto Dourado de Carvalho, próximo à sede do CRAS do Novo Amanhecer. Conforme as primeiras informações, uma arma de fogo teria sido localizada ao lado do corpo. As circunstâncias da morte estão sendo agora investigadas pela polícia de Jacobina. As diligências realizadas no local e os exames periciais também deverão contribuir para esclarecer a dinâmica da ocorrência e fornecer mais detalhes sobre o caso. Recém-formado em Direito pela Faculdade de Jacobina, Lucas era conhecido e querido por amigos, colegas de faculdade e profissionais da área jurídica. A subseção da Ordem dos Advogados do Brasil, OAB, em Jacobina, manifestou pesar pela morte do advogado. Nas redes sociais, familiares e amigos compartilham homenagem e mensagens de solidariedade enquanto informações sobre o velório e sepultamento foram divulgados. Mas chama atenção, né? Um jovem ainda apareceu morto dentro de sua residência e com a arma de fogo perto dele. É parada, viu? A coisa, as pessoas quando entram, tá depressivo, nós estamos sempre falando sobre isso. É, a depressão é uma das doenças que mais mata no mundo, viu? E também na região de Jacobina, um acidente entre motocicleta e ônibus deixa dois feridos na BR-324. Olha, essa 324, que ela sai ali perto de Umburanas, para aquela região ali. Até chegar em Riachão do Jacuípe é barril. Também tem tanto acidente. Aquele trecho ali, Jacobina, Capim Grosso, é parada, velho. Um acidente envolvendo uma motocicleta e um ônibus deixou dois homens feridos no início da noite de sexta-feira na BR-324, na região da comunidade de Palmeirinha, entre Novo Paraíso e Jacobina. Essa colisão mobilizou uma equipe do SAMU 192, que prestou atendimento a uma das vítimas, segundo informações iniciais. O homem apresentava fraturas e sangramento e precisou ser encaminhado para o atendimento médico em Jacobina. A segunda vítima sofreu escoriações pelo corpo e apresentava suspeita de fratura. Apesar disso, recusou o atendimento da equipe de socorro e permaneceu no local. A motocicleta ficou debaixo do ônibus após a colisão. Mas deram muita sorte, viu? A motocicleta ficou debaixo do ônibus, chamando a atenção de moradores e pessoas que passavam pela rodovia e provocando momentos de apreensão. Deram sorte, foi Deus que o guiou, porque deve ter pulado alguma coisa para não ir junto com essa motocicleta. Então, ó, todo cuidado é pouco, as estradas, nunca vi um absurdo como está acontecendo nas estradas atualmente, né? Ônibus, vários acidentes envolvendo ônibus, carretas, carro de passeio, motociclista também, que trafegam. 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Johnny, bora aí, cadê?
0: Fala, Luciano Carga, vamos notícia. O homem tá chegando, o homem tá chegando.
1: Tá chegando?
0: Eu falei com a assessoria agora, ele tava numa caminhada, rapaz. Esse cadeiro sair, o povo puxando, fica fulano, vai pro fulano. Mulher de Maria já mandou aqui um áudio que tá ligado aqui.
1: Oi. A eleitora do homem, rapaz. Olha, tá vendo aí?
0: E então vou fazer o seguinte: vou liberar o bloco aqui comercial e a gente volta daqui a pouquinho, vai viu? Lá.

0: 1:17.
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0: 1:18.
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0: 1:20.
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3: 1:21.
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3: 1:22.
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9: Beleza, bacana, bom demais. Muito boa tarde a você ligado aí na 96, 13 horas 22 minutos. E como havíamos aqui anunciado, né? Teríamos aqui um bate-papo com o Bebeto Galvão, ele que já está na ponta da linha aí, conectado aqui com a gente. Vamos lá ouvir o boa tarde dele. Boa tarde, Bebeto. Seja bem-vindo aqui à Imoré FM. É uma satisfação imensa falar com o senhor, papiar, falar de política, falar desse momento que vive aí o Brasil, que respira o povo brasileiro. Falar de política é falar da democracia. Já de antemão, gostaria de ouvir o seu boa tarde e já engatilhar aí na primeira pergunta. Quem é Bebeto Galvão? Para começar aí o nosso bate-papo, quem é Bebeto Galvão? Como você se apresenta, né, para quem ainda não conhece a sua história? Boa tarde, seja bem-vindo.
10: Boa tarde, meu caro Johnny. Boa tarde, amigos ouvintes da Imoré. É sempre uma alegria falar ao programa e à nossa gente piritibana, meu caro Johnny, e de toda a região. E você ao lado de Alisson Ibirô, é uma alegria... ser entrevistado por vocês. Veja, meu nome é Adalberto Galvão, as pessoas me conhecem por Bebeto Galvão, na Bahia e em todo o Brasil. Eu sou filho de um lavrador, de uma dona de casa, nasci numa área rural, sentindo as dores e o sofrimento do homem do campo. Migrei para a cidade de Ilhéus e meus pais, devotados a fazer com que os filhos pudessem estudar. Fui para a cidade de Ilhéus e lá participei inicialmente, muito cedo, de movimentos comunitários, indignado com a própria realidade do bairro a que eu residia. Me tornei na cidade um dirigente sindical, experimentado, liderando importantes movimentos das indústrias do cacau ali na década de 80. Me elegi o vereador dos mais jovens da cidade, fui vice-prefeito, deputado federal por 2 mandatos. A última eleição... para ajudar o grupo político a que eu pertenço, tive que fazer um gesto como soldado da luta democrática e não fui à reeleição para ajudar na unidade interna do grupo por uma solicitação de Wagner e de Rui, que me pediram para assumir a primeira suplência ao Senado de Jacques Wagner. E estou na primeira suplência, um homem com muita clareza da sua responsabilidade, dos elevados compromissos que eu tenho com o desenvolvimento da Bahia e da nossa região, mas, acima de tudo, alguém que sabe pela própria experiência e pela maturidade institucional o que representa ser deputado federal e, sendo deputado federal, a quem você deve dirigir a representação do seu mandato. Tanto em breves palavras, é uma apresentação rápida e Piritiba já me conhece dos compromissos da minha luta e, sobretudo, da minha permanência na cidade.
9: Beleza, muito bacana, né? Esse aí é o Bebeto Galvão, o qual estamos tendo a honra de papear, falar um pouco da história dele, falar de política, falar de democracia. Ouvi aí durante a sua apresentação, Bebeto, em relação um pouco da sua trajetória. Mas eu queria saber do senhor como começou essa sua trajetória na política e o que despertou em você essa vontade aí de lutar pelas causas sociais.
10: Veja, como eu falei, repito, eu nasci numa área rural, sentindo o sofrimento não só dos meus pais, da minha família, mas de muita gente que, como eu, nasceu na área rural e a gente enfrentou duramente a pobreza, sobretudo no tempo em que eu era muito criança, muito jovem, na década de 60. Ao nos mudar para a cidade de Ilhéus, e residir em Ilhéus, eu fui morar numa área de morro. A chuva vinha, levava a minha casa, a casa dos meus pais, dos meus avós, e aquilo era um sofrimento, uma dor, porque não há nada pior para um pai de família, uma mãe de família, ficar desabrigado. E a gente constrói com muita luta a casa, que é o único bem que às vezes nós dispomos, e você morar numa área de morro, a chuva vinha e levar, isso desestrutura a família, isso gera dores, atravessamentos na família, né? E a gente fica na insegurança o tempo inteiro, a gente fica sem saber se o nosso patrimônio será ou não preservado. E a partir dali, a minha indignação, como a de tantos outros moradores, me permitiu a gente organizar uma luta comunitária na minha cidade para exigir do poder público, eu era muito jovem, para exigir do poder público que pudesse dirigir a atenção para as áreas de altos da cidade, fazendo encostas para evitar que os nossos autos pudessem despencar, ceifando vida, destruindo propriedades e tirando a esperança das pessoas. Essa luta comunitária me permitiu, portanto, começar a fazer essas movimentações que fiz de um modo muito intenso na cidade, em defesa do teto, em defesa da habitação, e o déficit habitacional era muito grande, lutando para que as pessoas pudessem ter, através do seu espaço de vida, que é a casa, dignidade e esperança. Essa foi sempre a minha luta. Posteriormente, eu fui para o movimento estudantil, aí fui no movimento estudantil, no ensino médio, ainda na década de 70, em plena ditadura, fui presidente de grêmios, estudantis, e como presidente de grêmio estudantil, lutei em defesa da educação de qualidade, da liberdade, lutei em defesa da dignidade para os estudantes, da superação, inclusive, dos problemas que a rede pública naquela quadra vivia, e que era necessário que os estudantes tivessem liberdade, porque nós tínhamos uma tutela do regime militar sem precedentes, e que não havia possibilidade de manifestações em defesa, inclusive, da própria educação. E ali eu comecei no movimento estudantil, depois fui para as fábricas, repito, aí para as fábricas de cacau, indústria, fui ser dirigente sindical, ajudei a organizar a luta sindical dos trabalhadores em defesa da justiça social, de salário digno, de uma jornada respeitosa para os trabalhadores, tendo uma compreensão de que a gente trabalha para viver, a gente não pode viver para trabalhar. E nessa perspectiva me tornei liderança sindical na Bahia, no Brasil, e internacionalmente, sendo respeitado até internacionalmente por tudo que a gente ajudou a construir e na própria região. Né? E vocês sabem aí, mesmo eu tenho um trânsito, eu tenho uma posição muito clara em relação a esses temas. Portanto, daí deriva o meu chamado à vida institucional, política institucional. Atuei do ponto de vista partidário, como dirigente partidário na Bahia, em diversas, eu só tive duas agremiações partidárias, uma foi o PCdoB, a outra foi o PSB, e agora no PSD, por circunstâncias não apenas eleitorais, mas circunstâncias da própria conjuntura política estadual, que me permitiu fazer, portanto, esta ida para o PSD, mas com os mesmos compromissos sociais com o desenvolvimento da Bahia. E quem quer representar o povo tem que compreender que a face mais cruel dos problemas sociais que nós enfrentamos é o desemprego, a fome, a falta de habitação, a falta de dignidade para a nossa gente. E isso eu continuo indignado, que a gente luta todos os dias para superar esses problemas. Portanto, daí vem a vocação, que é da injustiça social, neste país, da concentração de renda de um lado muito grande. O Brasil é um dos países com maior concentração de rendas, com gente muito rica e a maioria do seu povo muito pobre. E essas indignações, não que eu tenha nada contra quem tenha recurso, mas essas indignações é para a gente poder viver bem. Só é possível uma nação respeitada, desenvolvida, uma nação em que cuide da sua gente quando todos estão protegidos e todos têm a condição de viver com dignidade e com respeito. Essas são questões que me acompanham o tempo inteiro e continuam me acompanharam e continuam me acompanhando, porque enquanto houver uma pessoa com fome, a gente deve se indignar, porque o mais importante é que todos tenham a dignidade da alimentação, da educação, do esporte, da cultura.
9: Muito bacana, dado aí o que ouvimos em relação a essa sua trajetória e o que lhe motivou, o senhor foi deputado, ouvi na sua fala aí anterior que o senhor foi deputado federal por 2 mandatos, vice-prefeito de Ilhéus e hoje é primeiro suplente aí do senador Jacques Wagner. A pergunta para o senhor, diante do exposto, é: qual foi o maior aprendizado dessa caminhada ao longo dessa trajetória? Quais conquistas, né, o senhor considera mais importante? O senhor também participou de importantes articulações nacionais, como o Conselhão do presidente Lula. Como foi essa experiência?
10: Veja, é difícil. Um homem simples, preto e pobre, como a maioria da nossa gente, fazer uma contra-hegemonia ao sistema no Brasil. O sistema é feito para que gente como nós possa não dar certo, mas nós somos teimosos e demonstramos que nós temos capacidade de estar em qualquer lugar que nós desejarmos. E por isso, quando da minha primeira eleição a deputado federal, poucos acreditavam. Nós fomos lá e cravamos uma luta e terminei assumindo um período do mandato. Depois me reelegi com o dobro da votação. E seria novamente candidato a federal e me reelegeria com a força da nossa gente, com o trabalho realizado, mas quis Deus e o destino que eu pudesse ajudar na superação dos problemas internos, na montagem da chapa, e fui para deputado. Dessas experiências, eu trago algumas que são importantes. A luta, por exemplo, contra a reforma trabalhista e a luta contra a reforma da Previdência foram dois momentos particulares de defesa da nação brasileira e do povo brasileiro, porque ali havia um conchavo de parte da elite dominante, elite econômica dominante, para, de um lado, fazer uma reforma trabalhista prejudicial aos trabalhadores, que destruiu as bases sociais do trabalho, estabeleceu a precedência de um negociado sobre o legislado e estabeleceu, inclusive, o direito dos empresários negociarem diretamente com os trabalhadores sem condição de ter um sindicato que os representasse. Isso fragilizou não só a representação dos trabalhadores de um dado momento, fragilizaria, mas isso também geraria um impasse, porque nenhum trabalhador sozinho é capaz de lutar para ter dignidade se não for através de uma ação coletiva. E ali nós vimos o que resultou a tal da reforma trabalhista, que eu chamo de contra-reforma, porque reforma é para melhorar, e quando piora a gente chama de contra-reforma, que prejudicou fundamentalmente milhões de trabalhadores em todo o Brasil, perdendo enormes direitos. De igual forma, uma experiência que eu vivi, que eu enfrentei muito duramente esse tema, foi o tema da Previdência Social. A elite não suporta ver as pessoas terem dignidade. Sempre falam que o Estado brasileiro é perdulário, gasta muito, que o Estado brasileiro precisa encurtar a dívida pública brasileira. Isso todos nós queremos fazer. Agora, não podemos fazer fazendo, né, um estancamento da dívida pública no lombo do trabalhador. E a reforma da Previdência, o que é que foi a contra-reforma da Previdência? Foi tirar direitos de quem teria direito à aposentadoria. Hoje, um homem ou uma mulher do campo, um homem do campo, uma mulher que trabalha no comércio, um homem que trabalha na construção, em qualquer setor da atividade, para que você possa se aposentar e ter a aposentadoria de acordo com o que você paga, hoje a Previdência com reforma exigiu 35 anos de contribuição. Ninguém consegue manter 35 anos de contribuições permanentes. E o pior, para piorar, 35 anos, associou 35 anos de contribuição com 65 de idade. Quando a pessoa se eventualmente se aposentar por contribuição e por idade, já está numa fase de 100 anos praticamente. A pessoa não vai gozar daquilo que ele contribuiu o tempo inteiro. Este é um drama, porque poucas pessoas hoje estão se aposentando. Isso foi feito pelo governo do Temer e do Bolsonaro, que fizeram isso como uma maldade ao povo brasileiro. A maioria do povo hoje não se aposenta e, às vezes, quando chegar aos 75 anos, é que vai ter o direito à LOAS, Lei Orgânica da Assistência Social, já num período em que as forças produtivas dele já não existem, a capacidade dele está limitada na mobilidade, na capacidade produtiva, e esse homem com 75, essa mulher, só tem dinheiro para comprar o remédio, que é um salário mínimo. Ou seja, o que ele contribuiu não vale. Vale o salário mínimo, porque foi tão perverso isso, e eu tive que enfrentar isso como dureza. Enfrentei também uma malandragem que parte da política brasileira realizou, o centro conservador da política, que foi o impeachment de Dilma. Eu estou, inclusive, com memórias daquele processo, que pretendo mais à frente estabelecer relações para a construção dessas memórias e traduzi-las num livro do que eu vivi e das artimanhas que foram feitas, sem crime nenhum praticado pela Dilma, aquilo que levou ao impeachment de Dilma, apenas por o interesse da elite econômica do Brasil, que era para tirá-la de qualquer jeito, e essa elite não suporta ver o povo tendo direito. Então, essas são experiências nacionais que eu vivenciei, mas também experiências aqui da Bahia, experiências de ver o Brasil. Fui, inclusive, como representante do país, fui para vários países representando os interesses do Brasil em relação aos trabalhadores, em relação à nossa economia, em relação à Previdência. Fiz debates internacionais sobre a Previdência Social e o regime de Seguridade Social neste país. Então, portanto, experiências extremamente positivas que acrescentaram em muito a minha maturidade pessoal e a minha maturidade política, mas também a maturidade institucional.
9: Muito bacana, estamos aqui papeando com Bebeto Galvão, ele que é candidato a deputado federal, tem um conhecimento vasto no campo político, né? Experiência vivida diretamente no contexto político. Estamos aqui ao vivo pela Imoré FM para mais de 20 municípios e também através do nosso aplicativo para o mundo inteiro. Programa do meio-dia, Johnny Alisson e Luciano Lopes. Luciano Lopes, chega para cá, rapaz.
0: Inicialmente, agradecer a presença através das ondas sonoras e da emissora ao Bebeto, né, que, como ele acabou de informar aí, candidato, hoje, agora candidato a, mais uma vez, a deputado federal, e foi deputado federal por 2 mandatos, suplente atual de senador, fazendo parceria com Jacques Wagner. Bebeto, eu vou lhe fazer uma pergunta aqui envolvendo Piritiba. Pergunta essa.
10: Oi, não, Luciano.
0: Valeu, é um prazer mais uma vez aí falar contigo, viu? Você teve uma participação importante em investimentos aqui para Piritiba. Investimentos esses que foi no governo de Ivan Silva Cedrais. Aquela parceria, inclusive eu lembro várias vezes quando você visitava Piritiba aqui. Como surgiu essa parceria com a importância de apoiar os municípios do interior? E tenho a certeza que o povo de Piritiba não vai esquecer das parcerias que você fez aqui na época que Ivan Cedrais era prefeito. Diga aí, com as palavras você.
10: Luciano, primeiro é uma alegria falar com você, meu amigo, e ser entrevistado por você, que eu tenho profunda admiração e respeito por todos vocês. Dizer de fato a minha relação com Ivan, com os Cedrais, mas também com gente da cidade simples, com Nivaldo, com tantas outras cidades, é uma amizade que extrapolou o limite da política. A política é boa quando ela constrói a possibilidade de a gente ter amigos para além da política. E isso, graças a Deus, a política me deu em todo o estado da Bahia e me permite eu ter dezenas de amigos em cada uma das regiões, em cada uma das cidades. Isso porque eu gosto de ser o bom cultivador da amizade, o bom cultivador da boa política. E ser cultivador é você estar presente na vida da cidade. Eu, como um deputado municipalista, entendo que a força do país não está, não está em Brasília, não está nos estados, está nos municípios, porque estado, nação, são linhas demarcatórias, né, que você tem, que não correspondem aos espaços territoriais de vivência da própria população. A população vive no município, e ali encontra-se a demanda dela por saúde, por educação, por limpeza urbana, por moradia, por desenvolvimento urbano na cidade. E essa visão que eu tenho como homem municipalista, que vivi e já fui do executivo municipal, me dá a responsabilidade, me impõe a responsabilidade de cada vez que eu estou numa cidade, representando aquela cidade ou com trânsito político e eleitoral naquela cidade, cuidar da cidade. E cuidar para mim não é só ir uma vez na eleição, é participar dos festejos. Sempre participei dos festejos de São João, do Dia da Cidade, de futebol na cidade, e indo à área rural da cidade, conhecendo a vida da nossa gente, conhecendo a cidade. Por isso, essa minha relação com o Ivan vem desde 2012, quando ele se reapresentou na condição de candidato novamente a prefeito. Ele estava filiado ao PSB. Nas reuniões nós nos encontramos, tem uma relação bem próxima com os filhos dele, com a esposa dele, com todo mundo, e muita gente boa da cidade. Então nos aproximou de lá para cá, nós não nos separamos mais. Eu tenho uma referência em Dona Carminha, que é a esposa do Ivan, que é uma mulher que prestou irrelevantes serviços à cidade, tem um nome na cidade, e eu tenho alegria, portanto, de ter essa amizade que, independente da eleição, eu, sempre que posso, vou aí na Capim Guiné, durmo na Capim Guiné, como alguma coisa, vou aí no JB, fico em JB, ali tomo um negócio em JB, durmo ali em JB, vou no restaurante, vou ali no restaurante, como um negócio, e porque isso é da minha natureza, é da minha compreensão sobre o que significa representar. E representar precisa ter amor à nossa gente, respeito a quem lhe concede o voto, respeito a quem e aquela cidade que lhe dá a oportunidade de ser representante. E nesta alegria, eu ajudei muito o nosso município, destinei importantes emendas para a recuperação, por exemplo, do gramado do estádio municipal. Foi eu que destinei para a construção de duas quadras cobertas, uma em Porto Feliz e outra no França. E eu tive na barragem do França com o Ivan, conhecendo o França, Porto Feliz, eu conheço Porto Feliz, portanto, alguém que conhece a cidade e a região. Destinei ainda recurso para reforma e ampliação do posto da mulher na cidade, compreendendo, e Dona Carminha é uma mulher empoderada, liderança importante, que ela inspira tantas outras mulheres, a cidade merecia e deveria ter, portanto, uma iniciativa positiva com os cuidados da mulher, desde a saúde integral das mulheres até formas eventuais de violência ou de assédios às mulheres. Portanto, a ampliação do posto da mulher. Recursos para a quadra da Praça de Eventos. Nós fizemos isso. A quadra de eventos, que é tão bela e realizamos eventos, inclusive o São João, são, portanto, emendas que a gente destina como forma de que a cidade pudesse alcançar um índice de desenvolvimento social bastante positivo. Na saúde, as unidades básicas de saúde, duas delas foram na sede. Nós tivemos na sede, e uma no Andaraí e a outra também no França. A escola modelo do Sumaré, creche modelo na sede do município. Portanto, além disso, a agricultura familiar, que é uma base essencial da atividade econômica do nosso município. Eu doei tratores, implementos rurais para associações rurais. A Neo Nazeno, por exemplo, recebeu implementos meus, que é uma área rural importante. Aí nós fizemos extensão de redes elétricas na zona rural do município. Portanto, é um legado que eu tenho na cidade, que além da amizade, me aproximou muito esses feitos, porque isso são ações para cuidar da vida de gente, que protege a cidade, que faz ela se desenvolver na saúde, no esporte, na educação, na infraestrutura urbana. Portanto, é cuidar da cidade, é quando a gente tem compromisso. E eu serei deputado novamente para continuar ajudando a cidade a se desenvolver, serei deputado novamente para colocar os meus serviços, né, em defesa da cidade e da região, e não é só aí, nessa região eu tenho um trânsito enorme, vai de Piritiba, mas também a gente vai a Mairi, a gente vai a Mundo Novo, a gente vai a diversas cidades da região onde eu tenho trânsito, Cafarnaum, portanto, diversos municípios onde eu tenho ajudado e ajudei aí. Portanto, eu quero aí, em nome de Piritiba, dizer dessa minha responsabilidade com toda a região.
0: Tá ok, Johnny, tá vendo aí as palavras aí do candidato a deputado, mais uma vez, do Galvão,
9: Bebeto Galvão.
0: Bebeto Galvão, né, o sobrenome dele, Galvão, e mostrando o trabalho que ele trouxe aqui para Piritiba, através das emendas, né? Deixo com você aí.
9: Beleza, bacana. Eu ouvi atentamente aí, perdão, sobre as colocações aí do Bebeto, mas, Luciano, algo me chamou a atenção. Bebeto, eu gostaria de saber, né, eu vi um pouco, mas eu gostaria de ouvir do senhor quais são as principais bandeiras que o senhor defende hoje. O senhor falou sobre educação, etc e tal, mas quais as principais bandeiras que o senhor defende hoje? O senhor tem uma história de luta aí pelos direitos dos trabalhadores. Qual a sua posição também sobre o fim da escala 6x1? E um outro ponto, uma pauta importante, é a proteção às famílias atípicas. O que o senhor defende para melhorar a vida dessas famílias? O senhor também defende que as mães de crianças que recebem aí o BPC possam trabalhar sem comprometer aí os benefícios dos filhos? Como essa proposta pode transformar a realidade dessas mulheres?
10: Meus amigos, deixa eu dizer para vocês, de fato, essa é uma agenda que eu tenho trabalhado. A agricultura familiar é quem hoje responde por 70% da segurança alimentar do nosso país. Se o campo não planta, a cidade não janta. Nós temos uma agricultura de negócios, que eu respeito muito, mas ele é um modelo agroexportador. Tudo que produz, exporta. E a agricultura familiar é aquela em que você tem a garantia da produção alimentar, mas também da renda das famílias, e que a gente precisa continuar defendendo, e esta é uma das bandeiras que eu defendo, defender não só o financiamento através de Pronaf e Pronafil, atender o desenvolvimento da área rural com estradas vicinais para comercialização, que a gente possa ter a ampliação do PNAE e o PAA para a comercialização desses produtos, analisar, né, e fazer um monitoramento no sistema agroecológico da cidade para saber que tipo de agroindústria pode caber para agregar valor ao produto dos nossos agricultores familiares e, portanto, e assistência técnica. Tanto essas são bandeiras que eu trago comigo. Repito, no início eu falei que eu sou oriundo dessa área rural e eu sei a importância que tem o campo para a vida do Brasil. Nós somos dos países com maior extensão rural em propriedades rurais. Portanto, um país, e a Bahia é a maior dos estados em extensão rural. E nós precisamos cuidar, né, de quem garante a alimentação da nossa gente, não só com financiamento subsidiado, que é uma das questões estratégicas que eu tenho defendido no nosso país. Depois, do ponto de vista dos trabalhadores, veja, nós tivemos duas iniciativas de reforma do trabalho no Brasil. Nós vivemos um processo de escravização no Brasil, de escravidão duro, e que aquela luta nos quilombos foi fundamental para superar a escravidão no Brasil. Mas ao superarmos e ao lutar, o que é que dizia a colônia, o Portugal à época? O que era que dizia os donatários das capitanias? Que se o Brasil fizesse a superação da escravidão, que o Brasil se acabaria, que não seguiria, porque a colônia abandonaria o Brasil. Foi feito com muita luta. A escravidão acabou, embora não tenham incluído homens e mulheres pretas ao mercado de trabalho, à dignidade, porque esses foram formar bolsões nas favelas do Brasil inteiro, mas nós fizemos e superamos ali com muita luta a escravidão. A segunda reforma do trabalho foi feita em 1988, quando nós defendíamos o fim da jornada de 40... a diminuição da jornada de 48 horas semanais para 44 horas semanais. Naquela luta, os mesmos da escravidão, que estava no centrão, diziam o seguinte: se o Brasil fizesse a diminuição da jornada de 48 horas para 44 horas, que o Brasil quebraria. Mário Amato, ex-presidente da Federação da Indústria de São Paulo, juntamente com a Globo, fizeram uma chantagem ao Brasil e chegaram a dizer que se fosse feita essa reforma com diminuição da jornada, o Brasil quebraria, porque 800 mil empresários deixariam o Brasil e o Brasil viraria um deserto industrial. Nós enfrentamos, os trabalhadores chamaram a si a responsabilidade, tinha apoio da sociedade, o Centrão foi vencido e nós fizemos a reforma ali com diminuição da jornada de 48 para 44 horas semanais. De lá para cá, são 38 anos, o Brasil mudou. A atividade produtiva mudou. Hoje a tecnologia no serviço, no setor produtivo, na produção, é tão grande que o Brasil hoje é dos países com maior produtividade em todo o mundo. Só que essa produtividade não foi apropriada com tempo para os trabalhadores. E agora nós estamos numa nova jornada pedindo o fim da escala 6x1. O fim da escala 6x1 não é contra nenhum empresário. Ele é a favor, ela é a favor da família. Porque o que é que nós queremos? Nós queremos que os trabalhadores e trabalhadoras tenham vida além do trabalho. Não é razoável uma mulher, um homem trabalhar de segunda a sábado, a mulher chega em casa já cansada, e essas são as mais impactadas, chega em casa, tem uma nova jornada, cuida do filho, cuida do marido, cuida da casa, domingo está exausta, volta ao trabalho na segunda, e quando volta ao trabalho já não tem ânimo para nada, essa mulher não tem tempo para cuidar de si, para o autocuidado, para cuidar do filho, para ver o filho na escola, para levar o filho numa praça, o homem também não tem. Então essa jornada é em defesa da família, porque se a família é a célula mater da sociedade, como é que um pai ou a mãe não vê o filho na escola, não acompanha o filho, e depois a gente reclama de violência, reclama de uma série de coisas? Essa é uma jornada em favor da família. Eu estou na luta, na Câmara atuei juntamente às comissões para que a Comissão do Trabalho votasse, votou, o plenário votou, derrotou o Centrão mais uma vez, e votou e aprovou o fim da jornada no âmbito da Câmara dos Deputados. No Senado, o presidente do Senado, Davi Alcolumbre, sustentou isso, guardou, que não queria votar. Otto Alencar, que é o presidente do meu partido, presidente da CCJ no Senado, nós pedimos a ele, levei dirigentes sindicais, fizemos uma pressão, e o resultado é que Davi liberou para a Constituição, para a Comissão de Constituição, votamos e aprovamos, e ele agora está segurando o que não quer botar no plenário antes da eleição. Isso é uma manobra que ele está fazendo em conluio com o setor empresarial, mas o povo todo está contra esta medida dele. O povo quer o fim da reforma, em favor da família, para que a gente tenha vida além do trabalho, para que a gente tenha dignidade e a gente tenha a diminuição, o fim da escala 6x1 e ter 5x2 e a gente ter a diminuição da jornada de 44 para 40 horas. São questões que eu trabalho, porque eu sei o valor do trabalho, a importância social do trabalho para as famílias, mas sei também que a gente não pode só viver para trabalhar. A gente precisa trabalhar para viver e ter dignidade além do trabalho.

0: Você pega uma pessoa de classe média que o filho tenha autismo, essa criança rapidamente tem uma equipe, porque os pais têm dinheiro para pagar, pagam, aí essa criança se desenvolve rapidamente, essa criança alcança um índice de progresso social, vai lidar com a complexidade do mundo sozinha, e aí ela vive, né, portanto, teve uma rede de apoio e teve apoio. As mães do Brasil, pobres, simples, que não têm dinheiro para pagar, ela não tem uma rede de suporte e vive o drama todo dia. Essas mulheres acompanham os filhos 24 horas, porque nenhuma mãe deixa um filho para trás. Elas, por não ter suporte, entram em luto, elas esquecem de si mesma para cuidar dos filhos. Eu quero fazer mais uma vez o que eu já fiz, designar emendas para a constituição de centros especializados, multidisciplinar, para atendimento com educação inclusiva, em que aquela criança não precise alterar as suas emoções ou desregular essa criança para que ela saia dali para ir para outro lugar. E o que é que eu quero? São centros que tenha fonoaudiólogo, neuropediatra, que tenha psicólogo, que tenha atendimento, terapeuta ocupacional, para cuidar das nossas crianças. Porque hoje a maior dor de uma mãe e de um pai que não pode pagar médicos particulares com seus filhos, o que é que vai ser de meu filho quando eu sair? O que é que vai ser de meu filho quando eu não estiver mais aqui? São dores que dilaceram a família e todos os dias a mãe sofre. Então eu tenho esta luta, vou continuar com esta luta, porque considero ela fundamental, estratégica, para a gente afirmar a dignidade das famílias, e não são poucas as famílias no Brasil inteiro, na Bahia e em Piritiba, eu sei também que tem um conjunto de famílias que merecem, que deve ter este apoio. E Piritiba terá em mim alguém com emenda para designar, emenda para a construção de um centro integrado, né, junto à própria população local e ao município, para que a gente tenha este atendimento multidisciplinar às nossas crianças autistas e a gente tenha aos neurodivergentes, portanto, este apoio mais amplo.
1: Beleza, bacana. Papear com o senhor é sempre bom, né? Um conhecimento vasto. Eu, particularmente, sou um admirador da sua pessoa, da sua forma de expressão. Já tive a oportunidade, né, de fazer esse bate-papo com o senhor outras vezes. Quero lhe agradecer, porque eu sei dos seus compromissos, e quero lhe agradecer por ter conseguido esse espaço em sua agenda para a gente papear através aí da sua assessoria, através também do Lucas Cedrais. Já há um tempo que a gente tenta fazer esse feedback, fazer esse bate-papo para que a população, né, ouça do Bebeto as propostas que ele tem, não só para a Bahia, mas também para a nossa região, em especial para Piritiba. Eu ia até lhe questionar sobre isso, mas o senhor acabou de colocar aí sobre os seus projetos, seus planos para Piritiba. Também, depois de 2 mandatos como deputado, né, a gente observa aí a vasta experiência que o senhor tem. Né? O senhor falou também do que lhe motiva em relação à disputa novamente, a disputar esse cargo novamente, né? Uma vaga na Câmara. Eu ia lhe questionar sobre as principais prioridades caso retornasse. Eu acredito aí no seu retorno, acredito no reconhecimento do povo por tudo que o senhor já fez pela Bahia, né? E por vários municípios o qual o senhor representa. Estamos falando aqui de uma representação da Bahia como um todo, afinal a Bahia é um estado composto aí por 417 municípios e o senhor tem serviço prestado aí em toda a Bahia. O senhor falou do compromisso aí em relação a Piritiba, mas Bebeto, eu, para finalizar o nosso bate-papo, eu gostaria que o senhor deixasse aí uma mensagem, né, para os ouvintes da Rádio Aimora FM, já que estamos aí ao vivo para mais de 20 cidades, transmitindo também através do nosso aplicativo. Agora mesmo eu estou aqui com um ouvinte lá no Japão, agora são 13 horas mais 57 minutos aqui em Piritiba, horário de Brasília, lá 1h57 e ele conectado ouvindo esse nosso bate-papo. O Anderson Costa está em São Paulo ouvindo também através do nosso aplicativo. Diz que está junto e misturado e lhe deseja sorte aí. Então, para finalizar esse nosso bate-papo, gostaria que o senhor ficasse bastante à vontade para deixar uma mensagem para o povo piritibano, para toda a nossa região, para a Bahia, e reafirmar, né, o seu compromisso com a população piritibana e toda a nossa região. Antes disso, Luciano, gostaria de falar mais alguma coisa?
2: Não, rapaz, depois de um bate-papo tão gostoso desse aí, não tem mais o que fazer pergunta. Realmente, Bebeto é diferenciado, viu? Ele está demonstrando que foi à toa que ele foi deputado federal 2 mandatos, primeiro suplente de senador, e eu tenho certeza que ele vai chegar novamente lá

0: a federal. E eu desejo de todo o coração que ele chegue.
1: Tá certo então. Portanto, Bebeto.
0: Se depender do meu voto, chega.
1: Tá certo então. Portanto, Bebeto. Olha, você já fez um compromisso com ele aí ao vivo, viu? Portanto, Bebeto, fique à vontade aí para reafirmar o seu compromisso com a Bahia, com Piritiba. E para finalizar, deixa uma mensagem aí para os ouvintes da Imoré, Piritiba e toda a nossa região.
2: Meus amigos, meu caro Luciano, Alisson, Birô e Johnny, primeiro é alegria novamente ser entrevistado por vocês. A Imoré, que tem um alcance extraordinário nessa região, com a fidelização da boa informação, tem feito uma diferença, né, quando produz informações para um juízo de valor da própria população e informação sem fake news, o que é mais importante. É a informação como fato, e isso é fundamental numa sociedade democrática em que a gente deve afirmar esses valores da imprensa como parte do Estado Democrático de Direito. Então eu quero parabenizá-los por esta sempre ação que vocês realizam na Imoré. Segundo, meus amigos, dizer a vocês que nesta jornada eu tenho uma visão de Brasil, eventualmente, evidentemente, da Bahia e a visão da região. E eu considero que o nosso projeto de nação para o Brasil, é um projeto extremamente importante, e que eu, todo mundo já sabe, que voltarei novamente, com a fé em Deus e nosso povo, como deputado que quer estar ao lado do Lula, presidente da República. Isso é fundamental para nós. E, a partir daí, ter os compromissos com as nossas cidades, de modo que este meu mandato, com fé em Deus e com apoio de vocês, será novamente destinado a fortalecer os nossos municípios, fortalecer as nossas regiões. Por que isso, Johnny? Quando você olha a Bahia, dos 27 territórios da Bahia, meu caro Johnny, de toda a riqueza que nós produzimos, 47% desta riqueza está situada na região metropolitana de Salvador, e sobra 53 para distribuir por 26 municípios. Obviamente que esse modelo do passado e que vem mudando aos poucos é um modelo que olha Salvador e a região como centro e as demais regiões como periferia. Nós não podemos aceitar esse tipo de tratamento. O que nós precisamos é que haja uma distribuição espacial dos investimentos, de modo que a relação PIB-investimento vai gerando o desenvolvimento mais integrado da Bahia e das nossas regiões. E a região do semiárido é uma região em que nós precisamos ter políticas muito contundentes de convivência com a seca, e eu acompanho esta região, eu estou ao lado ali daquela ação do Baixio de Irecê, que a gente tem que olhar a Bahia e tem que se desenvolver de forma ela mais equilibrada. O mesmo tipo de desenvolvimento que serve para Salvador não vai servir para a região sul da Bahia. O que serve para a região sul da Bahia não serve para a região do semiárido. É necessário que a gente tenha uma territorialização dos investimentos, analisando a vocação econômica de cada uma das nossas regiões. E eu dou dois exemplos. Você olha o polo graneleiro do oeste da Bahia, se transformou São Desidério, Barreira se transformou, Luiz Eduardo, no oásis, né, da commodity de agrícola, né, e a gente tem um polo graneleiro ali. Você vai do outro lado, no Vale do São Francisco, você pega Juazeiro, Sobradinho, Casanova, Centro Sé, e assim por diante, é um polo de fruticultura irrigada. Além de o deputado ser de emenda, eu sou uma pessoa que trabalho por projetos econômicos que possa integrar economicamente as nossas regiões, que apresente soluções estruturantes para o desenvolvimento de cada uma das nossas regiões. As emendas são boas, são positivas, vou continuar fazendo, mas eu quero ser voz, como eu tenho feito em Xique-Xique e Irecê, na região, para defender o Baixio de Irecê e defender outros projetos, né, em que a gente tenha uma segurança hídrica mais efetiva para a nossa gente e que a gente tenha, por ela, a condição de garantir investimentos e produção para os pequenos e médios agricultores. Esses são compromissos elevados que eu tenho, e Piritiba está no centro da minha responsabilidade como deputado, e este compromisso não é de quem vai fazer. Eu já fiz, né, atestado, Piritiba sabe disso, e eu quero voltar a ser deputado para, além de Piritiba, a região continuar merecendo todo o meu apoio ao desenvolvimento, né, de forma integrada, econômica, socialmente, ao esporte, à cultura, né? Aliás, ser alguém com voz para levar os temas da cidade. E para isso, Nenhuma região ela é boa se ela não tiver voz. A voz que nós temos é a voz da representação do parlamento, que é capaz de colocar sobre a mesa do presidente da república, do governador, os temas que interessam à cidade. E a cidade sabe, Peritiba sabe, que eu sou um homem que tenho palavra, sou um homem que cumpro meus compromissos e sou um homem que sou devotado a cuidar da nossa gente e a cuidar do nosso povo. Por isso eu quero, mais uma vez, fazer com Peritiba um compromisso de quem já fez, vai continuar fazendo, para que Peritiba possa ter também mais desenvolvimento econômico e a região seja mais integrada economicamente também. Por isso eu quero pedir ao voto aí, ao Bebeto, aqueles que puderem fazer, e já agradeço, Luciano, a sua proclamação pública de voto, mas eu quero pedir aqueles que puderem e reconhecer aquilo que nós fizemos, o trabalho, os amigos de Peritiba, pedir o voto para Bebeto com o número 5513. E agradeço a Deus a oportunidade, agradeço a vocês e que Deus possa abençoar essa nossa cidade.
0: Bebeto, olha, só informando você aqui, o Nivaldo Quirino, que é peritibano, nos acompanhando pela Rádio Net aqui, dizendo que está dando um show, viu?
2: A bondade dos amigos.
1: Tá certo, Bebeto, muito obrigado por essa participação aqui no nosso programa do meio-dia. Sucesso aí, boa sorte na sua jornada e vamos firmes e fortes aí. Lucas Cedrais, um abraço para você. Obrigado pelo carinho também. E dizer que foi uma satisfação papear aqui com o nosso querido Bebeto, ele que tem muita experiência aí, né, nesse campo político. Já esteve lá e tá aí nesse pleito. Boa sorte, saúde e paz. Muito obrigado, meu querido.
2: Graça e paz para vocês. Um abraço, que Deus os abençoe.
1: Valeu, papeamos aqui com o candidato a deputado federal, Bebeto Galvão. E a você do outro lado que nos ouviu até o dado momento, muito obrigado pela audiência, pela companhia, pela paciência. Agora eu vou ali e retorno daqui a pouquinho, viu, no show da tarde. Luciano Lopes, até amanhã. Ok,
0: obrigado a você, a Bebeto e todos aqueles que nos acompanharam, a Lucas, e amanhã estaremos aqui novamente.
1: Beleza, valeu, Luciano Lopes.

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1: 2:06.
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15: 12:09.
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1: 2:10.
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21: 2:11.
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21: 2:12.
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0: 2:23.
1: Tá bom demais!

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0: 2h35.
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0: 2h36.
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0: 2h36.

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2: 2:38.
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4: 2h39.
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4: 2h40.
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4: 2h42.
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5: 3 e 1.

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2: 3 e 2. 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

0: 3 e 4.
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0: 3 e 7.
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6: 3 e 8.
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Beleza, bacana, boa tarde, bom demais. Valeu a você do outro lado pela audiência, pela companhia. Tarde gostosa de sol a pino. 31 graus no coco, viu? É, irmão, 31 graus no coco. O bicho tá pegando, viu? Piritiba, ah, misericórdia, viu? Piritiba, sensação térmica aqui, ó. É, irmão, 34, sensação térmica. Alerta pra máxima de hoje aqui. É, lembrando que o bicho tá pegando, né, gente? Sensação térmica aí, ó, 33 graus, misericórdia, Senhor da Glória. E prepare o coco, viu, porque quinta-feira, deixa eu dar uma olhada aqui, ó, quarta, quinta-feira a previsão será de 34 graus a máxima, quinta e sexta. Final de semana, teremos um final de semana de muito calor, se tudo acontecer como está previsto. Então vamos nos cuidar, né? Bacana, vamos seguindo, boa tarde pra você. Muito obrigado pela audiência, pela companhia. Show da tarde aqui na Imor FM. Em Baixa Grande aí, Aninha. Lagartixa deve estar correndo em pé, viu? Isso mesmo. Lagartixa aí, Aninha. Deve estar correndo em pé aí em Baixa Grande, porque não dá para arrastar a barriga no chão, não, nesse calorzão aí, viu? Aqui em Piritiba a temperatura está aqui com 31 graus, sensação térmica de 33. Em Baixa Grande, a máxima de hoje, Aninha. É, a máxima de hoje aí em Baixa Grande, 32, varando 33, misericórdia, viu? Conferir aqui Baixa Grande rapidez, Aninha, como é que tá aí o clima aí na sua cidade? Acredito que tá aí na casa de 33, 32 graus aí, 33, quase 34, viu? Baixa Grande que é uma das cidades mais quentes aqui da nossa região. É, Aninha, acredite se quiser, o couro tá comendo em Baixa Grande, se aqui tá quente... Imagine lá em Baixa Grande, viu, que tá com 34 graus, misericórdia, Senhor. Sensação térmica lá em Baixa Grande, varando 35, né, 32, varando 33, a máxima. Ai, ai, viu, Senhor da Glória, tenha misericórdia de nós. Vamos seguindo o show da tarde, Alô Cícero, em Itapira, montar oficina, injeção eletrônica, Auto Center, seu veículo em boas mãos. 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Posto Sertão de Piritiba, combustível. Combustível de qualidade, 34, né, Aninha? Ave Maria, sensação térmica aí tá na casa dos 35 graus. Um sol para cada um também, em Baixa Grande. E vamos seguindo aqui, rapaz, com a nossa programação no oferecimento. 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Já tem mais gente com a gente, isso mesmo. 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Vamos de música boa. Tá quente, vamos aquecer mais ainda, rapaz. Vou colocar música boa aí pra galera. Tentar animar aí, né? Vadie, vadie, vadie.

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1: 3 horas e 30 minutos.
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0: 6:33.
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2: 6:34.
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2: 3:35.
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2: 3:38.
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2: 3:39.
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0: Ai, meu gavião!
1: É o Greg Paulo Pires e a véia, meu gavião, né? Vamos nessa, rapaz. Olha o bacana aqui, boa tarde pra você. Ô, Aninha, cadê aqui, Aninha? Tu vê, Aninha? Um sol pra cada um aí, viu? O bicho pegou. Vamos nessa, gente. Agora são 15 horas mais 40 minutos. Daqui a pouquinho, tá? Tem o nosso relax. Então vamos seguindo o fluxo, Deus no comando sempre. Boa tarde, valeu Cícero, Itabira Montal, oficina de gestão eletrônica Auto Center. Valeu Celito, um abraço pra ti. Muito boa tarde, muito calor por aí também, né?

0: 3:51.
1: Tá bom demais!

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0: 4 e 1.
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3: 4 e 2.
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3: 4 e 4.
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1: 4:26.
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1: 4:27.
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1: 4:29.
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1: 4:31.
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0: 4:33.
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5: Beleza, bacana, bom demais. Agora em Viritiba são 16:34 aqui na sua Rádio Amor FM. É o nosso relax, né? Aqui na programação do Show da Tarde. Gente, muito obrigado pelo carinho, tá? Pela companhia. Terça-feira gostosa e eu vou pinotar. Tô na manhã, meio-dia. O programa meio-dia à tarde com mais um Show da Tarde. Tá agradecendo aqui nosso parceiraço Cícero. Muito obrigado, Cícero. 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E tem mais gente com a gente, isso mesmo. 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Vamos nessa, bom demais. 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Vamos nessa. 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Tô indo nessa. Amanhã eu volto com a permissão de Deus.

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1: 5 horas.
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2: 5 e 2.
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2: Cinco e quatro.

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1: 5 e 7.
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tarde, Piritiba e região. Aqui estamos pela sua 96 FM, tocando o que mais te toca, levando até você a informação com a sua participação e agradecendo a Deus por mais esse dia, por estarmos juntos nesta terça-feira. Valeu, valeu, e aqui agradecer a Deus por esse dia, entregando nas suas mãos as nossas atividades aqui na Rádio Aimor FM. Há 40 anos levando a emoção, a participação, encurtando distâncias e mudando o mundo. Ah, valeu, gente, você de Piritiba e de toda a região. Um espaço aberto para a sua participação. Roberto Carlos e seus convidados, os convidados do rei, a partir de agora até às 6. Ok? Então, vamos que vamos, vamos que vamos. 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
1: Muito bem, aqui conferindo a participação do ouvinte ligado. Ouvinte lembrado, não podemos esquecer. E ele já está já participando. Chegando aqui a mensagem de Manuel Soares. Alô, Manuel. Estamos juntos, Manuel. Ô, Manuel, seu áudio, hein, vai pro ar daqui a pouco, garoto. Manuel, sempre colaborando com a programação do rádio, sempre colaborando com a programação da rádio Aimoré FM, né? Sempre junto com esta equipe do rádio. Valeu, Manuel. Eu quero a sua voz no ar daqui a pouco. A produção está me arrumando aqui para colocá-lo. E aí, Valcinha, Gico de Mairi também. Olha aqui, uma alusão para Ivalci. Alô, Ivalci. Alô, Porto Feliz. Alô, Márcia. Alô, Helenice. Estamos juntos, hein? Estamos juntos. Bom, e eu, fechando aqui as nossos patrocinadores, vamos conferir em nome de Ótica Destaque em Piritiba e Ótica Destaque em Porto Feliz, tá bom, gente? E quem é o convidado do Rei Roberto hoje, hein? Quem?
0: Por favor, deixe em paz meu coração.
1: Você interage, liga pra gente e diz quem o Rei pode convidar para participar do programa hoje como convidado, hein, gente? O Manuel pediu música bonita, tá no ponto aí, produção. Vamos colocar uma do Rei Roberto, a pedido de Manuel Soares.

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0: Mais uma do Rei Roberto Carlos e seus convidados. Abraçando Manuel, atendendo seu pedido, Manuel. Agora eu quero ouvir essa voz potente do rádio no ar. Essa voz de Manuel aqui, essa vai matar a saudade do ouvinte ligado, ouvinte lembrado. E aí, Manuel, qual é a boa aí, meu filho? Qual é a boa? Você é o homem do tempo.
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2: Boa tarde, meu grande amigo, o gigante das comunicações, Ailton Teixeira, rapaz, participando do programa Roberto Carlos e convidados. Nessa tarde muito quente aqui em Piritiba, apesar dos termômetros na marca dos 32 graus, garoto. Nosso grande amigo Ailton Teixeira, grande comunicador, né? Já há 4 décadas aí na Aimoré. É um prazer imenso estar participando dessa programação, rapaz. Se possível, quero ouvir a música Matando Saudades com Roberto Carlos. A música Quando as Crianças Saírem de Férias. Tá bom, nosso grande amigo Ailton Teixeira, o rei das comunicações. Um abração a você e uma boa tarde. E a todos que estão curtindo a programação da Aimoré FM 96.3.
0: Valeu, Manuel.
2: Teixeira, com Roberto Carlos e convidados. Valeu, Ailton.
0: Muito bem.
2: Abraço, sucesso aí, rapaz.
0: Valeu, Manuel. Muito obrigado pela sua participação, Manuel. Manuel Soares, aqui de Piritiba. Né? O homem está na sintonia. O Manuel, e aí? Tem que ver ao vivo aí, qualquer hora. Para matar a saudade. Tá bom? E você visitar aqui a nossa rádio. Valeu, Manuel. Obrigado, gente. E de quebra eu trago a participação também de Sirlene e Valci em Angico de Mairi. Tem a mensagem de voz de Sirlene, de Valci em Angico de Mairi. Olha a Rize aí, gente. 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E mais uma vez aí eu cumprimentando todo mundo. 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Tamo juntos. E agora é com você, Sirlene, aniversariante do mês.
3: Fale com Jesus aí.
0: Amém, Sirlene.
3: Eu queria agradecer as minhas colegas de rádio que me parabenizaram. A vovó Bizuí, beijo, vovó Bizuí. Risalva, beijo, bonita. Nossa tia linda, beijo, tia linda. E todos que tiraram um tempinho para me parabenizar aí. Deus nos abençoe.
0: Amém, Sirlene. A família Aimoré FM juntos, cada vez mais de você, Sirlene. E de todo mundo, né? De você, onde quer que esteja nos ouvindo. Pelo aplicativo, pela sintonia, pela Radiosnet, pelas plataformas. Única que esteja na Aimoré está colada em você. Vamos que vamos. Agora é a vez dela, a voz potente do rádio, lá em Angico de Mairi. E Valci,

0: Boa tarde, Teixeira. Uma boa tarde com Jesus para todos nós, né? Estou ligadinha, Teixeira, e Vaci. Abraço, Teixeira. Em nome de Jesus, abençoe teu trabalho sempre.
1: Amém, Valci! Olha ela aí, rapaz, meu super drone já captou. Nossa querida Angico aí, Valci tá lá, olha, rapaz. O finalzinho de tarde, já são 5h27, 5 horas e 27 minutos e não para não. Vamos ligando, vamos ligando, vamos. Quem é o convidado rei hoje, hein, produção? Quem será o convidado rei hoje? Quem será? Quem será? Vai ligando, você pode optar também.
2: Boa tarde, Ailton Teixeira.
1: Boa
2: Sou
1: tarde.
2: Sandra aqui da Fazenda Palmeira. Oh, Ailton, por favor, eu gostaria de ouvir a música de Roberto Carlos, Divan, e oferecer para todos que estão ouvindo a Imoré FM nesse momento. Obrigada.
1: Opa! E na Palmeira onde canta o Sabiá. Beleza, né? Fazendo a Palmeira. Eu não sou o Sabiá, viu, produção? Lá canta o Sabiá, canta o Canário, canta também o Pássaro Preto, canta todas as aves e pássaros. Como é, produção? Tem tucano lá também? Na Fazenda Palmeira? Tem. Olha aí, tem perdiz. Epa, que maravilha! É a vida no campo. Bom, e depois, hein? Que minha produção prepara aqui a música. O Divan, do Rei Roberto Carlos, eu confirmo e trago aqui mais outra participação. Participação aqui do Rádio Brasileiro, Marivan Buzeiro. Também, Sandra Chaves. Alô, Sandra! Tem outra participação aqui, uma mensagem de voz aqui. É isso aí, Evone, é isso mesmo? Não tem aqui. É 71. Mas enquanto minha produção prepara aqui mais outra rodada de participações do rádio, eu trago de Ivan essa música aqui da década de 70, né, produção? O Divan, um grande clássico do Rei Roberto Carlos na década de 70, rapaz. E olha que naquela época até hoje, Roberto Carlos tá aí nas paradas. Ainda não apareceu não ali, Roberto Carlos? Não apareceu a opção dele não.
3: Princípio.

0: 5h34, movimentando nosso departamento de jornalismo com a jornalista Suelen Queiroz, trazendo as notícias da Bahia, do Brasil e do mundo. Suelen Queiroz.
1: Boa tarde, Ailton Teixeira. Alô, ouvintes do Show do Teixeirão. Hoje é terça, 29. Eu começo o giro de notícias falando da Operação Ruptura, realizada em São Sebastião do Passé. Três homens foram presos durante a ação que investiga crimes contra tortura e associação criminosa em um caso ocorrido em maio deste ano. Segundo as investigações, uma mulher e uma adolescente de 15 anos teriam sido levadas para uma área isolada e submetidas a violências física e psicológica. Dois dos presos tinham mandados de prisão preventiva. Também foram apreendidos um revólver calibre 38 e três celulares que serão periciados. As investigações continuam para identificar outros envolvidos. Continuando com o boletim de hoje, o Corpo de Bombeiros Militar da Bahia formou a primeira turma do curso de operador de suporte médico para atuação em operações aéreas de emergência. Ao todo, 21 profissionais, entre médicos e enfermeiros do SAMU e residentes do Hospital Municipal de Salvador, concluíram a formação. Foram 86 horas de atividades teóricas e práticas, com um treinamento voltado à segurança e aos procedimentos em ambiente aeronáutico. A capacitação busca preparar as equipes de saúde para atuação integrada com os bombeiros durante o atendimento e transporte aeromédico. E tem mais informação: os proprietários de veículos com placas de final 5 devem quitar o IPVA até esta terça-feira, dia 29. O prazo vale para a quinta e última parcela ou para a cota única sem desconto. Para as placas de final 6, o prazo termina amanhã, dia 30. Também vencem nestes dois dias parcelas de veículos com placas de final 7, 8, 9 e zero. O pagamento pode ser feito pelos canais do Banco do Brasil, Bradesco e Sicoob. O calendário completo do IPVA está disponível no site www.cefaz.ba.gov.br, no canal Inspetoria Eletrônica, na seção IPVA. É importante lembrar que a regularização do veículo também depende do pagamento do licenciamento anual e de eventuais multas. O CRLVE, que é o Certificado de Registro e Licenciamento de Veículo Eletrônico, não é mais enviado pelos Correios e deve ser impresso ou salvo em formato digital após a quitação dos débitos. O documento pode ser obtido pelo site ba.gov.br. Esse foi o nosso giro de informações nesta terça-feira, 29 de setembro, direto de Salvador, Sueli Queiroz.
0: E aqui voltamos com a participação da ouvinte Rízia. Rízia está lá na Porto Maçambão, hein, Rízia? E aí, Rízia diz aqui o seguinte: prezado locutor, gostaria de você mandar um alusão para meu irmão Almir, que foi aniversariante de ontem. Rízia Santos da Ponte do Maçambão. Olha a Rízia aí, gente. O Almir ainda tá comendo bolo, né? Parabéns, felicidades.
2: Feliz
0: Deus abençoe.
2: Feliz aniversário, parabéns pra você. Feliz aniversário.
0: É o Almir, na Ponte do Maçambão. Muito bem, 5 horas e 39 minutos. E de homenagem do Almir, a gente passa para... Tem uma participação aqui no 7171. Depois tem o Marivan.
3: Boa tarde, Ailton. Aqui é Nildete, a irmã de Zé do Táquis. Você tá bem? Aí, depois tu passa pra mim a música de Chitãozinho, Chororó e Roberto Carlos, Arrasta a Cadeira. Ofereço para vocês, família, ofereço para meus filhos, meus netos, meu irmão, meus genros. Ofereço para todos que gostar da música e todos que estiverem na escuta. Tchau, fica com Deus. Um abraço, beijo. Obrigada.
4: Boa tarde, Ailton Teixeira. Sou Sandra aqui da Fazenda Palmeira. Ailton, por favor, eu gostaria de ouvir a música de Roberto Carlos, de Ivan, e oferecer para todos que estão ouvindo a Aimoré FM nesse momento. Obrigada.
5: Boa tarde, Ailton Teixeira. Boa tarde a todos os ouvintes da Aimoré FM. Gostaria de mandar um abraço para minha irmã Sirlene, que foi aniversariante do mês, né? Que Jesus abençoe ela, dê muita paz, muita saúde. Dizer a ela que eu amo muito ela. Um abraço a todos e uma noite especial de paz e saúde a todos nós.
0: Obrigado! Valeu, então nessa geral aqui, só faltou aqui quem? Tia Hilda, alô titia.
6: Olá Teixeira, boa tarde, tudo bom meu lindo? Teixeira, gostaria de ouvir uma música de Roberto Carlos, Tudo Que Eu Sonhei. Essa música é muito linda. Ofereço para você, para Gilson, também vou oferecer para minha prima Dete no Cobé, Givanete, para Sirlene, para Rafaela. Também ofereço para minha prima Nina em Mundo Novo. E para Rizalva, Celita, Suzanete, Valci, para Nete na Tabela, para Marluça, Dias Coelho, para Madinha Bizuí, Andaraí, Osmaílde. Também ofereço para Pedro João de Jorge Macajuba, Soninha Nascajá, Áudia, Itapira Mutar, Valdeir, Vera, meu sobrinho Bolsonaro. Pra Zé Carne Mundo Novo, meu sobrinho lindo Alexandre Buzeiro, pra Dinalva, pra Dona Isabel e pra todos que estão ouvindo esse programa maravilhoso, tá bom, Ailton? Um beijo no coração, tchau, meu lindo. Também ofereço pra Risa, Risa minha linda, você sumiu, hein? Um beijo no coração.
0: Valeu, tia. Obrigado, tia. Obrigado aí também a participação do a irmã de Zé do Táxi, Sandra Chaves também, Marivã de Umbuzeiro. Alana também mandou aqui a mensagem de texto. Teixeirão, Linha do Tempo é o nome da música de Vitor e Léo que eu ofereço para meu marido, Bia Pintor. Pintor Bia, para você que está também no comando e para todos que curtem a Rádio Aimoré FM. Estou na sintonia da Aimoré. Valeu, Alana. Ô, Alana, Marlúcia Dias Coelho também está ouvindo, viu? Pega aí o gancho e... Marlúcia Dias Coelho no brejinho de Morro do Chapéu. Vão ouvir Vitor e Léo.

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Vamos que vamos aqui. 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E assim sendo, tá aí a música que Titia Hilda pediu, rapaz. Antes nós atendemos aí também a galera que nos ouve em toda a nossa cidade.

0: Meu Deus, aí, estou lavando pão. Passa uma lojinha para toda a minha família, para todo mundo. Tchau, beijo. Passa uma musiquinha aí para todo mundo. Para meus filhos, para todos. Aí nasce em Minas Gerais. Tchau. Como passou o dia? Onde passou bem? Passa uma musiquinha aí para eles.
1: Graças a Deus, tudo bem, vovô Bizuí. Alegrando o rádio brasileiro, vovô Bizuí. Aqui vamos, que vamos, vovó. Bem, gente, agora chegando já o finalzinho da mais uma edição do Clube do Rei, seus convidados, Gil Santana, chegando também com muita energia e muita música bonita na mochila. Essa mochila sua aí tá cheia de música bonita, né?
2: Tá, Teixeira, tá. Tá. Eu vou falar pouco, viu?
1: Você hoje...
2: Minha voz já não é mais a mesma.
1: Você, rapaz, eu dei uma dica pra você, engula um gato... E puxe pelo rabo, ah, cair no.
2: Você faz isso arruma. Direto, aí você anda de
1: boa. Valeu.
2: Valeu, Teixeira.
1: Música bonita.
2: Valeu.
1: Bom trabalho, garoto.
2: Obrigado.

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3: Valeu, oi Lorena, boa noite Lorena, boa noite pra galera que tá ouvindo a gente na cidade, boa noite pra você em toda a região, minha voz não é mais a mesma, né? Então galera, hoje eu vou falar menos, tocar mais músicas e mandar menos alô, estou mal, né não? Olha, boa noite Curitiba, boa noite micro região, chamando a alusão pra eles que tá sempre ligado no meu programa. O velho Matheus do Barrigão, lá, Dona Ivonice, lá, e Gringo Toia, Carlos, né? O povo da Baixa Verde. Boa noite também lá pra quem, rapaz?

0: Bia, Dona Creuza, né, Dona Creuza? Boa noite, obrigado pelo carinho da audiência, viu, galera? 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Bora, Jade lá. Bora, bora, bora para descansar a voz, vá.
1: Sou Jade.
0: Eu sei que você é Jade lá. E o meu programa?
1: Seu programa mata mil.
0: Tá vendo, Dona Antônia de Bitu, Marcelão de Miguel Comum? É nota mil, viu, Jaltão do Sítio Machixe? É o quê?
1: Oi, Gilsatã. O radinho tá ligado aqui, viu?
0: Isso, deixei ligado, não desliga o rádio não, viu? 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
2: Bota pra torar, Gil Santana. Santana. Você bota pra arrombar, pai.
0: E é?
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0: Muito bem, alô, Daiane, Dona Vera. Galera me ouvindo lá em Baixa Grande, né, Dona Xandinha? O povo Novo Horizonte tá ligado. E a véia, é a véia matadeira de galinha?
3: Mas hoje, acabei de matar a galinha agora.
0: Ave Maria, e sente prazer em matar a pobre das galinhas. Pra mim, vovó Bezerra é uma raposa na outra vida, viu, Geltão? Né não, Dona Ivonice? Oh, e o povo do Xingui, já ligou o rádio? Já ligou o rádio, Bal? Dona Lil, boa noite, Neto, Galego dos Cocos, Carinho, Lilian. Rapaz, liga o rádio, Luizão, lá do Xingui. O povo do Xingui tá me ouvindo, viu, rapaz? É. Ô, Zé, canta toada, vá pra descansar a voz, vá. Vá, canta toada, vá.
2: Hoje o Sul Santana, vou lhe dizer, hoje o Sul Santana, eu vou lhe falar. Tô aqui no município de Quixabeira, não nego meu natural. De noite você vai fazer o top bega, vai botar pra arrombar.
0: Aí, alô, Dona Suzanete, galera do Angico, Ana Cláudia e tu, Tandrico, o povo tá ligado lá nos Angico, hein? Galera do Ouro Verde, São Mateus, rapaz, que finzica levou, hein? Rapaz, será que sequestraram o Geltão? E carregaram pra São Paulo, pra algum lugar? Rapaz. 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Né não, Suzy? A galera de Manguinhas tá ligada. Boa noite.
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1: Muito bem. Olha, essa música foi pra galera lá de Miguel Comum, da Laranjeira das Almas, né, Genilson? A galera tá me ouvindo. Eita, nós, Messias, a oficina lá no andar aí, tá ligadinho. Zé do Rádio também, não perde meu programa. Bia lá em Mundo Novo, tá ligado. Gabriel da oficina também, não perde meu programa, né, Gabriel? Rapaz, quando chega 6 horas, Gabriel, rapaz, liga o rádio aí pra gente ouvir. Santana no Top Brega, boa noite, meu povo. Boa noite, Márcio do Aranice, galera de Porto Feliz, todo mundo ligadinho. Alô, Dona Nena, alô, Dona Lucinha, alô, Sara, alô, Alexia, todo mundo ouvindo nós. Seu Evaristo tá ligado também. E Tati lá em Capim Grosso, rapaz, não perde o programa, viu, Zé? Tati tá ligadinha, Nuca do Cajueiro, Suzy, Tico de Manguinhas, todo mundo ouvindo a gente. Mara, a galera de Biaporã, né, Mara? Boa noite, Mara, obrigado pelo carinho da companhia, Mara. Vamos curtir o que agora? Ah, pai, tem cantor da tabela de ó. Ah, pai, tem Jô de Valmaia. Deixa eu ver logo essa música de ó, se é boa. Bora.
2: 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Vem!

0: Até.
1: Muito bem, tá aí, tá vendo? Dio, jogo duro, viu? O Moqueado, o Domingo do Salgado, Mara, tá todo mundo chorando, Nuca do Cajueiro. Rapaz, agora ele. Vou tocar aqui. Eu tô com o Júlio. Não vou tocar o Júlio Valmaia. Daqui a pouquinho nós tocamos. Tem Zé Reis cantando também. Quiser, quando canta, Paulo de Tarso desgrama chorar. Silon, tudo chorando, rapaz. Sara, Dio, todo mundo chorando, né? Rapaz, todo mundo só chorando. Bia, lá na Baixa Verde chora. Neto, não tinguei. Quando Zé canta, Zé Neto só chorando. Dona Duíde pegando lenço pra botar pra Neto. Toma, Neto, lenço. Ei, lasqueira, 6:16, alô, Tati, lá em Capim Grosso. Tá ligada, Tati?

0: É música boa da gota serena, Ave Maria. Juninho Play, adoro essa música, é Juninho Play. Quando toca Juninho Play, rapaz, aquela música de Júlio Nascimento é de lascar, rapaz. O cara come água 3 dias apaixonado, não é não, Juninho Play? É, rapaz. É, Juninho Play, Juninho é um barato, mano. Esse Juninho não vai não, tá ligado a galera da mistura de baixo e de cima? Boa noite, obrigado pelo carinho da companhia, viu galera? Hoje tô meio devagar, né? Já de lá. Comunicado, manda a senhora embasa mandar água pra nós na Vila do Coelho. Já tem 2 semanas que não cai água. Atenção, dona Embasa. 2 semanas sem cair água aí na Vila do Coelho, é? Ave Maria. Ei, peste, pra quem não gosta de tomar banho, é uma maravilha, né? A gente toma banho porque não tem jeito. Ó, eu vi uma pesquisa que o certo é tomar banho em 2 dias, 3 dias. A sujeira protege a nossa pele, não precisa nem de coisa de beleza. Tem artista que só toma banho com 3 dias, meu filho. Aí fica nós aí, todo dia agachando a pele, tomando banho, sabonete deformando a pele da gente. Não é não, Suzy? Diga de manguinha. Ou certo ou não tô? Vó Bizuí, coitada, tá véia. Mas também vó Bizuí é véia que só um cão. Vó Bizuí tem 100 anos, rapaz. Vó Bizuí é do tempo da princesa Isabel, rapaz. Vó Bizuí jogou pedra na cruz. Pensa numa véia que é veinha. E cocô. Pensa numa véia segura da besta ali. É segura. Você vai lá, ela, ó. Ó, Bizuí, uma alma não foi te chamar pra tu arrancar um pote de ouro, não? Rapaz, Risalva. Atenção, almas que estão perambulando por aí ouvindo o som da rádio. Olha, Risalva e Celita. Tão doido pra tirar um pote de ouro, viu? Vamos lá, as almas. Não tem um. Vão lá puxar o pé de Risalva. 3 horas da manhã, que é o horário das almas. Eu vi um barulho lá em casa, 3 horas da manhã. É, porque o rádio, ele tem um poder de se conectar com o povo do outro mundo. É sério, já foi constatado as ondas do rádio, povo do lado. Quem tiver um potão de ouro, venha. Risalva tá esperando, viu? É, Risalva, puxar o pé de Risalva, 3 horas da manhã. Eu vi um barulho lá, rapaz, que eu moro só, né? Barulho lá na cozinha, escuro, caiu as panelas, digo, pronto, minha alma chegou. É hoje que eu vou arrancar o pote de ouro, ó. Suzy, chega, fui numa alegria da peste, ia chamar a Bia. E Bia doido por dinheiro, digo, bora Bia, da Baixa Verde. Nós ia cavar esse pote. Quando eu chego lá, peste no saluei, comendo minhas mangas. Mas, rapaz, eu olhei pra cara dele, ele olhou pra mim, já é a terceira vez que eu pego ele lá. Ele, rapaz, vem cá, velho, você não tem vergonha, 3 horas da manhã, velho, dormindo, tem que acordar no instante. Pô, essa, e ele ficou me olhando assim. Eu, passa, já sabe qual o caminho, né? Ele já sabe, aí eu abro a porta da cozinha, ele, vup, eu não mato o bichinho não, porque lá em casa tá andando, tinha barato, desculpa, depois que ele começou a rodar lá, homem não fica uma, o bicho come tudo. Aí eu deixo o bichinho lá, às vezes, quando vem no fogo, agora não posso dar vacilo, né? Esse dia deixei uma sopa lá, rapaz, não gosto pra comer a sopa, miserável, cheguei lá, tava na sopa, derrubou minha sopa, nem comeu, derrubou, mas rapaz, toma em vergonha, rapaz, mas não mato não. Deixa o bichinho lá. O culpado sou eu, que deixei de comer de vacilo, né? Pois é, Suzy, é isso aí. Olha, Guilherme dos Angicos também tá ligado. Cadê? Zica, Guilherme. Sequestraram o Pingo, tá ligado? Hein? Rapaz. Olha, e tem criança na linha. Adoro criança, velho. Ah, deixa eu mandar uma luzinha pro menininho, um menininho especial, rapaz. Lá de Poço Feliz. Ele me conheceu. José Marques, né? É uma figura ele, rapaz. Me viu. E o Santana, mas rapaz, tu me conheceu, é? Rapaz!
1: Boa noite, Gil Santana, eu sou a neta de Miriam na Vitória. E o Rodinho tá ligado, bota pra torar!
0: Aqui eu boto pra torar, rapaz, eu boto pocano. Não é não, Mício da Choca?
2: Boa noite, Gil Santana, eu tô ligado no Toque Brega.
0: Deixa o rádio ligado. Ó, o Bizuí, não botar o Bizuí não, o Bizuí todo quer falar. Tem o que fazer não, Val Bizuí, vai lavar prato. Acendeu fogo, rapaz. Fala, Nuca.
3: Obrigado aí, Moura FM. Mandar uma boa noite pra todos os ouvintes aí, Moura FM.
0: Tá bom, chega. Olha, vende-se uma casa com 16 metros de comprimento, 8 de largura, hein? No bairro Pedrão, aqui em Biritiba, vizinho Anal. 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A casa contém uma garagem, uma área de na frente, 2 salas, 3 quartos. 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Acho que vou comprar essa casa, né? Ah, é? Vá que eu case um dia. Aí, quando não der certo, a mulher fica com a casa e eu com outra. Não é não, Pingo? É melhor do que ficar rodado, viu? É, meu filho, ó. 6h29. Eita, tá quase uma hora de botar a meninada pra cantar, né? E tem Zé Reis pra cantar também. Mas vamos rodar uma música. Eu vou tocar essa música aqui. Tu é que eu toco essa música, eu fico numa paixão. Só podia, só tinha que trocar o nome, né? Aqui é Luísa. Ei, peste, vou tomar uma agora, ó.

0: É música bonita da Gota, viu, velho? Fico numa paixão da Gota, da peste com essa música. Ah, viu, me dá vontade de tomar uma, hein? Viu, Roseli da Coelba, Márcio, Dona Início, Zé, o povo tá todo ligado lá no Porto Feliz. Ah, pode tocar mais uma dele aqui, né? É. A Volta Pra Minha Vida. Ah, viu, mas se for bonita igual essa, ah, hoje eu bebo apaixonado até de manhã. Ah, eu venho pra rádio bebo, viu? Ivo Mota, tá ouvindo nós? Cadê a minha? Cadê a netinha?
1: Aqui é Isabel Vazia do Mar, então aqui, eu tô aqui ouvindo o seu programa.
0: Muito bem, desliga o rádio não.
1: Eu te digo, Santana, aqui é Carlos de Panotinho. Tchau, um abraço.
0: Outro, Yasmin?
2: Boa noite, Gisso, que calor é esse? Zé já ferveu o leite?
0: Homem, o leite já cortou. Bora, Jada, canta logo aí pros meninos lá, a música do Pintinho, é? Bora.
3: Boa noite, de Satano, sou Jade. Ah. Boa noite, Bobzinho, sou Jade.
0: Tá vendo? Não esquece
3: a música do Pintinho Amarelinho.
0: Canta.
3: Meu Pintinho Amarelinho.
0: Quando virar... Olha, você sabe, Jade, quando o Pintinho Amarelinho ficar grandinho, o Bobzinho passa a faca nele.
3: Pintinho Amarelinho. 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
0: Uma graça ela, né? Eu tenho que, quando foi da pergunta, vou lá conhecer Jada, né, Jada? É, um abraço aí pra gurizada que fica me ouvindo. Rapaz, eu peguei uma galera agora, tô com um fã de menino me ouvindo, que é uma graça. Valeu, galera! Mirins, meus fãs Mirins, boa noite. Bora, deixa eu ver essa música aqui. Ave Maria, se for apaixonado igual a outra, vou ter que tomar uma agora.

Eita, Madão, jogo duro, Serafim, seus filhos, 6h43. Boa noite, dona Creuza, lá no Carrasco, alô, João, na Água Doce, do Amarivone. E Romildo, rapaz, Romildo Museu, lá da Palmeirinha, né, rapaz, quebrou quem? Mário do Cadó, coitado de Mário, né, rapaz, o time de Mário tomou um pau da peste. Rapaz, o time da Palmeirinha é uma seleção, pô. Você vê que Zica sumiu, falou que ia ter o jogo da Palmeirinha, Zica tá calado, nem aparece mais, nem manda mensagem mais pra rádio. Porque sabe que vai tomar cacete de Romildo. E aí, pra gente não ficar tirando couro. Claro que a gente vai tirar o couro, né? A gente tira o couro, não tem jeito. Ele ouvindo ou não, o povo vai contar. O povo é fofoqueiro. Olha, em nome de quem? 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Vou lá, aproveitar para passar lá, vou lá em Gabino. Essa semana, na outra eu vou. É? Comer um tucunaré. Não é? Convidar uma amiga, ver se ela quer ir. Convidar, não adulta ninguém não. Vou chamar. Tu quer ir? Comer um tucunaré comigo? É. Já levei uma amiga uma vez há muito tempo lá em Gabino comer um tucunaré. Um peixe desse tamanho, velho. A mulher come, viu? É, jogou duro. É, filha? É. Não é não, Léo? Lá da Lagoinhas. Léo até hoje fala dessa mulher. Rapaz, que mulher aquela que você é bonita, né? Ave Maria, aquela mulher, meu filho. Ave, olha, deixa eu ficar quieto. Senão vai dar um sprite no coração aqui. É, ó. É. Alô, tô em Gotinha, alô, Cole, alô, Gabriel, ó. Lá. De... Rapaz, e Vadinho, que fim tomou Vadinho? Será que foi embora de novo, coitado de Vadinho, né? Rapaz? É, Vadinho até hoje come água, cuidado. Apaixonado pela mulher, rapaz. Paixão, ó, o cara acaba com o nome de uma mulher, ele morre apaixonado. Pode ter 300, mas aquela marcou a vida do cara, o cara vai morrer sonhando com ela. Pois é. 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Pô, falei bonito pra caramba, né? Jô de Valmaia, lá do Zangico, em homenagem a Amado Batista, hã?

0: Muito bem, Jorival. Vai dando nota 10, nota 1000. Agora, cantar de todos aí, Dior, Jorival, Jeoval. Ninguém chega aos pés desse cantor aqui. Ó. Esse aqui bota pocano. Quando ele canta, Paulo de Tarso chora, Silon chora, rapaz, Seu Evaristo chora, Sara chora, todo mundo, é um rio de lágrimas. Cadê ele? Cadê? Não é possível, eu anunciei e não vou tocar? Ah, rapaz, que sacanagem. Deixa eu ver. Caiu, embolou aqui. Mas não é. Ó. Ah, aqui o povo vai cair em lágrimas agora. Pediu Jovem, não pode ver essa música. Pediu Jovem, fica chorando apaixonado. Bora, Zé Rocha, ó.
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Aí canta demais, rapaz. Tu é doido. O povo tá tudo em lágrimas. Dona Nena tá chorando, a Lucinha. É, Fevaria, sabe? Todo mundo lá com um lençol na rua. Tudo chorando, rapaz. Pedro Jovem tá chorando. Diego Pedro tá chorando também, né, Diego Pedro? Rapaz, toca essa música. Diego Pedro chora. Chico da Bananeira tá chorando nessa. É, Vé Matias, tu chorou nessa também, hein? Ah, o Vé Matias do Barrigão lá, rapaz. É, o povo tá tudo em lágrimas lá, Dona Ivonice chorando. Eu queria ver a cara de Dona Ivonice chorando. Tá chorando, Bia, mas Dona Criança também? Rapaz, e lasca, viu? Olha, vou tocar o quê agora? Vixe, rapaz. 6h53, bora, Madão. Vida cor-de-rosa, vai.

Eita, amanhã nós toca essa, viu? Do Índio Apaixonado. Me lembre, viu, Márcia? Dona Início, amanhã toca essa música, viu, galera da Chapada do Poço Feliz? Sônia das Caias também tava chorando, né, Sônia? Ah, pai, Roseli da Coelba chorando, coitadinha. Diz que se Zé canta mais um pouco, se acabava de choro. Tá vendo? Pô, do Tingui também, tudo chorando. Pois é, toca minha música e tchau. Volta amanhã de manhã, viu? Galego dos Cocos, né, Dona Dúdia? Vê se acorda cedo amanhã, viu? O dorme daqui de Tingui, tá igual o povo da Baixa Verde. Boa noite, até amanhã, viu, Dona Creuza, Bia, né, Matheus do Barrigão, Dona Ivonice. Curti um pouquinho da música aqui pra mim ficar aqui chonado, chorando.

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1: As notícias do governo federal que movimentaram o país no dia de hoje.
2: Olá, boa noite.
3: Boa noite para você que nos acompanha em todo o país.
2: Terça-feira, 29 de setembro de 2026.
3: Vamos aos destaques do dia.
2: Trabalho e emprego.
3: População ocupada ultrapassa os 103 milhões de pessoas de junho a agosto.
2: Um índice de 58%, segundo dados do IBGE.
3: E de acordo com o CAGED, foram criados em 2026 mais de 1 milhão e 1.000 postos de trabalho. Graziela Mendonça.
4: Segundo dados do novo CAGED, o Cadastro Geral de Empregados e Desempregados, foram 166 mil novas vagas de trabalho de carteira assinada criadas em agosto deste ano.
2: O governo pede retirada do ar de mais de 5 mil sites de apostas ilegais.
3: E a ação contra bets irregulares removem 390 páginas e perfis

0: das redes sociais. Luana Karen.
1: Ainda como parte das medidas de combate às bets, as lojas de aplicativos foram notificadas para a retirada de 186 apps até o dia 6 de outubro.
2: E vamos falar hoje sobre a prova de vida do INSS.
0: Atualmente é feita de forma automática com cruzamento de dados oficiais.
2: E uma outra oportunidade para a comprovação é comparecer às urnas durante as eleições.
0: Quem vai dar os detalhes é a presidente do INSS, Ana Cristina Silveira.
3: O TSE, que tem uma base que é consolidada, consegue fazer, após a votação, enviar esses dados para o INSS e com isso a gente consegue fazer a comprovação da vida e continuar com esse benefício ativo.
2: Hoje, na apresentação da Voz do Brasil, eu, Mariana Jungmann e Luciano Seixas.
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2: Desde a publicação da medida provisória que proíbe apostas online no Brasil, na última sexta-feira, foram intensificadas as ações de combate à prática.
0: Bloqueio de sites, remoção de sites e perfis, retirada do ar de aplicativos e conteúdos de publicidade.
2: Os detalhes foram apresentados em uma coletiva de imprensa hoje em Brasília.
4: Em três dias, entre 27 e 29 de setembro, após a edição da medida provisória que proíbe as bets no Brasil, o Ministério da Justiça e Segurança Pública encaminhou à Anatel o pedido de bloqueio de mais de 5.200 sites ilegais de apostas. Quase 400 páginas e perfis em redes sociais tiveram remoção solicitada. De acordo com o secretário nacional de Segurança Pública, Chico Lucas, a medida permitiu aos órgãos competentes seguir o rastro do dinheiro movimentado pelas casas de apostas.
5: Nós não tínhamos instrumentos legais para ir atrás do dinheiro. A MP trouxe obrigações às instituições financeiras, o Banco Central já regulamentou duas resoluções e essas resoluções permitem que nós possamos ir atrás de para onde vai o dinheiro. Isso representou, nos três primeiros dias, uma queda do número de PIX, na ordem de 10% dos PIX realizados no Brasil, que muito provavelmente eram PIX que iam para instituições de jogos.
4: Ainda como parte das medidas de combate às bets, as lojas de aplicativos foram notificadas para a retirada de 186 apps até o dia 6 de outubro. Plataformas de redes sociais também foram notificadas para retirar qualquer conteúdo de publicidade relacionado a apostas de cotas fixas e bets, segundo o secretário nacional de Direitos Digitais, Vitor Fernandes.
6: Em até 10 dias, que foi o prazo dado pela medida provisória, oficiou 8 grandes plataformas de redes sociais para que sejam retirados todo e qualquer conteúdo de publicidade relacionadas às apostas de cota fixa, às bets. Porque aqui é a porta de entrada para que os apostadores consigam acessar esses serviços.
4: Para reforçar a fiscalização contra os sites de apostas, foi regulamentado o Comitê Interinstitucional de Fiscalização da Exploração e da Publicidade Ilegal de Apostas de Cota Fixa. O colegiado será composto por 15 representantes de órgãos federais e vai articular as ações das autoridades competentes para a prevenção, a fiscalização e a repressão a essa prática. Reportagem Luana Karen.
0: O Ministério do Trabalho e Emprego divulgou hoje os dados do novo CAGED.
2: O levantamento do mês de agosto mostra a criação de quase 166 mil postos formais de trabalho no mês.
7: Foram 166 mil novas vagas de trabalho de carteira assinada criadas em agosto deste ano, segundo dados do novo CAGED, o Cadastro Geral de Empregados e Desempregados. Os números mostram ainda que nos primeiros 8 meses do ano, o Brasil já alcançou mais de 1 milhão e 134 mil novos postos com carteira assinada, o que representa um crescimento de 2,41% em relação ao mesmo período de 2025. Todos os setores da economia tiveram aumento no emprego formal, como detalha o ministro do Trabalho e Emprego em Exercício, Francisco Macena.
8: Em agosto, o maior crescimento do emprego formal ocorreu no setor de serviços, que gerou 110.346 postos de trabalho. A construção apresentou o segundo maior saldo positivo, com a geração de 20.848 postos formais de trabalho. A indústria manteve um crescimento, e já vem mantendo, inclusive, já há alguns meses, que indica, inclusive, um crescimento de emprego mais estruturado.
7: Das 27 unidades federativas, 24 tiveram saldo positivo no emprego formal em agosto. Destaque para São Paulo, que criou mais de 42 mil vagas, seguido por Rio de Janeiro e Pernambuco. Colocução de Graziela Mendonça, reportagem Gabriela Noronha.
0: E o IBGE divulgou hoje os dados de ocupação da Pesquisa Nacional por Amostra de Domicílios.
2: No trimestre encerrado em agosto, os dados mostraram que a população ocupada foi de 103 milhões de pessoas no trimestre de junho, julho e agosto.
9: A taxa de desocupação ficou em 5,3% no trimestre encerrado em agosto, uma queda de 0,3% na comparação com o trimestre encerrado em maio. Os dados são da Pesquisa Nacional por Amostra de Domicílios Contínua, a PNAD Contínua, divulgada pelo IBGE. Hoje, o Brasil tem cerca de 5 milhões e 800 mil pessoas desempregadas, uma redução de 4,6% em relação ao trimestre anterior. Já a população ocupada chegou a 103 milhões e 500 mil trabalhadores, o que representa um nível de 58,9% entre as pessoas em idade de trabalhar. O rendimento médio habitual dos trabalhadores ficou em R$ 3.777. De acordo com o analista da PNAD Contínua, William Kratochil, os setores da indústria e da construção ajudaram a impulsionar os resultados.
10: Essa redução foi motivada pelo aumento da ocupação na indústria. Teve, depois de um longo período de estagnação ou queda, volta a crescer, acompanhado também do setor da construção, que na construção de edificações aumentou bastante o número de contratações.
9: A pesquisa também mostra que o número de trabalhadores do setor privado com carteira assinada, sem contar os empregados domésticos, chegou a 39 milhões e 500 mil pessoas no trimestre. Realizada pelo IBGE, a pesquisa acompanha regularmente o mercado de trabalho e as condições de vida da população no país. Reportagem Luciana Colares de Holanda.
0: A qualidade da carne de aves e o mel produzidos no Brasil foi aprovada pela União Europeia, segundo relatório publicado nesta segunda-feira.
2: De acordo com o parecer, o sistema de produção do país atende a todos os requisitos sanitários.
0: Com a decisão, o Ministério da Agricultura e Pecuária afirmou que não há mais impedimento técnico para que o Brasil volte a exportar carne de aves e mel para o bloco europeu.
2: A decisão é resultado de uma auditoria realizada por autoridades sanitárias que visitaram estabelecimentos brasileiros entre os dias 24 de agosto e 4 de setembro.
0: O governo federal solicitou que o relatório seja incluído na pauta da comissão responsável pela decisão final, agendada para 20 e 21 de outubro, e aguarda as etapas administrativas para a inclusão do país na lista de fornecedores do bloco.
2: E atenção, gestores de microempresas e empresas de pequeno porte.
0: Está valendo o novo prazo para quem quer aderir ao Simples Nacional em 2027.
2: A empresa que optar pelo Simples poderá fazer a solicitação até dia 15 de outubro de 2026.
11: O Comitê Gestor do Simples Nacional ajustou os prazos para as empresas que querem entrar ou retornar ao regime em 2027. A solicitação deve ser feita até 15 de outubro de 2026, com efeitos a partir de 1º de janeiro de 2027. Se houver débitos ou outras pendências que impeçam a opção, a regularização poderá ser feita até 30 de outubro. Já as empresas que permanecerem no Simples Nacional e quiserem recolher o IBS e a CBS pelo regime regular, vão ter outro prazo. A escolha poderá ser feita até 30 de outubro de 2026, também com validade a partir de 1º de janeiro de 2027. Essa alternativa está relacionada à reforma tributária e permite que esses tributos sejam apurados fora do documento de arrecadação do Simples Nacional. Os dois procedimentos podem ser cancelados entre 3 de novembro e 20 de dezembro de 2026. Por isso, é importante não confundir as escolhas. Uma define o enquadramento da empresa no Simples Nacional em 2027, a outra trata especificamente da forma de recolhimento do IBS e da CBS. Claudimário Carvalho, para a Voz do Brasil.
0: Próximo domingo, milhões de brasileiros vão às urnas escolher seus candidatos.
2: E esse exercício de cidadania, aposentados, pensionistas e beneficiários do INSS podem aproveitar o momento. Ele vai servir também como prova de vida.
0: A presidente do Instituto, Ana Cristina Silveira, nos concedeu entrevista e explica o porquê a prova de vida é necessária, como ela é feita normalmente e como a troca de informações com a Justiça Eleitoral vai ajudar nessa tarefa. Acompanhe.
2: Presidente, bem-vinda à Voz do Brasil mais uma vez, um prazer ter a senhora conosco. Para a gente falar então de prova de vida do INSS, né? A gente queria então que a senhora começasse explicando por que, que a prova de vida é necessária e como que ela é feita atualmente.
12: Olá, Mariana, olá, Luciano, olá, ouvintes da Voz do Brasil. É um prazer estar aqui com vocês para falar de um tema tão importante que é a prova de vida no INSS. A prova de vida ela é importante, é um procedimento feito anualmente pelo INSS para evitar fraudes, para evitar que o INSS pague benefícios a pessoas que já faleceram. E hoje o INSS faz isso, uma busca dos segurados nas bases de dados governamentais e públicas. Então, não precisa o segurado, via de regra, fazer a prova de vida. Então, o INSS age proativamente, buscando esses dados nas nossas bases governamentais. E essa informação ela é muito importante porque anualmente, neste ano, a gente precisa comprovar a vida de 38 milhões de brasileiros, de segurados do INSS. A gente já conseguiu comprovar 25 milhões e a gente ainda falta comprovar 13 milhões de vida desses segurados. E como é que é feito isso? Com um batimento dos dados das bases governamentais públicas em relação aos segurados.
0: Daqui a poucos dias nós teremos aí o primeiro turno das eleições gerais no Brasil, né? E o INSS vai aproveitar a presença do eleitor na urna como prova de vida, né? Como é que funciona essa interação? É o TSE que fornece essa informação para o INSS?
12: Isso mesmo. É mais uma forma de comprovação da vida desse segurado. Então, o TSE, que tem uma base que é consolidada, que é uma base que é importante, eles conseguem fazer, após a votação, enviar esses dados para o INSS e, com isso, a gente consegue fazer a comprovação da vida e continuar com esse benefício ativo.
2: Agora, é importante aqui a gente destacar, né, que o voto é um exercício de cidadania, mas se a pessoa não for votar por algum motivo, inclusive por não ser obrigada, né, no caso das pessoas com mais de 70 anos, existem outras formas de comprovação de vida, né, presidente? Ou seja, se a pessoa perder a oportunidade no voto, ela não vai ter o benefício ou a aposentadoria dela suspensa por isso?
12: Essa pergunta é muito importante. A finalidade dessa conversa aqui não é criar pânico. Então, se os nossos segurados, os beneficiários, não forem votar, temos diversas outras formas de fazer o batimento desses dados. Através, por exemplo, do CadÚnico único, de um comparecimento a uma perícia médica. Também, se eles não conseguirem fazer essa comprovação nos primeiros 10 meses após a última prova de vida, o INSS ainda notifica esse segurado para que, no prazo de 60 dias, eles possam comparecer a uma agência bancária onde eles recebem seu benefício ou fazer um acesso no meu INSS através da biometria.
0: Só reforçando, presidente, quem votar, então, não precisa fazer prova de vida por um ano.
12: Isso mesmo. A prova de vida no INSS, ela vale por um ano. E durante esse um ano, o INSS vai buscando os dados na base governamental para evitar que o segurado precise fazer algo para comprovar. A gente nas bases públicas.
2: Agora, o que acontece quando a pessoa não faz a prova de vida? Ou seja, vocês buscam ali alguma movimentação que comprove que ela esteve viva, né, nesse período de um ano, estava viva. E o que acontece quando não é encontrado isso? O benefício dela é suspenso imediatamente? Ela é convocada a comparecer? Como é que funciona?
12: Primeiro, a prova de vida ela é para benefícios de longa duração. Então, benefício por incapacidade, benefício assistencial, aposentadorias e pensões. Então, se o segurado segurado durante os 10 meses da última prova de vida não fizer nenhuma ação, por exemplo, um empréstimo consignado com biometria, ou não fizer um CAD único, o INSS ainda faz a solicitação. Em 60 dias, ele não comprovando, a gente bloqueia o benefício, suspende temporariamente, mas assim que o segurado faz a prova de vida, esse benefício ele é reativado automaticamente, sendo pago todos os atrasados. Então, não há perda para o segurado, isso é bom para deixá-los tranquilos.
0: E é sempre bom lembrar nos golpes, né, presidente? Se a pessoa receber algum contato solicitando dados pessoais, identificação facial, biométrica, e achar alguma coisa suspeita, como é que ela pode se informar se se trata mesmo do INSS?
12: É, a primeira coisa que precisa ser feito é ligar para 135, de segunda a sábado, de 7 às 22 horas, para ter certeza que foi o INSS, ou entrar no aplicativo Meu INSS, onde tem lá um serviço, prova de vida, que ele pode verificar quando foi feita a última prova de vida e se está devendo essa informação. E, nessa pergunta, é importante frisar que o INSS não envia links, que o INSS não pede dados. Então, o segurado que recebeu uma mensagem do WhatsApp, um SMS, um e-mail com links, é bom não clicar e entrar diretamente em contato com o INSS.
2: É, sempre é bom a gente reforçar aqui. Central 135, você disca aí do seu telefone 135, o aplicativo Meu INSS, que também é possível baixar em qualquer plataforma, né, presidente?
12: Isso mesmo, e que tem um serviço específico lá, muito claro, onde o segurado pode ter certeza se a informação do pedido da prova de vida é verdade ou não.
2: Muito bem, nós conversamos com Ana Cristina Silveira, presidente do INSS. Muito obrigada, presidente, pela sua entrevista à Voz do Brasil.
12: Obrigada, e é importante dizer que não criem pânico. Se for possível, votem para fazer sua prova de vida, mas há outros meios também de fazer a comprovação.
2: A conta de luz virá sem cobrança extra em outubro.
0: Isso porque a bandeira tarifária será verde no próximo mês.
13: A conta de luz terá bandeira verde em outubro. Com isso, os consumidores não terão cobrança adicional da bandeira tarifária no próximo mês. A mudança da bandeira amarela para a verde foi confirmada pela Agência Nacional de Energia Elétrica, a ANEEL. Segundo a agência, o aumento das chuvas nas regiões sul e sudeste ajudou a estabilizar o nível dos reservatórios das hidrelétricas. Com condições mais favoráveis para a geração de energia, será possível reduzir o uso de fontes mais caras, como as usinas termoelétricas. O sistema de bandeiras tarifárias indica, mês a mês, as condições e os custos da geração de energia no país. Na bandeira verde, não há acréscimo na conta de luz. Entenda como funcionam as bandeiras em gov.br/ANEEL. Thaísa Vitória para a Voz do Brasil.
2: Cerca de 2.500 indígenas Yanomami, em Roraima, recebem até amanhã médicos especialistas do Ministério da Saúde, sem precisarem buscar atendimento nos centros urbanos.
0: A expedição do SUS no Polo Base Surucucu realiza procedimentos entre exames e consultas nas áreas de pediatria, clínica médica e saúde da mulher.
2: Os atendimentos priorizam crianças com desnutrição e problemas respiratórios, além de gestantes, idosos com doenças crônicas e casos graves de malária nas mais de 30 comunidades da região.
0: Os serviços são oferecidos no Centro de Referência em Saúde Indígena Chapori Yanomami e nas áreas de difícil acesso.
2: A secretária de Saúde Indígena do Ministério da Saúde, Lucinha Tremembé, destaca a importância da nova expedição.
14: A ida dos especialistas para dentro do território é de suma importância para que mitigamos e chegamos aí a uma redução considerável de tempo de espera e com isso a redução de óbitos por causas evitáveis.
2: Dicas do Enem.
15: Oi, meu nome é Larissa Ferreira e a minha pergunta é: quantas redações eu devo treinar por mês?
16: Sobre redação, quem vai responder é o professor José Aguilera.
17: Você fazendo uma redação por semana, a cada 15 dias, em que você dialogue com um professor, com uma professora, que você reescreva a partir dos erros, limites, desvios que foram encontrados, está de bom tamanho. Escrever semanalmente é bom. Eu recomendaria, inclusive, para que se você tem aí alguma limitação, um desafio para a escrita, se permita escrever pelo menos diariamente um parágrafo num caderninho seu, como foi o seu dia. Escreva um parágrafo somente dizendo: hoje o meu dia foi assim. Neste dia, observei tais coisas. O meu destaque para esse dia, escreva um parágrafo pelo menos por dia para que você exercite a disciplina do parar, pensar e escrever.
16: É isso aí. Se prepare e acompanhe as nossas dicas toda terça-feira aqui na Voz do Brasil e também na radiogov.ebc.com.br.
0: Instituições interessadas em apresentar projetos pela Lei de Incentivo ao Esporte vão ter até o dia 18 de outubro para apresentarem as propostas.
2: Os detalhes vamos ouvir agora na reportagem de Cleide Lopes.
18: A Lei de Incentivo ao Esporte permite que pessoas físicas e empresas destinem parte do imposto de renda devido para financiar projetos esportivos e paradesportivos. São projetos como o do Instituto Reação, no Rio de Janeiro, fundado há mais de duas décadas pelo judoca e medalhista olímpico Flávio Canto.
19: Resolvi dar aula de judô sem saber ainda do alcance, da força, e fui percebendo rapidamente que era muito poderoso. O Reação hoje está em 10 polos, está em 5 estados, e a nossa missão é gerar impacto real, né? Todo aluno que está lá tem uma estrutura de transformação robusta, dentro e fora do tatame, né? Em sala de aula e no tatame. E a lei de incentivo, quando aparece, muda muito o patamar do que a gente faz.
18: Os projetos atendem crianças, adolescentes e adultos de todo o país. E aqueles voltados à inclusão social recebem um incentivo maior, como explica o diretor de programas de políticas ao esporte do Ministério do Esporte, Frederico Costa da Silva.
20: Nós temos na própria lei uma possibilidade que aumenta a restituição do imposto de renda, que chega a 2% para a pessoa jurídica, pode chegar a 4% se for em área de vulnerabilidade social. Então isso é uma maneira de incentivar, como a própria lei diz, as entidades a aportarem naquilo.
18: No ano passado foram apresentados mais de 5.600 projetos e está aberto até o dia 18 de outubro o prazo para que organizações sem fins lucrativos e pessoas físicas e jurídicas de natureza esportiva escrevam propostas para garantir recursos da Lei de Incentivo ao Esporte em 2027. As entidades proponentes deverão se cadastrar previamente no Sistema de Leis de Incentivo, plataforma digital do Ministério do Esporte. Reportagem Cleide Lopes.
0: No momento da inscrição, é preciso observar os requisitos e as orientações disponíveis no sistema e apresentar corretamente a documentação exigida.
2: Para mais informações, acesse gov.br/esporte e clique na aba Ações e Programas.
0: Quem vai fazer a reaplicação do Exame Nacional para a Certificação de Competências de Jovens e Adultos, o Enseja, de 2026, já pode consultar o local da prova.
2: O Enseja é gratuito e voltado a jovens e adultos que não concluíram o ensino fundamental ou médio na idade adequada.
0: Para quem busca a certificação do ensino fundamental, o exame será no dia 6 de outubro. Já para o ensino médio, a reaplicação acontece no dia 7.
2: Os locais estão disponíveis no cartão de confirmação de inscrição no sistema Enseja.
0: A partir de amanhã, as vigilâncias sanitárias de todo o país vão ter novas funcionalidades no Sistema Nacional de Controle de Receituários.
2: Entre as mudanças está a atribuição de numerações destinadas às notificações de receita eletrônica.
0: Outra novidade será a possibilidade de atribuir no Sistema Nacional de Controle de Receituários numerações destinadas à emissão de notificações de receitas eletrônicas.
2: Mas os usuários devem estar vinculados à instituição no cadastro da Anvisa.
0: Mais informações você encontra em gov.br/anvisa.
2: E essas foram as notícias do governo federal.
0: Uma realização da Secretaria de Comunicação Social da Presidência da República.
2: Com produção da empresa Brasil de Comunicação.
0: Fique agora com as notícias do Poder Judiciário e do Congresso Nacional. Boa noite.
2: Boa noite, até amanhã.

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2: Conselho Nacional de Justiça apresenta medidas para ampliar a segurança e a transparência dos precatórios.
3: Grupo de trabalho sobre modernização do sistema de justiça avança para análise de propostas.
2: Justiça do Trabalho condena a empresa de agrotóxicos por assédio eleitoral.
3: Boa noite, eu sou Marcela Luiz.
2: E eu sou Walter Lima.
3: Ao completar um ano como presidente do Supremo Tribunal Federal e do Conselho Nacional de Justiça nesta terça-feira, o ministro Edson Fachin apresentou diversas providências que têm sido adotadas para a construção da política nacional para o tratamento adequado dos precatórios.
2: As medidas foram apresentadas durante a sessão do CNJ. A Micela Alves.
4: O objetivo de todas as medidas anunciadas é dar mais segurança, transparência e rastreabilidade aos créditos judiciais. Entre os feitos, Fachin destacou o lançamento da calculadora do cidadão de precatórios.
5: E uma calculadora de precatórios, que permitirá a qualquer pessoa conhecer o valor atualizado de seu crédito. Em novembro, será a vez do Painel Nacional de Dados, reunindo pela primeira vez informações sobre os precatórios de todo o Brasil.
4: O trabalho inclui diálogo com o Banco Central do Brasil, a Comissão de Valores Mobiliários e a Advocacia Geral da União.
3: O Grupo de Trabalho sobre Modernização do Sistema de Justiça realizou reunião no Supremo Tribunal Federal para consolidação das propostas recebidas.
2: O presidente do Supremo, ministro Edson Fachin, criou a comissão para formular propostas estruturais de curto, médio e longo prazo. Marcelo Della Libera.
6: O processo de participação social recebeu contribuições de 87 instituições, com centenas de propostas, como destaca o presidente do grupo de trabalho, Fernando Facuri Scaffi.
7: São centenas de propostas, porque vários grupos desdobraram aquilo em todos os itens aqui colocados, todos.
6: Entre as propostas apresentadas está o tema da inteligência artificial, como destaca o relator do grupo de trabalho, Neide Barros Belo Filho.
8: A outra gama de propostas foi a que gerou talvez mais discussão da última vez, talvez seja mais novidadeira delas, giram em torno de inteligência artificial e as plataformas eletrônicas também.
6: Os 6 subgrupos terão até 13 de outubro para organizar os trabalhos, discutir e votar as propostas sob sua responsabilidade.
3: Uma empresa de agrotóxicos foi condenada ao pagamento de indenização de R$100 mil por danos morais coletivos.
2: A condenação é referente a práticas configuradas como assédio eleitoral durante as eleições presidenciais de 2022. A decisão é da Justiça do Trabalho em Minas Gerais. Breno Perrucci.
9: De acordo com a ação ajuizada pelo Ministério Público do Trabalho, a empresa coagiu empregados a votarem em um candidato específico, sob ameaça de perda de emprego e com promessas de vantagens, como o 14º salário. Além da indenização, a decisão obriga a empresa a evitar qualquer prática irregular, sob pena de multa.
3: O STJ marcou datas para julgamento em sessões virtuais dos primeiros casos que serão submetidos ao chamado filtro da relevância da questão federal.
2: Os julgamentos deverão ocorrer de 30 de setembro, a partir das 11h30 da manhã, até 7 de outubro. Fátima Uchoa.
10: O ministro Sérgio Cuquina, presidente da Comissão Gestora de Precedentes, Jurisprudência e Ações Coletivas, incluiu as demandas na pauta das 3 sessões especializadas do STJ. As partes e os procuradores poderão acompanhar as votações em tempo real. Em regra, a relevância da questão federal será analisada em sessão virtual e, se ela for reconhecida, os pedidos principais dos casos serão julgados depois em sessão presencial. Vale destacar que, embora todo o processo seja importante e mereça a atenção da Justiça, o papel do STJ é definir entendimentos que ultrapassem os interesses individuais das partes, como prevê o filtro da relevância.
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3: Uma boa noite.
2: E até amanhã.
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12: Eu sou Humberto Pinheiro e estes são os destaques de hoje do Jornal do Senado, que começa agora. Proposta cria o LGBTicídio e prevê pena de até 40 anos de prisão. Acesso de idosos a tecnologias para melhorar saúde mental aguarda votação na CDH. Consultor legislativo analisa causas de abstenção maior na votação para senador. Boa noite. Uma proposta recém-apresentada no Senado tipifica homicídios motivados por discriminação contra pessoas LGBTQIAPN+. O texto torna LGBTicídio crime hediondo e agrava penas para outras formas de violência. Repórter Pedro Pincer.
13: Um novo projeto no Senado cria o crime autônomo de LGBTicídio. A proposta define o delito como homicídio motivado por discriminação relacionada à orientação sexual, à identidade ou expressão de gênero, ou às características sexuais da vítima, reais ou presumidas, e prevê pena de reclusão de 20 a 40 anos. O projeto também propõe incluir o LGBTicídio no rol de crimes hediondos e alterar o Código Penal, a Lei das Contravenções Penais e a Lei Antirracismo. O senador Paulo Paim, do PT do Rio Grande do Sul, destacou os dados da violência contra essa população no Brasil.
14: Essa escalada de violência, agressão, morte, assassinatos, representa uma violação sistemática dos direitos fundamentais. A vida tem que estar sempre em primeiro lugar. A vida, a dignidade, a liberdade, a segurança. Garantir que o Estado deve assegurar a todos. E a evidência é que não estamos diante de ocorrências isoladas.
13: Dados do 20º Anuário Brasileiro de Segurança Pública referentes a 2025 registram 3.481 ocorrências de racismo por homofobia ou transfobia, alta de 35,6% em relação ao ano anterior.
12: A Comissão de Direitos Humanos pode votar projeto que garante o acesso a tecnologias para preservar a saúde mental e intelectual da pessoa idosa. Repórter Patrícia Oliveira.
15: A proposta leva em conta o acelerado envelhecimento da população e o aumento da doença de Alzheimer e de transtornos como a depressão. Além de auxiliar a saúde mental, o projeto também prevê a capacitação no uso dessas tecnologias para a estimulação intelectual por meio de aplicativos e ferramentas digitais que exercitam funções mentais. Com a inclusão digital, os idosos vão poder ainda ampliar o acesso aos serviços de saúde por teleatendimento e monitoramento remoto, além de reduzir o isolamento social, como destacou a senadora doutora Eudócia, do PSDB de Alagoas.
16: Ao estimular autonomia, participação social e aprendizado contínuo, elementos essenciais para o envelhecimento ativo e saudável.
15: De acordo com o IBGE, o Brasil tem cerca de 9 milhões e 700 mil pessoas com 70 anos ou mais.
12: A Comissão de Assuntos Econômicos pode votar uma proposta que destina a renda de um concurso de loteria por ano ao Fundo Nacional para Calamidades Públicas. O texto também determina que os recursos reforcem a preparação de estados e municípios para enfrentar desastres naturais e eventos climáticos extremos. Repórter Marcela Cunha.
17: O projeto do senador Fernando Dueire, do PSD de Pernambuco, prevê que a renda líquida de um concurso anual de loterias seja destinada ao Fundo Nacional para Calamidades Públicas, Proteção e Defesa Civil, o FUNCAP. O valor corresponde ao que restar da arrecadação depois do pagamento dos prêmios, do imposto de renda sobre as premiações e dos custos de manutenção da loteria. Dueire afirma que o reforço no fundo pode ajudar estados e municípios a se prepararem para eventos extremos.
18: Os recursos permitirão que estados e municípios se preparem melhor para os desastres naturais, investindo em infraestrutura resiliente e em sistemas de alerta.
17: Na Comissão de Assuntos Econômicos, o relator, senador Hamilton Mourão, do Republicanos do Rio Grande do Sul, recomenda a aprovação do projeto com as mudanças feitas pela Comissão de Infraestrutura, entre elas a que garante que a nova destinação não reduz os valores dos fundos que já recebem recursos dessas loterias.
12: Está na Comissão de Educação uma proposta que inclui nos projetos pedagógicos das escolas o atendimento adaptado para alunos com deficiência ou com necessidades específicas. De acordo com o texto, as escolas também deverão prever a institucionalização do atendimento educacional especializado, que é o conjunto de estratégias para eliminar barreiras que dificultam a aprendizagem. O objetivo da iniciativa é permitir que o ensino seja adaptado às características e necessidades dos estudantes, favorecendo a participação e o aprendizado em igualdade de condições. A medida já recebeu aval da Comissão de Direitos Humanos, onde teve parecer favorável do senador Flávio Arnes, do PSB do Paraná. Na ocasião, o relatório foi lido pela senadora Damaris Alves, do Republicanos do Distrito Federal. Ela destacou que os projetos pedagógicos das instituições de ensino devem incluir as flexibilizações necessárias, levando em consideração as particularidades dos estudantes.
19: Que o projeto pedagógico da escola deverá contemplar a flexibilização dos currículos, das metodologias, dos recursos educativos e dos processos avaliativos diferenciados.
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12: A taxa de votos brancos, nulos e abstenções nas eleições para o Senado costuma ser significativamente maior do que na disputa pela Câmara dos Deputados. Nas eleições de 2022, por exemplo, a soma de brancos e nulos para o Senado atingiu 18,7%, quase o dobro da registrada para os deputados federais. As informações com o repórter Douglas Castilho.
23: Enquanto a Câmara é eleita pelo sistema proporcional, com muitos candidatos em disputa e números de registro parecidos, o Senado adota o sistema majoritário, com menos candidatos, números muito diferentes e, por isso, uma digitação errada pode levar ao voto nulo mais facilmente. O consultor legislativo do Senado, João Trindade, ainda chamou a atenção para outro ponto: a falta de compreensão sobre a forma específica de renovação do Senado.
24: A gente tem um problema até de educação política mesmo do cidadão. Muita gente nem entende essa alternância de que numa eleição a gente elege um senador, na eleição seguinte elege dois senadores. Tem muita gente que descobre que tem um segundo voto para o Senado lá na hora.
23: A melhor dica é levar a cola com os números dos candidatos anotados e na ordem em que aparecerão na urna: deputado federal, deputado estadual ou distrital, senador 1, senador 2, governador e presidente.
12: Hoje, 29 de setembro, é o Dia Mundial do Coração. A data incentiva a prevenção de doenças cardiovasculares. O Senado tem projetos de lei que tentam reduzir o índice dessas doenças. A reportagem é de Márcio Maturana.
25: Uma em cada três pessoas morre de doença cardíaca. Por isso, 29 de setembro é o Dia Mundial do Coração. O Senado analisa projetos de lei que podem contribuir para diminuir essas estatísticas. Na Comissão de Assuntos Sociais, está em discussão uma proposta que cria a Política Nacional de Prevenção e Controle das Doenças Cardiovasculares, no SUS. O texto é relatado pelo senador Dr. Irã, do PP de Roraima, que defende rapidez na aprovação.
26: É do interesse da sociedade, é do interesse do povo brasileiro, principalmente o povo que utiliza o nosso Sistema Único de Saúde, que é o nosso maior patrimônio em termos de saúde no país e o maior do mundo.
25: A comissão analisa também outro projeto que busca a proteção de grupos vulneráveis, como idosos, e pode reduzir o risco de eventos cardiovasculares agudos associados a infecções.
12: Com trabalhos técnicos de Eliseu Caires, o Jornal do Senado fica por aqui. Acompanhe agora as notícias da Câmara dos Deputados. Boa noite e até amanhã.
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4: Câmara inclui abandono afetivo como regra para definir pensão alimentícia.
5: Frente da Saúde Mental lança guia para a regulamentação do ECA digital.
6: Relatório identifica 500 bilhões de reais em prejuízo anual com a pirataria.
5: Boa noite. Relatório apresentado na Câmara apontou o prejuízo de 500 bilhões de reais por ano com a pirataria. O texto também sugere a criação de uma agência antimáfia, como informa o repórter José Carlos Oliveira.
7: A Comissão Externa sobre Atos de Pirataria e Agenda Brasil Legal aprovou o relatório parcial do deputado Júlio Lopes, do PP do Rio de Janeiro. O texto consolida denúncias apuradas nas audiências públicas e sugere propostas legislativas de combate mais efetivo à pirataria, contrabando, descaminho, sonegação fiscal e contrafação, ou seja, imitação ou cópia não autorizada. Segundo o relator, essas práticas provocam prejuízo anual de cerca de 500 bilhões de reais, considerando as perdas dos setores econômicos e a evasão tributária.
8: O que se consolidou no país nos últimos anos é uma economia subterrânea bilionária, altamente sofisticada, intrinsecamente articulada, com engrenagens do crime organizado transnacional, das facções armadas e das milícias territoriais.
7: O deputado identificou um processo de canibalização do mercado formal no Brasil por meio do controle territorial exercido por criminosos sobre a distribuição compulsória de botijões de gás e de serviços clandestinos de telecomunicações, a adulteração e o furto de combustíveis, o contrabando de cigarros e defensivos agrícolas, o desvio de energia elétrica, a invasão de plataformas de comércio eletrônico por produtos copiados e medicamentos falsificados. Para reverter esse quadro, Júlio Lopes defendeu transformação estrutural na capacidade de fiscalização do Estado, com investimento maciço em inteligência artificial, rastreabilidade de produtos, modernização do marco aduaneiro e urgente responsabilização dos intermediários digitais e marketplaces. O relatório é acompanhado de 3 proposições legislativas da Comissão Externa. Uma delas altera a Constituição para criar a Autoridade Nacional de Enfrentamento às Organizações Criminosas. Lopes a chamou de agência antimáfia.
8: Essa ação da ação antimáfia visa identificar exatamente aqueles que estruturam dentro do setor organizado o fornecimento e a sobrevivência de verdadeiras máfias em setores importantes como o do gás no Brasil.
7: Um projeto de lei cria o SINEOC, Sistema Nacional de Enfrentamento às Organizações Criminosas, com foco na articulação de vários órgãos públicos. O deputado garantiu que o sistema proposto não se choca com os já existentes, como o Sistema Único de Segurança Pública e a Estratégia Nacional de Combate à Corrupção e à Lavagem de Dinheiro.
8: O SINEOC não pretende substituir a mecanismos já consolidados. Seu propósito é diverso. É qualificar a articulação estratégica voltada especificamente à asfixia patrimonial, financeira e logística das organizações criminosas. A investigação de sua infiltração em mercados regulados, a cooperação internacional em casos de projeção transnacional.
7: O terceiro projeto da comissão reforça o combate à pirataria no comércio eletrônico e a pena em caso de violação de direitos de propriedade intelectual.
8: Queremos que haja imediato perdimento das mercadorias a fim de dar celeridade a esse procedimento.
7: Júlio Lopes explicou ter optado pelo relatório parcial porque outras sugestões vão depender da configuração do governo eleito em outubro. Após a aprovação do relatório, foi lançado o Movimento Brasil Legal, também com foco no combate à pirataria. A comissão ainda aprovou requerimento para futuro debate sobre os impactos da publicidade de apostas online e de jogos de azar, veiculada por plataformas de redes sociais e Big Techs. Da Rádio Câmara de Brasília, José Carlos Oliveira.
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0: Transportes.
27: Covatti Filho, do PP do Rio Grande do Sul, defende a proposta de emenda à Constituição que limita o valor do IPVA a 1% do preço de mercado do veículo. O texto também muda a base da forma de cálculo do imposto, que passa a considerar o peso de fábrica do automóvel.
5: A PEC, apoiada por Covatti Filho, ainda prevê a possibilidade de os estados concederem descontos no IPVA para veículos menos poluentes. A mudança busca tornar a cobrança mais previsível com base nas características físicas dos automóveis, em vez de considerar apenas o valor de mercado.
27: Projeto de Guilherme Uchoa, do PSD de Pernambuco, exige que veículos oficiais da administração pública passem por regularização antes de serem leiloados. A medida estabelece a checagem obrigatória do Renavam e da base de índice nacional antes da transferência.
5: De acordo com Guilherme Uchoa, os órgãos públicos devem responder por problemas ocultos que impeçam o licenciamento pelo comprador. Para o deputado, a exigência protege o cidadão contra fraudes e impede o leilão de veículos oficiais com irregularidades graves.
20: Agricultura.
27: Luciano Amaral, do PSD de Alagoas, apoia projeto que incentiva a plantação de hortas urbanas e a compra pública de alimentos produzidos perto dos locais de consumo. Relator na Comissão de Agricultura, ele aponta que a produção pode reduzir os custos de abastecimento.
5: Luciano Amaral afirma que a medida também pode ampliar a oferta de alimentos frescos, gerando renda em regiões que ainda dependem do transporte por longas distâncias. O parecer do congressista sugere a retirada do prazo de 180 dias para a regulamentação da futura lei.
27: Ricardo Salles, do Novo de São Paulo, defende projeto que proíbe os conselhos profissionais de cobrarem anuidades de empresas cuja atividade principal não seja privativa de profissão regulamentada. Segundo o deputado, a medida beneficia agroindústrias, produtores rurais e construtoras que contratam técnicos habilitados.
5: A proposta também anula autuações, multas e processos administrativos em andamento que estejam em desacordo com as novas regras. Ricardo Salles argumenta que a cobrança atual gera custos duplicados e indevidos para o setor produtivo.
20: Educação.
27: Emanuel Pinheiro Neto, do PSD de Mato Grosso, apresentou projeto que inclui estudantes com dislexia entre os beneficiários da educação especial. A proposta altera a Lei de Diretrizes e Bases da Educação para assegurar o reconhecimento desses alunos em programas de ensino especializado.
5: Emanuel Pinheiro Neto explica que, embora a legislação já preveja acompanhamento, alunos com dislexia ainda não são reconhecidos como público da educação especial. Ele argumenta que a matéria busca corrigir essa diferença para que as escolas recebam recursos específicos.
20: Cultura.
27: Tetinha, do PL do Maranhão, é autora de projeto que reconhece o festejo de São Raimundo Nonato dos Mulundus, em Vargem Grande, como manifestação da cultura nacional. Realizada todos os anos em agosto, a celebração reúne romeiros em missas, novenas e procissões.
5: Tetinha argumenta que a festa preserva tradições transmitidas entre gerações, fortalecendo a identidade cultural do Maranhão. A deputada ressalta que a celebração também movimenta o turismo religioso e o comércio local.
20: Saúde.
27: A Frente Parlamentar para a Promoção da Saúde Mental lançou um guia para a regulamentação do ECA digital. A repórter Silvia Munhato traz mais detalhes sobre a iniciativa.
1: O Instituto de Estudos para Políticas de Saúde, o IEPS, o juntou, Iniciativa Brasileira de Saúde Mental de Crianças e Adolescentes e a Frente Parlamentar Mista para a Promoção da Saúde Mental lançaram o guia A Gente Usa, A Gente Decide. O guia pretende apoiar a implementação do ECA digital a partir da experiência do usuário jovem. Foram ouvidos jovens de várias regiões do país que construíram 14 recomendações para a regulamentação da lei, como explicou o presidente da Frente Parlamentar, deputado Pedro Campos, do PSB de Pernambuco.
2: Por isso, o guia A Gente Usa, A Gente Decide é fundamental para que nós possamos falar com os tomadores de decisão, com aqueles que estão escrevendo os decretos, implementando a legislação na prática e colocar a perspectiva das juventudes nesse processo. E que a gente possa sempre garantir que o espaço digital seja um espaço de garantia de saúde mental, de promoção da saúde mental dos jovens e não um espaço de adoecimento dessas populações.
1: Entre as recomendações do guia estão a segurança por idade e supervisão parental, o controle efetivo de tempo de uso, o uso de algoritmos orientados ao bem-estar e a proteção contra padrões irreais de aparência. O guia A Gente Usa, A Gente Decide pode ser encontrado na página ieps.org.br. Da Rádio Câmara de Brasília, Silvia Minhato.
5: Carlos Sampaio, do PSD de São Paulo, quer instituir o marco legal da reprodução humana assistida. O projeto regulamenta procedimentos como a fertilização in vitro e a seção temporária do útero, fixando a idade limite de 50 anos para gestantes e proibindo a comercialização de embriões.
27: Carlos Sampaio acredita que a falta de uma legislação específica sobre a medicina reprodutiva gera insegurança jurídica e sobrecarrega os tribunais. Ele acrescenta ainda que o texto autoriza a reprodução pós-morte mediante autorização expressa do falecido.
5: Alice Portugal, do PCdoB da Bahia, é autora de projeto que criminaliza a divulgação de notícias falsas sobre vacinas. Segundo a deputada, a medida busca combater a desinformação e proteger a população de doenças preveníveis por imunização.
3: Com tanta fake news sobre vacina, era necessário fazer um alerta à sociedade brasileira que não vacinar pode trazer de volta males que haviam sido exterminados do Brasil. Agora, por exemplo, estamos tendo vários casos de sarampo em São Paulo. E o sarampo havia sumido do nosso mapa de infecções, das chamadas doenças tropicais. Também poliomielite. Então não é possível você achar que vai ter novamente uma geração de pessoas sequeladas com deficiência por conta de um vírus terrível que pode matar e que com uma simples gota sublingual você consegue impedir que o ser humano desenvolva deficiências físicas.
27: O texto de Alice Portugal prevê detenção de 1 mês a 1 ano e multa para quem divulgar notícias falsas sobre vacinas previstas nos programas públicos de imunização. A proposta está em análise na Comissão de Constituição e Justiça da Câmara.
20: Segurança Pública.
5: Célio Studart, do PSD do Ceará, apresentou o projeto que proíbe a publicidade e a promoção de plataformas de conteúdo sexual e de acompanhantes em locais públicos. A restrição abrange vias públicas, transporte coletivo, praças, parques e eventos culturais e esportivos.
27: A proposta também proíbe que clubes, ligas e entidades esportivas tenham contratos de patrocínio com esse tipo de site. Na avaliação do deputado, a medida protege crianças e adolescentes da exposição precoce a conteúdos adultos em ambiente público.
5: Simone Marqueto, do PP de São Paulo, apresentou o projeto que obriga emissoras de televisão a divulgar gratuitamente informações sobre pessoas desaparecidas. Pela proposta, familiares ou representantes legais poderão solicitar a veiculação, que deverá começar em até 48 horas após a entrega do boletim de ocorrência.
27: Simone Marqueto considera que a televisão pode ampliar o alcance das buscas. O projeto também prevê a divulgação da foto do local do desaparecimento e de canais oficiais para contato em horários de ampla audiência.
5: Projeto de Antônia Lúcia, do MDB do Acre, autoriza o uso de mecanismos de choque elétrico não letal em tornozeleiras eletrônicas usadas por agressores enquadrados na Lei Maria da Penha. A deputada explica que o dispositivo seria acionado caso o agressor descumprisse a medida protetiva.
27: Pela proposta, o choque seria aplicado de forma gradual, podendo chegar à incapacitação física temporária em caso de insistência. Para Antônia Lúcia, a medida reduz a vulnerabilidade da vítima e pode evitar feminicídios.
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20: J. Justiça.
5: A Câmara aprovou uma proposta que coloca o abandono afetivo como regra para definir pensão alimentícia. A repórter Kate Nayane tem os detalhes.
11: A Câmara dos Deputados aprovou o projeto de lei que estabelece o abandono afetivo entre os critérios para definir o valor da pensão alimentícia de filhos com até 18 anos. A proposta altera o Código Civil para definir que o valor da pensão deve considerar a sobrecarga física e mental de quem tem a guarda da criança ou adolescente, caso seja comprovado o abandono afetivo por parte do pai ou da mãe. A relatora do projeto, deputada Laura Carneiro, do PSD do Rio de Janeiro, explica os diversos danos causados pelo abandono. No adulto responsável pela guarda do menor, pode gerar sobrecarga física e mental, capaz de afetar, inclusive, a capacidade de prover as necessidades da criança ou do adolescente. Já nos filhos, o abandono afetivo pode causar problemas de autoestima, ansiedade, depressão e dificuldades para estabelecer relacionamentos saudáveis. O texto aprovado mantém os critérios já existentes entre a necessidade de quem recebe e a possibilidade de quem paga. Ou seja, tanto as necessidades do filho quanto as possibilidades financeiras do genitor que paga a pensão devem ser consideradas. A proposta que estabelece o abandono afetivo entre os critérios para definir o valor da pensão alimentícia segue para análise no Senado. Da Rádio Câmara de Brasília, Kate Nayane.
27: Lúcio Moschini, do PL de Rondônia.

0: da questão principal.
1: Luciano Amaral, do PSD de Alagoas, pede esclarecimentos ao Ministério da Justiça sobre interlocuções entre a empresa de investimento esportivo SME e membros do Conselho Administrativo de Defesa Econômica. Ele quer investigar se houve tentativa de reverter uma punição antitruste.
0: Luciano Amaral afirma que o presidente da empresa enviou e-mails a clubes de futebol sugerindo proximidade com o CAD. O parlamentar ressalta que a apuração é indispensável para preservar a transparência e resguardar a imagem de imparcialidade do órgão regulador.
1: Daniel Agrobon, do PSD de Goiás, é autor de projeto que permite aos cidadãos bloquear preventivamente seu CPF contra a contratação de empréstimos ou abertura de contas. A proposta garante ao consumidor o direito de ativar e desativar o bloqueio, seja por modalidade, limite de valor ou período determinado.
0: Daniel Agrobon argumenta que a medida dá mais autonomia ao cidadão para se proteger das fraudes digitais. Ele acrescenta que caso os bancos descumpram a restrição imposta pelo titular do CPF e efetuem uma operação indevida, devem devolver em dobro o valor do prejuízo causado.
2: Política.
1: Eli Borges, do Republicanos, do Tocantins, elogia a atuação da Frente Parlamentar Evangélica na Câmara. O deputado comenta que o grupo atuou em pautas relacionadas à liberdade religiosa, à educação e à defesa da família.
3: Nós retiramos em todos os momentos a doutrinação ideológica nas escolas. Nós conseguimos garantir, nos termos da lei, ampliar esta segurança para que a liberdade religiosa não fosse confrontada por alguma decisão judicial. Nós conseguimos evoluir nas questões orçamentárias do governo, que vinham com recursos, por exemplo, para uma criança mudar de sexo aos 8 anos de idade, e garantido isso pelo recurso do SUS.
0: Eli Borges cita ainda a ampliação da imunidade tributária para igrejas e a atuação da frente contra propostas relacionadas ao aborto e a mudanças nas regras sobre a autoridade dos pais na educação dos filhos. Ele acredita que essas ações fortaleceram os valores defendidos pela bancada evangélica.
1: Termina agora o jornal Câmara dos Deputados, produzido pela Rádio Câmara, com trabalhos técnicos de Wellington Teles e apresentação de Luciana Vieira e Val Monteiro. Boa noite.
0: A Voz do Brasil volta amanhã. Uma boa noite para você.
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0: Muito bem, gente, em Piritiba são 20 horas e 12 minutos, muito boa noite para cada um de vocês aí do rádio, ou melhor, que está curtindo a nossa programação, né? Via rádio, via o nosso aplicativo, a você de casa que está descansando, aproveitando a Moura FM, muito obrigado pelo carinho, a você que acabou de chegar em casa, cansado do trabalho, cansado de enfrentar um longo dia de trabalho e ligou o rádio para escutar as melhores canções aqui diretamente dos estúdios da Moura FM. Muito obrigado a você, tá bom? Olha só, damos início à programação Espaço Gospel aqui diretamente dos estúdios da Moura FM 96,3. Eita maravilha, coisa boa, hein? Vamos aos alôs da noite. Olha só, quero mandar um forte abraço aí pra minha amiga Vanusa Ribeiro. Alô, Vanusa, forte abraço, minha amiga. Obrigado pelo carinho. Minha amiga Jerusa. Minha amiga Márcia Oliveira. Minha amiga Rosinha, lá na Chapada de Porto Feliz, né? Minha amiga Tassiana, também lá em Porto Feliz. Meu amigo Alexandro, meu amigo Fabiano, lá diretamente do Umbuzeiro de Mundo Novo. Forte abraço para cada um de vocês aí, tá bom? Meu amigo Etemilson das Tocas, meu amigo Euvaldo da Fazenda Riacho dos Patos. Tem uma galera massa aqui. Alô, tia Hilda, forte abraço para a senhora. Um alô todo especial. Um beijo, um abraço. Bem apertado do seu locutor, Franklin Souza, aqui da Moura FM. Em Piritiba são 20 horas e 14 minutos, olha só. Logo após essa programação, temos a programação MPB Nights, que é uma mistureba de muita música boa aqui, né? Muitas canções, muitos ritmos para vocês curtirem. E logo após, temos, a partir das 10 horas, temos a programação Fim de Noite, que é para você se apaixonar de verdade. É aí, bicho, que o bicho pega, viu? Que aí tem muita música boa aqui, muita música internacional. É, a Imora FM não brinca em serviço não, hein? Alô, meu amigo Danilo lá no sítio Piritiba Ville, diretamente do Alto do Cruzeiro, hein? Abraçando toda essa galera massa aí que está curtindo a nossa programação lá do Alto do Cruzeiro, no bairro do Urubu, da Lavanderia. Alô, dona Cileusa, um forte abraço para a senhora, muito obrigado pelo seu carinho e pela sua audiência. Quero mandar um forte abraço para aquela galera massa também do supermercado e abatedouro Asa Branca. Essa equipe maravilhosa.
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2: Tá, então em Peritiba são 20 horas e 16 minutos. Tenha uma ótima noite pra vocês.

bendito seja Deus, exaltado seja o seu nome, glorificado, reconhecido teu grande nome aqui da terra. Aleluia, aleluia.

Essa canção nasceu num final de semana que eu tirei de folga com meu marido e eu tinha tantas questões ainda para arrumar com a minha família, com os meus pais principalmente. E eu não conseguia estar completa no meu casamento, na minha família, se eu não tivesse ainda zerado coisas que eu tinha para arrumar para trás. Eu decidi zerar essas coisas e falar com os meus pais, pedir perdão aos meus pais, pedir perdão principalmente à minha mãe. Foi muito forte esse dia. E eu fui para trás da porta de um banheiro com um gravador e comecei a cantar. E essa canção nasceu desse momento tão íntimo que eu falava com Deus, cantava e falava para Deus tudo que eu estava vivendo e como se um mosaico se formasse. Eu comecei a entender que a minha família tinha que ser restaurada por completo, desde o meu relacionamento com os meus pais até o meu casamento. E eu fiz esse mosaico. Esse mosaico existe na minha casa. Eu recortei fotos da minha infância. Esse quadro existe. A caixa das lembranças existe. É uma caixa de fotos que eu tenho até hoje. E todo esse CD foi dedicado à cura emocional. É um CD muito forte, muito intenso. Eu tenho essa característica de falar das coisas que vivo, mas essa canção talvez seja a cereja do bolo, a estrela de todas as canções que eu já escrevi sobre cura emocional e cura interior. E eu posso dizer hoje, eu sou pastora dos meus pais. Tanto a minha mãe quanto o meu pai frequentam e congregam na mesma igreja que eu pastoreio. Então tem jeito para sua família, assim como Deus colocou todas as fotos nos lugares corretos.

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